0: 9h14, Tua Essência, nessa noite de segunda. 999-530616 é o WhatsApp pra você pedir a tua música. 999-530616. Mais informações da nossa central de conteúdos, agora com o repórter Clayton Camargo.
1: Na primeira semana de setembro, na quinta-feira, dia 13 de setembro, às 10 horas da manhã, no Teatro Municipal Pedro Parente, será lançada a 42ª edição da Feira do Livro de Caxias do Sul. Neste ano, a feira será realizada de 2 a 18 de outubro na Praça Dante Alighieri, com o tema Praça em Prosa e Verso. Também homenageia os 120 anos de nascimento do poeta Mário Quintana. A patrona é a escritora e psicanalista Adriana Antunes e a amiga do livro é Alexandra Facchio. A Teca. No dia do lançamento serão anunciados todos os autores que participarão da programação, sendo que alguns já estão confirmados. No dia 3 serão apresentados a programação, atrações artísticas, layout, bancas, setores e identidade visual, além de novos autores que estarão em Caxias do Sul durante a feira. Dentre os nomes confirmados para o passaporte da leitura estão Léo Cunha, Silvana Salerno, Alexandre de Castro Gomes, Christian David e Gisele Federici. Outros autores que também participam do passaporte e integrarão outras atividades da feira são Elizabeth da Cruz, Paula Taitelban, Xadalu, Tupã, Caio Zero, Andréia Vieira, Eliane Pasquale Cavion e Guilherme Carsten. Todos esses escritores têm obras que estão sendo trabalhadas com estudantes de 44 escolas caxienses. O projeto do Programa Permanente de Estímulo à Leitura da Secretaria Municipal de Cultura culmina durante a feira com o encontro dos estudantes e os escritores. Neste ano foram distribuídos 924 livros dos 12 autores do Passaporte. Na lista de outros autores que estarão na 42ª edição da Feira do Livro de Caxias estão Jandiro Adriano Koch, Lilian Rocha, Marcelino Freire, José Fálero, Ivan Mizok, Jefferson Tenório e Natália Borges Polesso. Todos participarão de bate-papos e painéis da programação. A realização da 42ª Feira do Livro de Caxias do Sul é da Secretaria Municipal da Cultura de Caxias do Sul e da Associação dos Livreiros Caxienses, o financiamento pró-cultura do Governo do Estado. Essa notícia completa no site tuarádio.com.br.
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0: Obrigado, Clayton. 9h17. Boa noite.
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4: 9:30.
5: Ser feliz. Na Cabala judaica, estuda-se que a felicidade está sempre ligada ao âmago do ser humano. Ela reside na alegria interna e verdadeira e é alcançada quando nos aproximamos mais de Deus. Ainda observa que a felicidade não é uma meta, e sim uma forma de viver a vida, e é definida pelas nossas atitudes, e pode ser encontrada em qualquer lugar de maneira irrestrita e contínua. Pronto para sempre ser feliz? Figueiró.
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6: 11 graus.
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3: 10 horas e 1 minuto.
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0: 10 graus.
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1: Se você está deprimido, você está vivendo no passado. Se você está ansioso, você está vivendo no futuro. Se você está em paz, você está vivendo no momento presente. Existe somente uma idade para a gente ser feliz. Somente uma época na vida de cada pessoa em que é possível sonhar e fazer planos e ter energia bastante para realizá-las, a despeito de todas as dificuldades e obstáculos. Uma só idade para a gente se encantar com a vida e viver apaixonadamente e desfrutar tudo com toda a intensidade, sem medo nem culpa de sentir prazer. Fase dourada em que a gente pode criar e recriar a vida, a nossa própria imagem e semelhança, e vestir-se com todas as cores e experimentar todos os sabores e entregar-se a todos os amores sem preconceito nem pudor. Tempo de entusiasmo e coragem, em que todo desafio é mais um convite à luta que a gente enfrenta com toda a disposição de tentar algo novo, de novo e de novo, e quantas vezes for necessário. Essa idade, tão fugaz na vida da gente, chama-se presente e tem a duração do instante que passa. Mensagem que inspira o bem aqui na Rede Tua Rádio, a idade de ser feliz.
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2: 10 horas e 30 minutos.
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1: 24 de agosto, Dia Nacional da Infância. Os aniversariantes do dia. O instrumentista, compositor e produtor musical francês Jean-Michel Jarre. E o escritor e compositor brasileiro Paulo Coelho. Os fatos do dia. Em 79 d.C., as antigas cidades de Pompeia e Herculano foram destruídas com a explosão de um vulcão no Monte Vesúvio, na Baía de Nápoles, na Itália. Em 1474, nasceu São Bartolomeu, o primeiro sacerdote ordenado na América. Foi um religioso espanhol defensor dos direitos dos indígenas no início da colonização da América. São Bartolomeu faleceu em 1566. Em 1954, morreu aos 72 anos o advogado e político brasileiro Getúlio Vargas. Ele foi presidente do Brasil por quase 20 anos. Em 1995, foi lançado o sistema operacional Microsoft Windows 95, que revolucionou o mercado. 2021. Morreu aos 80 anos, Charlie Watts, lendário baterista dos Rolling Stones. Mário Vivan para a tua rádio.
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2: 11 horas e 1 minuto.
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0: 11 graus.
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4: 11:32.
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6: 10 graus.
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Meu irmão e minha irmã, boa noite. Ao chegar à noite, te convido a agradecer ao Senhor pelo dia que tivemos e a entregar a Deus a nossa noite de sono, de modo que se torne para nós uma oportunidade para reencontrarmos a alegria de viver ao nascer do novo dia. Por isso, a oração do abandono de Charles de Foucault pode nos ajudar a viver com mais serenidade e confiança estes últimos minutos de nosso dia. Meu Pai, a vós me abandono. Fazei de mim o que quiserdes. O que de mim fizerdes, eu vos agradeço. Estou pronto para tudo, aceito tudo, contanto que a vossa vontade se faça em mim e em todas as vossas criaturas. Nada mais quero, meu Deus. Nas vossas mãos entrego a minha vida. Eu vo-la dou, meu Deus, com todo o amor do meu coração, porque vos amo e é para mim uma necessidade de amor dar-me, entregar-me em vossas mãos sem medida, com uma confiança infinita, porque és meu Pai. Que o Deus da vida vos abençoe e vos guarde, volva para vós seu rosto de bondade, vos dê a saúde, a paz e uma boa noite. Ele que é Pai e Filho e Espírito Santo. Amém.

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4: 10 graus.
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Muito bom dia nessa madrugada de terça-feira. Depois do Tua Essência chegando por aqui, eu, Daniel Rodrigues, te fazendo companhia até as 3 horas da manhã. Das 3 às 5, retorna ele, Gilmar Ferreira, no comando da nossa madrugada aqui nas emissoras que integram a nossa rede. Gente, terça-feira pela frente, ao desejo de todos os profissionais aqui da Rede Tua Rádio. Chegando agora muita música, o espaço da informação e também as mensagens para a gente começar com o pé direito essa terça-feira. Bom dia!

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1: Olá pessoal, vamos ter uma terça-feira ainda com cara de inverno, aquele dia de céu azul e um pouquinho de frio. O frio já não é tão intenso quanto nos últimos dias, ou seja, a massa de ar polar agora rapidamente perde força. Ao longo das próximas horas, os termômetros vão subindo, gerando uma grande amplitude térmica. Na tarde desta terça-feira, são esperadas temperaturas entre 17 e 18, até se aproximando de 19 graus. 17, assim, nos pontos mais elevados aqui da nossa região. Na quarta-feira, o tempo ainda é firme. O dia começa com temperaturas já bem mais elevadas. Uma leve sensação de friozinho porque as mínimas oscilam entre 7 e 9 graus. Mas à tarde, os termômetros já devem chegar a 20, 21, 22 graus. 20 graus assim nas áreas mais elevadas. E a expectativa é que mais para o final do dia, à noite, já tenha o crescimento da nebulosidade devido à propagação de algumas instabilidades pelo norte do estado. Então, mais para a noite, podemos ter algum chuvisco por aqui. Mas a instabilidade mesmo deve começar a predominar a partir da quinta-feira. Na quinta e na sexta-feira são chuvas fracas isoladas, mas no final de semana os prognósticos estão indicando que os volumes de chuvas podem ser muito elevados por aqui. Com a previsão do tempo, Cátia Valente.
0: Previsão do tempo. Meia-noite e 23 minutos.

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da Rede Tua Rádio. Você que está nessa madrugada, muito obrigado pela companhia, muito obrigado pela audiência. Nós vamos juntos até às 5 horas da manhã, com os nossos quadros, com as nossas mensagens, os momentos de reflexão, né? Que a gente dá aquela respirada mais funda, faz aquele momento de espiritualidade sempre presente aqui na Rede Tua Rádio. Bom dia!

0: breve intervalo nós nos encontramos, nossa prece, nossa bênção, alegria de viver. As pessoas não se contentam com a simplicidade das coisas e sentem um desejo quase que instantâneo em complicar tudo. As pessoas não se contentam com a simplicidade das coisas e sentem um desejo quase que instantâneo em complicar tudo. A simplicidade é uma qualidade que engrandece a vida. Onde está uma pessoa simples, a alegria está por perto. Novos tempos estão a exigir pessoas mais leves, capazes de soluções. A simplicidade brota serenamente do coração que cultiva a espiritualidade. Quem se aproxima de Deus consegue conservar um coração desprendido. Ser simples é uma escolha diária. Os caminhos se abrem quando a simplicidade encontra eco no mais profundo do ser. Não convém complicar. Esse é um caminho que contabiliza muitas perdas. Viver simples, viver com alegria. As pessoas não se contentam com a simplicidade das coisas e sentem um desejo quase que instantâneo em complicar tudo. E sobre todos, a bênção de Deus, Pai, Filho e Espírito Santo. Amém.
1: Meia-noite e 48 minutos.

boa música desta madrugada de terça-feira. Muito obrigado pela tua audiência, você que está desde o radinho mais antigo até o mais moderno dos smartphones, sintonizado aqui em uma das emissoras que integram a rede Tua Rádio. Seguimos com mais música, mais mensagens e também o espaço da informação. Daqui a pouco, tem os destaques nacionais e internacionais das últimas horas.

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1: Cari fratelli e sorelle, buona domenica!
2: O Papa Leão XIV, após voltar da jornada intensa deste sábado de visita pastoral ao norte da Itália, quando cumpriu agenda na República de São Marino e Rimini, rezou a oração mariana do Ângelus com os peregrinos presentes na Praça São Pedro. Ao refletir o evangelho deste domingo, propôs, inclusive, um exercício de discernimento aos fiéis sobre o caminho da fé. Para mim, quem é realmente Jesus? A pergunta, que foi dirigida diretamente aos discípulos, é retomada pelo pontífice e orientada para cada um de nós como um passo fundamental para os discípulos de todos os tempos, permitindo que a nossa fé seja renovada continuamente.
1: La fede, infatti, non ci è data una volta per tutte.
2: A fé não nos é dada de uma vez para sempre, pelo contrário, precisamos constantemente redescobrir o rosto de Cristo e o seu Evangelho, aprofundar a sua mensagem e renovar as escolhas da nossa vida para que sejam coerentes com o que professamos, vencendo a tentação de pensar que já sabemos tudo e de transformar a fé em um costume.
1: Uma habitudine.
2: Essa pergunta, quem é Jesus para mim e qual o significado da sua presença na minha vida, continua o Papa, nos é colocada diariamente através da oração e ao meditar o Evangelho, mas também quando nos deparamos com as feridas e as necessidades dos irmãos ou nas relações e situações que mais interpelam a nossa consciência. É uma oportunidade, refletiu então Leão XIV, para avaliar se Jesus é apenas uma grande figura da história que disse e fez coisas importantes, ou se é o Cristo de Deus, enviado para transformar a nossa vida. Ao final do Ângelus, antes de invocar Nossa Senhora para ajudar a nos guiar sempre no caminho da fé, o Papa alertou para não nos fecharmos nas nossas convicções e certezas religiosas, mas para nos mantermos abertos a uma relação autêntica com Cristo. Leão XIV orientou como fazer isso, começando a não nos contentarmos com os lugares comuns sobre a fé cristã, como ouvimos dizer durante a vida, talvez até com boas intenções, mas de experimentar novas práticas.
1: Jesus te chama a uma resposta personal.
2: Jesus nos chama a uma resposta pessoal, a conhecê-lo de perto, a nos deixarmos escrutinar a partir da amizade com ele, em um encontro sempre novo que pode nos exigir percorrer caminhos inéditos e fazer escolhas diferentes das que imaginávamos. Isso é válido tanto para o nosso percurso pessoal, como para o caminho da igreja e para as escolhas pastorais, onde, por vezes, pensamos que basta continuar a fazer como sempre fizemos. É importante, pelo contrário, nos perguntarmos frequentemente: para mim, quem é o Senhor? Conheço-o realmente? O que me pede hoje o seu Evangelho? Que passos e que escolhas deveria tomar?
1: Quali passi e quali scelte dovrei compiere?
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3: Uma hora e 22 minutos.

aí a boa música da Rede Tua Rádio nessa madrugada, madrugada de um novo dia, né? De um novo dia, que você tenha um excelente dia pela frente. É o desejo de toda a nossa equipe, de todos os profissionais que fazem parte da Rede Tua Rádio. Para você que está nos acompanhando em casa, para você que está trabalhando, fazendo um plantão nessa madrugada, muito obrigado pela companhia, muito obrigado pela audiência. Lembrando que você está sintonizado em uma das emissoras da Rede Tua Rádio. Bom dia!

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1: Diz uma lenda referente à pintura da Santa Ceia, ou a última ceia de Jesus com seus apóstolos, que ao conceber esse quadro, Leonardo da Vinci deparou-se com uma grande dificuldade. Precisava pintar o bem na imagem de Jesus e o mal na figura de Judas, o amigo que resolvera traí-lo durante o jantar. Em função disso, interrompeu o trabalho no meio até que conseguisse encontrar os modelos ideais. Certo dia, enquanto assistia um coral, viu em um dos cantores a imagem perfeita de Cristo. Convidou-o para o seu ateliê e reproduziu seus traços em estudos e esboços. Passaram-se 3 anos. A última ceia estava quase pronta, mas Da Vinci ainda não havia encontrado o modelo ideal de Judas. O cardeal responsável pela igreja começou a pressioná-lo, exigindo que terminasse logo o mural. Depois de muitos dias procurando, o pintor finalmente encontrou um jovem prematuramente envelhecido, bêbado, esfarrapado, atirado na sarjeta. Imediatamente, pediu aos seus assistentes que o levassem até a igreja. Da Vinci copiava as linhas da impiedade, do pecado, do egoísmo, tão bem delineadas na face daquele mendigo que mal conseguia parar em pé. Quando terminou, o jovem, já um pouco refeito da bebedeira, abriu os olhos e notou a pintura à sua frente. E disse, numa mistura de espanto e tristeza: "Eu já vi esse quadro antes." "Quando?" perguntou surpreso Da Vinci. "Há 3 anos, antes de eu perder tudo que eu tinha. Numa época em que eu cantava num coro, tinha uma vida cheia de sonhos e o artista me convidou para posar como modelo para a face de Jesus." O bem e o mal têm exatamente a mesma face. Tudo depende apenas da época em que cruzam o caminho de cada ser humano. 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
2: Uma hora e 42 minutos.

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1: 25 de agosto, dia do feirante, dia do soldado e dia da banana split. Os aniversariantes do dia.

os fatos do dia. Em 1609, o astrônomo, físico e engenheiro italiano Galileu Galilei apresentou ao mundo o telescópio. Em 1803, nasceu Duque de Caxias, patrono do exército brasileiro. Ele morreu em 1880, aos 76 anos. Em 1825, o Uruguai declarou a sua independência do Brasil. 1939. O filme O Mágico de Oz, que se tornou um dos maiores clássicos da história do cinema, estreou nas telonas dos Estados Unidos. 1958.

nasceu o cineasta norte-americano Tim Burton, autor de diversos filmes de sucesso, entre eles Edward Mãos de Tesoura, O Estranho Mundo de Jack, A Fantástica Fábrica de Chocolate e Alice no País das Maravilhas. 1960.

0: Nasceu em Campo Novo, no Rio Grande do Sul, Carlos Eugênio Knopp, o Carlos Magrão, que por longo tempo fez dupla com Oswaldir.
1: E esta prece de Chiru.
0: Em 2012, morreu aos 82 anos o engenheiro aeroespacial e astronauta norte-americano Neil Armstrong. Ele tornou-se o primeiro homem a pisar na Lua em 1969. Mário Vivan para a tua rádio.
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1: Olá pessoal, vamos ter uma terça-feira ainda com cara de inverno, aquele dia de céu azul e um pouquinho de frio. O frio já não é tão intenso quanto nos últimos dias, ou seja, a massa de ar polar agora rapidamente perde força. Ao longo das próximas horas, os termômetros vão subindo, gerando uma grande amplitude térmica. Na tarde desta terça-feira, são esperados temperaturas entre 17 e 18, até se aproximando de 19 graus. 17, assim, nos pontos mais elevados aqui da nossa região. Na quarta-feira, o tempo ainda é firme. O dia começa com temperaturas já bem mais elevadas. Uma leve sensação de friozinho porque as mínimas oscilam entre 7 e 9 graus. Mas à tarde os termômetros já devem chegar a 20, 21, 22 graus, 20 graus assim nas áreas mais elevadas. E a expectativa é que mais para o final do dia, à noite, já tenha o crescimento da nebulosidade devido à propagação de algumas instabilidades pelo norte do estado. Então, mais para a noite podemos ter algum chuvisco por aqui. Mas a instabilidade mesmo deve começar a predominar a partir da quinta-feira. Na quinta e na sexta-feira são chuvas fracas isoladas, mas no final de semana os prognósticos estão indicando que os volumes de chuvas podem ser muito elevados por aqui. Com a previsão do tempo, Kátia Valente.
0: Previsão do tempo.
2: 2 horas e 25 minutos.
3: Sai pra lá, Escambambu.

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Sim, você que perdeu alguém, você que está na solidão, você que está na depressão, preste atenção. Sua presença é real. Entregue sua vida, problemas. Fale com Deus.

tenha certeza que ele ama muito você. Nessa madrugada de terça, eu, Daniel Rodrigues, vou ficando por aqui, agradecendo mais uma vez a tua companhia. Muito obrigado e muito obrigado. Na sequência, chega o Gilmar Ferreira para te fazer companhia e para comandar a madrugada aqui da Rede Tua Rádio nessa terça. Um excelente dia pela frente a você, um excelente dia pela frente aos seus amigos e aos seus familiares. Paz e bem e santa alegria. Música.

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1: Neste dia 25 de agosto, o santo é São Luís IX, rei da França. Por ocasião do batismo de Luís, sua mãe Branca de Castela, rainha de grandes dotes morais e intelectuais, estreitou-o ternamente contra o seu coração, dizendo: "Filhinho, agora és um templo do Espírito Santo. Conserva sempre teu coração puro e jamais o manches com o pecado." Com a morte do pai, Luís foi coroado rei com 12 anos, sob a regência de sua mãe, e aos 22 anos assumiu o reinado. Casou e teve 11 filhos, aos quais ele mesmo lhes deu a educação. Assistia diariamente à missa e levantava à noite para rezar. Como rei, cuidou não apenas da paz entre os povos e o bem-estar dos súbditos, mas ainda pelo seu bem espiritual. Sua maior preocupação era com o que existisse, em seu reinado, a justiça, dedicando algumas horas todos os dias para ouvir as pessoas que tivessem alguma coisa para tratar com ele. Realizou expedições para a libertação dos lugares sagrados da Terra Santa. Nasceu na França em 1214 e morreu em 1270, com 56 anos de idade. 25 de agosto, São Luís IX, rei da França.
2: Duas horas e 54 minutos.

aqui da Rede Tua Rádio. Você que está nessa madrugada, muito obrigado pela companhia, muito obrigado pela audiência. Nós vamos juntos até às 5 horas da manhã, com os nossos quadros, com as nossas mensagens, os momentos de reflexão, né? Que a gente dá aquela respirada mais funda, faz aquele momento de espiritualidade sempre presente aqui na Rede Tua Rádio. Bom dia!

A Rosa e os Seus Espinhos. Hoje vamos fazer uma pequena reflexão a partir de uma parábola bastante conhecida, a parábola da rosa. Um homem plantou uma roseira e passou a regá-la todos os dias. A roseira cresceu e já se podia perceber o primeiro botão de rosa, quando, analisando o caule cheio de espinhos, o homem pensou: como pode uma flor tão bela vir de uma planta rodeada de espinhos tão afiados? Entristecido com a sua descoberta, ele recusou-se a regar a roseira, e antes mesmo de desabrochar a primeira rosa, ela morreu. Assim acontece com muitas pessoas. Dentro de cada alma há uma rosa, as qualidades dadas por Deus, e também os espinhos, que são as nossas faltas. Muitos de nós olhamos para nós mesmos e vemos apenas os espinhos, os defeitos. Nós nos desesperamos, achando que nada de bom pode vir do nosso interior. Nós nos recusamos a regar o bem dentro de nós. E como consequência, o bem morre. Nem sempre percebemos o nosso potencial. Algumas pessoas não veem a rosa dentro delas mesmas. Portanto, um outro alguém deve mostrar a elas. Um dos maiores dons que pode existir é a capacidade de passar pelos espinhos e encontrar a rosa dentro de outras pessoas. Olhar uma pessoa e conhecer as suas verdadeiras qualidades. Aceitar aquela pessoa na sua vida enquanto reconhece a beleza da sua alma.

0: uma e ajudá-la a perceber que ela pode superar as suas aparentes imperfeições. Esta é a característica do amor. Se mostrarmos a essas pessoas a rosa, elas superam os seus próprios espinhos. Só assim, elas podem desabrochar muitas e muitas vezes. Portanto, sorria e descubra a rosa que existe dentro de você e também dentro das pessoas que você ama. Esta bela parábola fala sobre algo muito importante e que é tema de grandes estudos, a autossabotagem. A autossabotagem é você olhar para os seus espinhos e achar que não há beleza no seu interior. Resumidamente, é você enterrar os seus talentos. Sabe em quantas pessoas a autossabotagem está presente? Em 100% das pessoas. Não existe um único ser humano na face da Terra que nunca tenha se sabotado. Faz parte da natureza humana. A nossa alma é como uma rosa que precisa desabrochar. E se não for regada com amor, ela morre. Preste atenção nessas palavras e desenvolva os seus talentos. Você sabe mais do que ninguém do que você é bom. Não se importe com o que os outros pensem, mas apenas naquilo que te faz feliz e te realiza como ser humano. É isso que vai fazer de você a melhor pessoa possível para si mesmo e para o mundo. Corra atrás dos seus sonhos e trabalhe com aquilo que você ama. Se você faz o que ama, tudo vai conspirar a seu favor. E todos sairão beneficiados, porque você vai dar o seu melhor. E, logicamente, o melhor sempre leva ao crescimento. Vamos regar a nossa rosa e, depois de desabrochada, fará maravilhas no mundo inteiro. Até amanhã.
1: Três horas e 19 minutos.

Música da Rede Tua Rádio nessa madrugada, madrugada de um novo dia, né? De um novo dia, que você tenha um excelente dia pela frente. É o desejo de toda a nossa equipe, de todos os profissionais que fazem parte da Rede Tua Rádio. Para você que está nos acompanhando em casa, para você que está trabalhando, fazendo um plantão nessa madrugada, muito obrigado pela companhia, muito obrigado pela audiência. Lembrando que você está sintonizado em uma das emissoras da Rede Tua Rádio. Bom dia!

0: Olá, meu caro ouvinte, estamos juntos mais uma vez. Que bom que estamos juntos, porque nós precisamos continuamente dizer e ouvir palavras. A palavra alimenta a alma, a palavra constrói a vida. Por isso, ouvir palavras, dizer palavras boas é muito importante. Gostaria de falar sobre a importância de começar o dia com um ritual de bênção. Pequenos rituais nos ajudam, já falei sobre isso e vou continuar falando em outros momentos também. As horas da manhã, com seu frescor, respiram algo da novidade divina. Se nós, de manhã cedo, fizéssemos o seguinte ritual: abre as janelas e desfrute o frescor do novo dia. Agradeça a Deus pela noite passada, pelos seus sonhos, pelo descanso, e peça que Ele o renove em seu Espírito Santo e seu divino amor. Pense no que o dia de hoje irá lhe trazer. Quais compromissos você tem? Peça a Deus a sua bênção para que tudo o que você pretende e o que tomar a mão seja hoje abençoado. Um gesto bonito que saúda o dia é uma posição orante. Por exemplo, se você ficar de pé, estender os braços em forma de uma grande taça. Para mim, esta é uma imagem de que eu hoje quero abrir o céu sobre as pessoas. Independente do que eu estiver fazendo, no trabalho, na oração, ou naquilo que falo, nas minhas tarefas, eu quero abrir o céu sobre aqueles aos quais o céu está pesado, por falta de esperança, por medo, por depressão. Eu abro o céu sobre aqueles aos quais o céu está fechado, porque estão em dúvida, porque não conseguem confiar ou crer. Neste gesto, sinto-me ligado com todas as pessoas, pois é o mesmo céu que se estende sobre nós. Por este gesto, o dia recebe uma outra qualidade. Ele não aparece diante de mim com seus compromissos agendados, mas com a imagem de que eu, em tudo o que vou fazer, em todos os encontros, em todas as conversas, em todo o meu ser, abro o céu sobre as pessoas, que o sabor do céu perpassa tudo o que eu disser ou irradiar. Este gesto me dá o sentimento de que eu deixo cravado neste mundo a minha marca. Minha marca é importante se por meio da minha ação e minha fala o mundo for um pouco mais humano e mais lúcido e mais sereno. Minha marca de vida consiste em abrir o céu sobre as pessoas, em trazer o céu à terra, em fazer com que a marca de Deus seja visível nesta terra. Este ritual de manhã mostra-me assim que vale a pena abrir o céu sobre as pessoas hoje. Com isso, eu entro no dia com mais claridade, eu tenho mais confiança de que este dia será também uma bênção para os outros, de que o céu irá se abrir sobre a ação deles e eles poderão vislumbrar a realidade divina que do alto desce em seu mundo. Por isso, caro ouvinte, faça esse ritual. Abra suas mãos em forma de bênção de manhã cedo e abençoe toda a sua realidade, todo o seu dia, as pessoas que você encontrar, a sua família. Isto vai fazer com que você seja uma pessoa de bênção também para os outros. Um forte abraço, Deus abençoe a tua casa, a tua vida, o teu dia. Em nome do Pai, do Filho e do Espírito Santo. Amém.
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Tá aí a boa música aqui da Rede Tua Rádio. Você que está nessa madrugada, muito obrigado pela companhia, muito obrigado pela audiência. Nós vamos juntos até às 5 horas da manhã com os nossos quadros, com as nossas mensagens, os momentos de reflexão, né? Que a gente dá aquela respirada mais funda, faz aquele momento de espiritualidade sempre presente aqui na Rede Tua Rádio. Bom dia!

um novo dia, né? De um novo dia, que você tenha um excelente dia pela frente. É o desejo de toda a nossa equipe, de todos os profissionais que fazem parte da Rede Tua Rádio. Para você que está nos acompanhando em casa, para você que está trabalhando, fazendo um plantão nessa madrugada, muito obrigado pela companhia, muito obrigado pela audiência. Lembrando que você está sintonizado em uma das emissoras da Rede Tua Rádio. Bom dia!

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1: Senhor amado, muito obrigado pela tua bênção sobre a nossa família. Obrigado pelo teu carinho e pelo teu amor, pois todos os dias tu nos acordas e nos acompanhas. Queremos viver sempre sob a tua bênção. Ajuda-nos a sermos obedientes aos teus comandos e a permitir que tu guies as nossas decisões em todos os momentos. Abençoa também o nosso trabalho, que tudo o que fizermos seja uma doce oferta para ti. Pai, ajuda-nos a focar nas coisas boas que tu nos dás todos os dias. Que os nossos corações se encham de gratidão por todas as bênçãos que tu nos concedes. Em nome de Jesus, amém. Neste novo dia, o Senhor te abençoe e te guarde. O Senhor faça brilhar sobre ti sua paz e se compadeça de ti. O Senhor volte para ti o seu rosto, te dê a paz. O Senhor te abençoe. Pai, Filho e Espírito Santo.

0: Iniciamos este novo dia com as bênçãos de Deus e proteção de Nossa Senhora, Virgem Maria. Em nome do Pai, do Filho e do Espírito Santo. Amém. Creio
1: em Deus Pai Todo-Poderoso, Criador do céu e da terra, em Jesus Cristo, seu único Filho, nosso Senhor, que foi concebido pelo poder do Espírito Santo, nasceu da Virgem Maria, padeceu sobre Pôncio Pilatos, foi crucificado, morto e sepultado, desceu à mansão dos mortos, ressuscitou o terceiro dia, subiu ao céu, está sentada à direita de Deus Pai Todo-Poderoso, onde há de vir julgar os vivos e os mortos. Creio no Espírito Santo, na Santa Igreja Católica, na comunhão dos santos, na remissão dos pecados, na ressurreição da carne, na vida eterna. Amém.
0: Pai nosso que estais no céu, santificado seja vosso nome. Venha a nós o vosso reino. Seja feita a vossa vontade, assim na terra como no céu.
1: O pão nosso de cada dia nos dai hoje, perdoai as nossas ofensas, assim como nós perdoamos a quem nos tem ofendido. E não nos deixeis cair em tentação, mas livrai-nos do mal. Amém.
0: O anjo do Senhor anunciou a Maria.
1: E ela concebeu do Espírito Santo.
0: Ave Maria, cheia de graça, o Senhor é convosco. Bendita sois vós entre as mulheres, e bendito o fruto do vosso ventre, Jesus.
1: Santa Maria, Mãe de Deus, rogai por nós, pecadores, agora e na hora de nossa morte. Amém.
0: Eis aqui a serva do Senhor.
1: Faça-se em mim segundo a vossa palavra.
0: Ave Maria, cheia de graça, o Senhor é convosco. Bendita sois vós entre as mulheres, e bendito o fruto do vosso ventre, Jesus.
1: Santa Maria, Mãe de Deus, rogai por nós, pecadores, agora e na hora de nossa morte. Amém.
0: O Verbo Divino se fez carne
1: e habitou entre nós.
0: Ave Maria, cheia de graça, o Senhor é convosco. Bendita sois vós entre as mulheres, e bendito o fruto do vosso ventre, Jesus.
1: Santa Maria, Mãe de Deus, rogai por nós, pecadores, agora e na hora de nossa morte. Amém.
0: Glória ao Pai, ao Filho e ao Espírito Santo.
1: Como era no princípio, agora e sempre. Amém.
0: Ó meu bom Jesus,
1: perdoai-nos, livrai-nos do fogo do inferno, e levai as almas todas para o céu, e socorrei principalmente as que mais precisarem.
0: Nossa Senhora de Fátima e São Francisco,
1: rogai por nós.
0: E nesta terça-feira, contemplamos os mistérios dolorosos. E neste primeiro mistério doloroso, contemplamos
1: a oração e a agonia de Jesus no Getsêmani. Pai nosso que estais no céu, santificado seja o vosso nome. Venha a nós o vosso reino, seja feita a vossa vontade, assim na terra como no céu.
0: O pão nosso de cada dia nos dai hoje, perdoai as nossas ofensas, assim como nós perdoamos a quem nos tem ofendido. E não nos deixeis cair em tentação, mas livrai-nos do mal. Amém.
1: Ave Maria, cheia de graça, o Senhor é convosco. Bendita sois vós entre as mulheres, e bendito é o fruto do vosso ventre, Jesus.
0: Santa Maria, Mãe de Deus, rogai por nós, pecadores, agora e na hora da nossa morte. Amém.
1: Ave Maria, cheia de graça, o Senhor é convosco. Bendita sois vós entre as mulheres, e bendito é o fruto do vosso ventre, Jesus.
0: Santa Maria, Mãe de Deus, rogai por nós, pecadores, agora e na hora da nossa morte. Amém.
1: Ave Maria, cheia de graça, o Senhor é convosco. Bendita sois vós entre as mulheres, e bendito é o fruto do vosso ventre, Jesus.
0: Santa Maria, Mãe de Deus, rogai por nós, pecadores, agora e na hora da nossa morte. Amém.
1: Ave Maria, cheia de graça, o Senhor é convosco. Bendita sois vós entre as mulheres, e bendito é o fruto do vosso ventre, Jesus.
0: Santa Maria, Mãe de Deus, rogai por nós, pecadores, agora e na hora da nossa morte. Amém.
1: Ave Maria, cheia de graça, o Senhor é convosco. Bendita sois vós entre as mulheres, e bendito é o fruto do vosso ventre, Jesus.
0: Santa Maria, Mãe de Deus, rogai por nós, pecadores, agora e na hora da nossa morte. Amém.
1: Ave Maria, cheia de graça, o Senhor é convosco. Bendita sois vós entre as mulheres, e bendito é o fruto do vosso ventre, Jesus.
0: Santa Maria, Mãe de Deus, rogai por nós, pecadores, agora e na hora de nossa morte. Amém.
2: Ave Maria, cheia de graça, o Senhor é convosco. Bendita sois vós entre as mulheres e bendito é o fruto do vosso ventre, Jesus.
0: Santa Maria, Mãe de Deus, rogai por nós, pecadores, agora e na hora da nossa morte. Amém.
2: Ave Maria, cheia de graça, o Senhor é convosco. Bendita sois vós entre as mulheres e bendito é o fruto do vosso ventre, Jesus.
0: Santa Maria, Mãe de Deus, rogai por nós, pecadores, agora e na hora da nossa morte. Amém.
2: Ave Maria, cheia de graça, o Senhor é convosco. Bendita sois vós entre as mulheres e bendito é o fruto do vosso ventre, Jesus.
0: Santa Maria, Mãe de Deus, rogai por nós, pecadores, agora e na hora da nossa morte. Amém.
2: Ave Maria, cheia de graça, o Senhor é convosco. Bendita sois vós entre as mulheres e bendito é o fruto do vosso ventre, Jesus.
0: Santa Maria, Mãe de Deus, rogai por nós, pecadores, agora e na hora da nossa morte. Amém.
2: Glória ao Pai, ao Filho e ao Espírito Santo.
0: Como era no princípio, agora e sempre. Amém.
2: Ó meu bom Jesus, perdoai-nos, livrai-nos do fogo do inferno, e levai as almas todas para o céu, e socorrei principalmente as que mais precisarem. Nossa Senhora de Fátima e São Francisco,
0: rogai por nós. Segundo mistério doloroso, contemplamos
2: a flagelação de Jesus.
0: Pai nosso que estais no céu, santificado seja vosso nome. Venha a nós o vosso reino. Seja feita a vossa vontade, assim na terra como no céu.
2: O pão nosso de cada dia nos dai hoje. Perdoai as nossas ofensas, assim como nós perdoamos a quem nos tem ofendido. E não nos deixeis cair em tentação, mas livrai-nos do mal. Amém.
0: Ave Maria, cheia de graça, o Senhor é convosco. Bendita sois vós entre as mulheres e bendito o fruto do vosso ventre, Jesus.
2: Santa Maria, Mãe de Deus, rogai por nós, pecadores, agora e na hora de nossa morte. Amém.
0: Ave Maria, cheia de graça, o Senhor é convosco. Bendita sois vós entre as mulheres e bendito o fruto do vosso ventre, Jesus.
2: Santa Maria, Mãe de Deus, rogai por nós, pecadores, agora e na hora de nossa morte. Amém.
0: Ave Maria, cheia de graça, o Senhor é convosco. Bendita sois vós entre as mulheres, e bendito o fruto do vosso ventre, Jesus.
2: Santa Maria, Mãe de Deus, rogai por nós, pecadores, agora e na hora de nossa morte. Amém.
0: Ave Maria, cheia de graça, o Senhor é convosco. Bendita sois vós entre as mulheres, e bendito o fruto do vosso ventre, Jesus.
2: Santa Maria, Mãe de Deus, rogai por nós, pecadores, agora e na hora de nossa morte. Amém.
0: Ave Maria, cheia de graça, o Senhor é convosco. Bendita sois vós entre as mulheres, e bendito o fruto do vosso ventre, Jesus.
2: Santa Maria, Mãe de Deus, rogai por nós, pecadores, agora e na hora de nossa morte. Amém.
0: Ave Maria, cheia de graça, o Senhor é convosco. Bendita sois vós entre as mulheres, e bendito o fruto do vosso ventre, Jesus.
2: Santa Maria, Mãe de Deus, rogai por nós, pecadores, agora e na hora de nossa morte. Amém.
0: Ave Maria, cheia de graça, o Senhor é convosco. Bendita sois vós entre as mulheres, e bendito o fruto do vosso ventre, Jesus.
2: Santa Maria, Mãe de Deus, rogai por nós, pecadores, agora e na hora de nossa morte. Amém.
0: Ave Maria, cheia de graça, o Senhor é convosco. Bendita sois vós entre as mulheres, e bendito o fruto do vosso ventre, Jesus.
2: Santa Maria, Mãe de Deus, rogai por nós, pecadores, agora e na hora de nossa morte. Amém.
0: Ave Maria, cheia de graça, o Senhor é convosco. Bendita sois vós entre as mulheres, e bendito o fruto do vosso ventre, Jesus.
2: Santa Maria, Mãe de Deus, rogai por nós, pecadores, agora e na hora de nossa morte. Amém.
0: Ave Maria, cheia de graça, o Senhor é convosco. Bendita sois vós entre as mulheres, e bendito o fruto do vosso ventre, Jesus.
2: Santa Maria, Mãe de Deus, rogai por nós, pecadores, agora e na hora de nossa morte. Amém.
0: Glória ao Pai, ao Filho e ao Espírito Santo.
2: Como era no princípio, agora e sempre. Amém.
0: Ó meu bom Jesus,
2: perdoai-nos, livrai-nos do fogo do inferno, e levai as almas todas para o céu, e socorrei principalmente as que mais precisarem.
0: Nossa Senhora de Fátima e São Francisco,
2: rogai por nós.
0: E no terceiro mistério doloroso, contemplamos
2: Jesus, coroado de espinhos. Pai nosso, que estais no céu, santificado seja o vosso nome. Venha a nós o vosso reino, seja feita a vossa vontade, assim na terra como no céu.
0: O pão nosso de cada dia nos dai hoje, perdoai as nossas ofensas, assim como nós perdoamos a quem nos tem ofendido. E não nos deixeis cair em tentação, mas livrai-nos do mal. Amém.
2: Ave Maria, cheia de graça, o Senhor é convosco. Bendita sois vós entre as mulheres, e bendito é o fruto do vosso ventre, Jesus.
0: Santa Maria, Mãe de Deus, rogai por nós, pecadores, agora e na hora da nossa morte. Amém.
2: Ave Maria, cheia de graça, o Senhor é convosco. Bendita sois vós entre as mulheres, e bendito é o fruto do vosso ventre, Jesus.
0: Santa Maria, Mãe de Deus, rogai por nós, pecadores, agora e na hora da nossa morte. Amém.
2: Ave Maria, cheia de graça, o Senhor é convosco. Bendita sois vós entre as mulheres, e bendito é o fruto do vosso ventre, Jesus.
0: Santa Maria, Mãe de Deus, rogai por nós, pecadores, agora e na hora da nossa morte. Amém.
2: Ave Maria, cheia de graça, o Senhor é convosco. Bendita sois vós entre as mulheres, e bendito é o fruto do vosso ventre, Jesus.
0: Santa Maria, Mãe de Deus, rogai por nós, pecadores, agora e na hora da nossa morte. Amém.
2: Ave Maria, cheia de graça, o Senhor é convosco. Bendita sois vós entre as mulheres, e bendito é o fruto do vosso ventre, Jesus.
0: Santa Maria, Mãe de Deus, rogai por nós, pecadores, agora e na hora da nossa morte. Amém.
2: Ave Maria, cheia de graça, o Senhor é convosco. Bendita sois vós entre as mulheres, e bendito é o fruto do vosso ventre, Jesus.
0: Santa Maria, Mãe de Deus, rogai por nós, pecadores, agora e na hora de nossa morte. Amém.
2: Ave Maria, cheia de graça, o Senhor é convosco. Bendita sois vós entre as mulheres, e bendito é o fruto do vosso ventre, Jesus.
0: Santa Maria, Mãe de Deus, rogai por nós, pecadores, agora e na hora da nossa morte. Amém.
2: Ave Maria, cheia de graça, o Senhor é convosco. Bendita sois vós entre as mulheres, e bendito é o fruto do vosso ventre, Jesus.
0: Santa Maria, Mãe de Deus, rogai por nós, pecadores, agora e na hora da nossa morte. Amém.
2: Ave Maria, cheia de graça, o Senhor é convosco. Bendita sois vós entre as mulheres, e bendito é o fruto do vosso ventre, Jesus.
0: Santa Maria, Mãe de Deus, rogai por nós, pecadores, agora e na hora da nossa morte. Amém.
2: Ave Maria, cheia de graça, o Senhor é convosco. Bendita sois vós entre as mulheres, e bendito é o fruto do vosso ventre, Jesus.
0: Santa Maria, Mãe de Deus, rogai por nós, pecadores, agora e na hora da nossa morte. Amém.
2: Glória ao Pai, ao Filho e ao Espírito Santo.
0: Como era no princípio, agora e sempre. Amém.
2: Ó meu bom Jesus, perdoai-nos, livrai-nos do fogo do inferno, e levai as almas todas para o céu, e socorrei principalmente as que mais precisarem. Nossa Senhora de Fátima e São Francisco,
0: rogai por nós. E no quarto mistério doloroso, contemplamos
2: a subida de Jesus ao Calvário.
0: Pai nosso que estais no céu, santificado seja vosso nome. Venha a nós o vosso reino. Seja feita a vossa vontade, assim na terra como no céu.
2: O pão nosso de cada dia nos dai hoje. Perdoai as nossas ofensas, assim como nós perdoamos a quem nos tem ofendido. E não nos deixeis cair em tentação, mas livrai-nos do mal. Amém.
0: Ave Maria, cheia de graça, o Senhor é convosco. Bendita sois vós entre as mulheres, e bendito o fruto do vosso ventre, Jesus.
2: Santa Maria, Mãe de Deus, rogai por nós, pecadores, agora e na hora de nossa morte. Amém.
0: Ave Maria, cheia de graça, o Senhor é convosco. Bendita sois vós entre as mulheres, e bendito o fruto do vosso ventre, Jesus.
2: Santa Maria, Mãe de Deus, rogai por nós, pecadores, agora e na hora de nossa morte. Amém.
0: Ave Maria, cheia de graça, o Senhor é convosco. Bendita sois vós entre as mulheres, e bendito o fruto do vosso ventre, Jesus.
2: Santa Maria, Mãe de Deus, rogai por nós, pecadores, agora e na hora de nossa morte. Amém.
0: Ave Maria, cheia de graça, o Senhor é convosco. Bendita sois vós entre as mulheres, e bendito o fruto do vosso ventre, Jesus.
2: Santa Maria, Mãe de Deus, rogai por nós, pecadores, agora e na hora de nossa morte. Amém.
0: Ave Maria, cheia de graça, o Senhor é convosco. Bendita sois vós entre as mulheres, e bendito o fruto do vosso ventre, Jesus.
2: Santa Maria, Mãe de Deus, rogai por nós, pecadores, agora e na hora de nossa morte. Amém.
0: Ave Maria, cheia de graça, o Senhor é convosco. Bendita sois vós entre as mulheres, e bendito o fruto do vosso ventre, Jesus.
2: Santa Maria, Mãe de Deus, rogai por nós, pecadores, agora e na hora de nossa morte. Amém.
0: Ave Maria, cheia de graça, o Senhor é convosco. Bendita sois vós entre as mulheres, e bendito o fruto do vosso ventre, Jesus.
2: Santa Maria, Mãe de Deus, rogai por nós, pecadores, agora e na hora de nossa morte. Amém.
0: Ave Maria, cheia de graça, o Senhor é convosco. Bendita sois vós entre as mulheres, e bendito o fruto do vosso ventre, Jesus.
2: Santa Maria, Mãe de Deus, rogai por nós, pecadores, agora e na hora de nossa morte. Amém.
0: Ave Maria, cheia de graça, o Senhor é convosco. Bendita sois vós entre as mulheres, e bendito o fruto do vosso ventre, Jesus.
2: Santa Maria, Mãe de Deus, rogai por nós, pecadores, agora e na hora de nossa morte. Amém.
0: Ave Maria, cheia de graça, o Senhor é convosco. Bendita sois vós entre as mulheres, e bendito o fruto do vosso ventre, Jesus.
2: Santa Maria, Mãe de Deus, rogai por nós, pecadores, agora e na hora de nossa morte. Amém.
0: Glória ao Pai, o Filho e ao Espírito Santo.
2: Como era no princípio, agora e sempre. Amém.
0: Ó meu bom Jesus,
2: perdoai-nos, livrai-nos do fogo do inferno, elevai as almas todas para o céu, e socorrei principalmente as que mais precisarem.
0: Nossa Senhora de Fátima e São Francisco,
2: rogai por nós.
0: Neste quinto mistério doloroso, contemplamos:
2: Jesus morre na cruz. Pai nosso que estais no céu, santificado seja o vosso nome. Venha a nós o vosso reino, seja feita a vossa vontade, assim na terra como no céu.
0: O pão nosso de cada dia nos dai hoje, perdoai as nossas ofensas, assim como nós perdoamos a quem nos tem ofendido. E não nos deixeis cair em tentação, mas livrai-nos do mal. Amém.
2: Ave Maria, cheia de graça, o Senhor é convosco. Bendita sois vós entre as mulheres, e bendito é o fruto do vosso ventre, Jesus.
0: Santa Maria, Mãe de Deus, rogai por nós, pecadores, agora e na hora da nossa morte. Amém.
2: Ave Maria, cheia de graça, o Senhor é convosco. Bendita sois vós entre as mulheres, e bendito é o fruto do vosso ventre, Jesus.
0: Santa Maria, Mãe de Deus, rogai por nós, pecadores, agora e na hora da nossa morte. Amém.
2: Ave Maria, cheia de graça, o Senhor é convosco. Bendita sois vós entre as mulheres, e bendito é o fruto do vosso ventre, Jesus.
0: Santa Maria, Mãe de Deus, rogai por nós, pecadores, agora e na hora da nossa morte. Amém.
2: Ave Maria, cheia de graça, o Senhor é convosco. Bendita sois vós entre as mulheres, e bendito é o fruto do vosso ventre, Jesus.
0: Santa Maria, Mãe de Deus, rogai por nós, pecadores, agora e na hora da nossa morte. Amém.
2: Ave Maria, cheia de graça, o Senhor é convosco. Bendita sois vós entre as mulheres, e bendito é o fruto do vosso ventre, Jesus.
0: Santa Maria, Mãe de Deus, rogai por nós, pecadores, agora e na hora da nossa morte. Amém.
2: Ave Maria, cheia de graça, o Senhor é convosco. Bendita sois vós entre as mulheres, e bendito é o fruto do vosso ventre, Jesus.
0: Santa Maria, Mãe de Deus, rogai por nós, pecadores, agora e na hora de nossa morte. Amém.
2: Ave Maria, cheia de graça, o Senhor é convosco. Bendita sois vós entre as mulheres, e bendito é o fruto do vosso ventre, Jesus.
0: Santa Maria, Mãe de Deus, rogai por nós, pecadores, agora e na hora da nossa morte. Amém.
2: Ave Maria, cheia de graça, o Senhor é convosco. Bendita sois vós entre as mulheres, e bendito é o fruto do vosso ventre, Jesus.
0: Santa Maria, Mãe de Deus, rogai por nós, pecadores, agora e na hora da nossa morte. Amém.
2: Ave Maria, cheia de graça, o Senhor é convosco. Bendita sois vós entre as mulheres, e bendito é o fruto do vosso ventre, Jesus.
0: Santa Maria, Mãe de Deus, rogai por nós, pecadores, agora e na hora da nossa morte. Amém.
2: Ave Maria, cheia de graça, o Senhor é convosco. Bendita sois vós entre as mulheres, e bendito é o fruto do vosso ventre, Jesus.
0: Santa Maria, Mãe de Deus, rogai por nós, pecadores, agora e na hora da nossa morte. Amém.
2: Glória ao Pai, ao Filho e ao Espírito Santo.
0: Como era no princípio, agora e sempre. Amém.
2: Ó meu bom Jesus, perdoai-nos, livrai-nos do fogo do inferno. Elevai as almas todas para o céu. E socorrei principalmente as que mais precisarem. Nossa Senhora de Fátima e São Francisco,
0: rogai por nós. Infinitas graças vos damos, soberana rainha, pelos benefícios que todos os dias recebemos de vossas mãos liberais. Dignai-vos, agora e para sempre, tomar-nos debaixo de vosso poderoso amparo. E para mais nos obrigar-nos, vos saudamos com uma salve rainha.
2: Salve, Rainha, Mãe de Misericórdia, vida, doçura, esperança nossa, salve. A vós bradamos, degredados filhos de Eva, a vós suspirando, gemendo e chorando neste vale de lágrimas. Eia, pois, advogada nossa, estes vossos olhos misericordiosos a nós volveis. E depois deste desterro, mostrai-nos Jesus, bendito o fruto do vosso ventre. Ó clemente, ó piedosa, ó doce sempre Virgem Maria,
0: rogai por nós, Santa Mãe de Deus,
2: para que sejamos dignos das promessas de Cristo.
0: Juntos rezamos o Santo Terço, que possamos ficar com as bênçãos de Deus e proteção de Nossa Senhora. Em nome do Pai, do Filho e do Espírito Santo. Amém. Paz e bem.
2: Santa alegria.
0: Louvado seja o nosso Senhor Jesus Cristo.
2: Para sempre seja louvado.
3: 4 horas e 48 minutos.

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4: Olá, bom dia, muito bom dia, forte abraço. Hoje é dia 25 de agosto, dia de número 237, faltando 128 dias para acabar o ano. Hoje é dia da banana split, é da sobremesa, banana split. Hoje no Brasil é dia do feirante, dia do soldado, dia nacional da educação infantil. Aniversário de Duque de Caxias e Rio de Janeiro, feriado, aliás, em Duque de Caxias e Rio de Janeiro. Também aniversário de Barretos no estado de São Paulo, Chapecó e Joaçaba em Santa Catarina. Alguns destaques da data de hoje, faltando 128 dias para acabar o ano. Abrindo por aqui com o Teixeirinha e o Tordilho Negro, depois tem o Gildo de Freitas cantando pra gente nesta manhã, o Tá Na Hora, aqui na tua Rádio Fátima. Deseja a todos um bom dia de paz e bem.
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5: 10 graus.

0: Seguimos aqui no Tá Na Hora da Tua Rádio Fátima, 5:05.
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2: Neste dia 25 de agosto, o santo é São Luís IX, rei da França. Por ocasião do batismo de Luís, sua mãe Branca de Castela, rainha de grandes dotes morais e intelectuais, estreitou-o ternamente contra o seu coração, dizendo: "Filhinho, agora és um templo do Espírito Santo. Conserva sempre teu coração puro e jamais o manches com o pecado." Com a morte do pai, Luís foi coroado rei com 12 anos, sob a regência de sua mãe, e aos 22 anos assumiu o reinado. Casou e teve 11 filhos, aos quais ele mesmo lhes deu a educação. Assistia diariamente à missa e levantava à noite para rezar. Como rei, cuidou não apenas da paz entre os povos e o bem-estar dos súbditos, mas ainda pelo seu bem espiritual. Sua maior preocupação era com que existisse, em seu reinado, a justiça, dedicando algumas horas todos os dias para ouvir as pessoas que tivessem alguma coisa para tratar com ele. Realizou expedições para a libertação dos lugares sagrados da Terra Santa. Nasceu na França em 1214 e morreu em 1270, com 56 anos de idade. 25 de agosto, São Luís IX, rei da França.
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0: 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Bom dia, gente, tá na hora aqui da tua Rádio Fátima, paz e bem. Está amanhecendo, é hora de acordar para mais um dia, para a vida. 5 horas e 7 minutos.

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3: 5:16.
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3: 10 graus.
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1: Seguimos aqui no Tá Na Hora dessa manhã, agradecendo a todos pela companhia, pelo carinho, um forte abraço. Bom dia, um abraço lá pro meu amigão, o Sadia Dona Almira em Campestre da Serra. Bom dia lá pro Biônico, bom dia pro Gelson Vanim, bom dia pro Joãozinho, do bairro Franciose, na audiência também. Meu amigo Gabriel Valdrigues, um abraço, bom dia. Bom dia, um abraço pro tio Ari Piton, tio Zé Guedes, pessoal aí na sintonia. Maria José Gomes, bom dia. A Maria Pereira Nunes, um abraço. Minha amiga Marlene ali no bairro Planalto, um bom dia. Um abração pro tio Mica, o Mauro Gilberto lá em Bom Jesus. Bom dia pro José, a Marna e o Jean Cassol, o André da Rocha, o Ari Silveira e a Dona Juraci no bairro Imperial. Obrigado pela companhia de todos vocês. Tenham um excelente dia, uma ótima terça-feira de paz e bem. Alô, pro tio Atílio Busato, lá em Muliterno, a Nelva Pelissari, ali em Monte Alegre dos Campos. Obrigado, Manuel Luiz Couto Baladão, pela sintonia. Também um abraço e um bom dia pro seu Nilvo e a Dona Lorena Consorte, na audiência dessa manhã.
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1: 10 graus. 5:18, não perca a hora, 5:18. Bom dia.

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1: Olá, bom dia para você. Estamos chegando com a nossa curiosidade de hoje. Você já pensou que o seu cérebro não sente dor? É isso mesmo. Imagine levar uma pancada na cabeça. Você sente dor imediatamente, mas existe uma curiosidade impressionante. O cérebro, por si só, não possui receptores de dor. Isso significa que o próprio tecido cerebral não sente dor da mesma maneira que a pele, os músculos ou outros órgãos. Então, como é que nós sentimos dor de cabeça? A explicação está nas estruturas que ficam ao redor do cérebro. Vasos sanguíneos, membranas que envolvem o cérebro, músculos e nervos possuem receptores capazes de detectar dor. Quando essas estruturas são estimuladas ou sofrem alterações, o cérebro recebe sinais e interpreta aquilo como uma dor de cabeça. É também por isso que algumas cirurgias no cérebro podem ser realizadas com o paciente acordado. O médico pode estimular determinadas regiões do cérebro sem que o paciente sinta dor diretamente. Mas atenção, isso não significa que bater a cabeça não seja doloroso ou perigoso. O couro cabeludo, os vasos e as estruturas ao redor do cérebro sentem dor, e uma pancada pode causar lesões sérias. Então, fica a curiosidade para você. O órgão responsável por interpretar a dor é, curiosamente, um dos poucos lugares do corpo que não sente dor diretamente. Essa é a nossa curiosidade do dia. Eu volto amanhã por aqui com muito mais.
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2: 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Bom dia, uma ótima manhã para você na companhia aqui da tua Rádio Fátima.

0: 5h26, um forte abraço, bom dia.
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2: Olá pessoal, ao longo da terça-feira as temperaturas já tendem a subir um pouquinho mais. O amanhecer ainda será bastante frio e ainda tem condições para alguma geada muito, muito isolada, bem nos pontos mais elevados mesmo, porque em média as temperaturas vão oscilar entre 4 e 6 graus. Depois, durante a tarde, os termômetros já devem subir mais rapidamente, gerando uma grande amplitude térmica, que também é uma característica bastante comum durante o inverno. Os termômetros devem oscilar entre 17 e 18 graus, até beirando já os 19 graus em alguns pontos aqui da região. E a quarta-feira ainda será de tempo firme na maior parte do dia, mas para tarde, final de tarde, a nebulosidade começa a aumentar e à noite já não se descarta a chance de algum chuvisco devido à propagação de novas áreas de instabilidade. Mas a chuva retorna mesmo, tempo instável mesmo, a partir da quinta-feira. Com a previsão do tempo, Kátia Valente.
0: 10 graus.
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0: 5h28.
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0: 10 graus.
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1: Hora de irmos até a nossa central de conteúdos, onde está Ladimir Fabris com as primeiras informações do dia, os destaques do jornalismo nesta manhã. Conta pra gente, Ladimir. Bom dia. Obrigado, Ladimir, e as informações do jornalismo aqui na tua Rádio Fátima. Daqui a pouquinho a história da música, também a produção rural nessa manhã. Leonardo cantando pra gente, depois Irmãos Osório. Bom dia, gente, uma ótima terça-feira de paz e bem.
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3: 10 graus.
1: Que você tenha um ótimo dia, agora 5 horas e 31 minutos.

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0: 10 graus.
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0: 5:41.
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0: 10 graus.
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7: Deixa eu mandar um abraço e um bom dia lá pro meu amigo querido na audiência, né? Sempre na sintonia, o Pirulito, Aristides Bobsim, bom dia pro Aldenor Carlotto, o Sonera, um abraço pro seu Aristides Costa, bom dia, o Dilmar Padilha em Bom Jesus. Bom dia, um abração também lá pro meu amigo Ari Bueno e a Clarice na Capela do Caravaggio. Um abraço e um bom dia também ali no bairro Santa Terezinha pro Ari Maciel e a dona Isabel, seu José Fontana e a dona Mercedes, a Voni Soares, um abraço para vocês, um bom dia. Obrigado pela sintonia também, né? O Ari Long e a dona Lourdes, o Luiz Gonzaga ali no bairro Franciose, a Maristela e o Valdo lá em Campestre da Serra, professor João Maria, dona Inedina, um abraço para vocês. O Milton Hoffman lá na Invernada dos Borges, bom dia pro Clodoveu Bisotto, Flori Reis lá em Bom Jesus, meu amigão Assis Lopes também, um abraço, obrigado pela sintonia, paz e bem aí para vocês, meus amigos.
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8: Na história de hoje, falo de João Paulo e Daniel. Dupla formada em 1980 por José Henrique dos Reis, o João Paulo, que nasceu em Brotas no dia 28 de julho de 1960 e faleceu em Franca da Rocha no dia 12 de setembro de 1997, vítima de um acidente de carro. José Daniel Camilo, o Daniel, nasceu em Brotas no dia 9 de setembro de 1968. Em 1985, gravaram o primeiro LP intitulado Amor, Sempre Amor. O sucesso começou a chegar com o lançamento da canção Desejo de Amar, que vendeu mais de 90 mil cópias. Em 1993, gravaram o quinto LP. Teve como sucesso as canções Só Dá Você na Minha Vida e Malícia de Mulher, onde eles ganharam disco de platina. No volume 7, o álbum trazia a canção Estou Apaixonado, versão para Estou Enamorado, da dupla Donato e Stefano, que tornou-se o maior sucesso da dupla, vendendo mais de 500 mil cópias. Em 1997, o destaque foi para a canção Te Amo Cada Vez Mais, que foi o oitavo lançamento da carreira, vendendo mais de 750 mil cópias. Foram muitos sucessos, mas destacarei alguns aqui. Desejo de Amar, Só Dá Você em Minha Vida, Estou Apaixonado, Dia de Visita e tantos outros. E vamos ouvir João Paulo e Daniel.

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1: Bom dia, gente amiga. Obrigado pela sintonia, pela audiência, pela companhia. Agora 5:49.
2: Finalizando essa primeira parte aqui do Tá Na Hora, na sequência você fica na agradável companhia de Ladimir Fabris desta manhã. Quero mandar um bom dia e um abraço pro Odilon Ribeiro, no bairro Gaspareto. Também um abraço e um bom dia pro tio Ilares e a Maria da Graça, o Nereu Moraes, do bairro Santa Cruz, meu amigão. O Laurindo Riva, no Capão da Herança, seu Velocino e a dona Nedir Zardo. Tio Lourenço Escolar, um abraço, bom dia. Bom dia e um abração também nessa manhã. Lá pro meu amigo querido, né? Acordando cedinho, sintonizando a gente, tio Eloir Bairros. Bom dia para vocês todos e tenham uma ótima terça-feira, gente. O Marcelo Lemos lá em Bom Jesus, o Alexandre, taxista lá em Bom Jesus, também um abraço. Bom dia, obrigado a todos pela sintonia. Tenham uma ótima terça, um abraço de paz e bem. Valeu, gente!
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1: Voltando agora 10 para as 6, bom dia, 10 minutinhos faltando para as 6 da manhã.

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8: Bom dia! Alegria, alegria, alegria. Viva intensamente este novo dia. 25 de agosto, senhoras e senhores ouvintes. Estamos ainda na fase da lua crescente. A estação é inverno, só falta 27 dias para a chegada da primavera. E é terça-feira, 6 horas, 1 minuto. Terça-feira que estamos iniciando ainda com a presença da noite aqui nos campos de cima da serra, mas já já vai clarear o dia, tempo encoberto na vacaria, vento minuano presente mais um dia e a temperatura, de 9 graus, mas tá louco de bom, tchê. Ontem, só para lembrar você, ontem, neste horário, era 1 grau positivo. Hoje tá 9, mas então tá muito bom. Vamos em frente, agradecendo a sua sintonia. Às 6:02, terça-feira então, já vou lhe dizendo de coração que estamos lhe desejando a você e a você, o melhor dia da sua vida.
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8: Um recado especial, muito especial para você e para mim também. Por gentileza, então, dê volume no seu rádio, me dê um minuto de sua atenção. Senhoras e senhores ouvintes, pratique o amor todos os dias, pois o amor tudo supera. Ele sempre supera as dificuldades e te guia para aquilo que é o melhor para a tua vida. Então coloque amor em tudo que você falar, em tudo que você fizer, porque agindo assim, mais coisas boas na tua vida vai acontecer. O amor nos move e nunca nos deixa desistir de lutar, pois nos transforma em pessoas mais fortes, mais bondosas, mais humanas, porque quem ama vive sobre a proteção de Deus. Quem ama vive sobre a proteção de Deus. Saiba então que o amor constrói o que ninguém é capaz de destruir. O amor você demonstra com gestos, com olhares e atitudes. E quando é verdadeiro, também você manifesta o teu amor através de palavras, de um sorriso, de um abraço. Nunca esqueça que o amor tem muitas faces e pode ser encontrado em qualquer lugar. Você só precisa deixar que Deus esteja dentro do teu coração para que ele nunca acabe. Afinal, o amor é compreensivo, paciente, bondoso e sempre perdoa. O amor, senhoras e senhores ouvintes, não é ciumento, não é interesseiro, não é orgulhoso, não é vaidoso e nem mentiroso. O amor verdadeiro é humilde, ele é fiel e tudo suporta, Por isso que somente pelo amor a tua felicidade tu irá encontrar. Somente pelo amor a tua felicidade tu irá encontrar.
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8: Alô, ouvintes, 6:05, 9 graus na Vacaria, terça-feira, em que estamos aí com o tempo encoberto e o minuano batendo nos campos de cima da serra. Bom dia, um excelente dia, um dia produtivo para você, pessoal e profissional.
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8: Vamos em frente, trazendo agora os assuntos que vão ser ampliados pela nossa equipe, que mais um dia, com a graça e a bênção de Deus, já estamos na movimentada Central Fátima de Conteúdos. Então, anote aí. Alô, rádio, escuta. Integrantes dos vacarianos a cavalo e cavaleiros do 5º Distrito chegam com a centelha da chama crioula em frente à Prefeitura de Vacaria hoje à tarde. Foram mais de 350 quilômetros na pata do cavalo de Rio Pardo a Vacaria. município de Vacaria registra mais de 50 mil veículos emplacados. Mais de 50 mil veículos emplacados. Conselho Municipal de Políticas Públicas sobre Drogas, COMAD, convoca direções de escolas para encontro na próxima semana para reforçar a proibição de bebidas alcoólicas nas formaturas. Campanha de recolhimento de resíduos recicláveis acontece na Fazenda da Estrela hoje e amanhã também. Jantar italiano da paróquia de Fátima acontece no próximo sábado. Ingressos estão sendo vendidos todas as tardes aqui no Salão Paroquial. Projeto Sinais promove capacitação sobre violência contra crianças e adolescentes em Vacaria. Previdência Social paga hoje os aposentados de final 1. Prefeitura e Emater de Monte Alegre dos Campos promove a Feira da Agricultura Familiar amanhã no Salão Menino Deus. A administração de muitos capões está concluindo as obras de asfaltamento da estrada do Mato Grande. Casal preso pela Brigada Militar no bairro São Francisco por tráfico de drogas nesta segunda-feira. Com eles encontrado um caderno com vários nomes e telefones que agora serão investigados pela polícia. Ficou fácil para a polícia agora. Réu levado a julgamento ontem por tentativa de homicídio em Campestre da Serra no ano passado foi absolvido. Glória viaja hoje para enfrentar o Pelotas na Boca do Lobo amanhã à noite, com transmissão da tua Rádio Fátima, a equipe forte do esporte.
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8: Seguindo, vamos lá, não podemos ficar parados, olhando, se lamentando, reclamando e pensando no que vai fazer. Não, para já, levanta com força e disposição. É assim que você vai seguindo a tua caminhada e você vai conseguindo o que você desejar. Por quê? Porque se você se esforçar, você praticar o bem, pode ter certeza que Deus sempre vai te recompensar. 6:09, fechou? 6:09, 9 graus. 6:09, 9 graus. Tempo encoberto na nossa lendária e perfumada Vacaria. 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Bom dia! Olha o WhatsApp aqui, ó. 9-9993-4202. Bom dia, Ladimir. Já estou na tua sintonia, Rubens Velho. Ô, professor Rubens, lá no Silveira. É, o Silveira é um novo Silveira. Silveira está asfaltado, uma linda praça, tem uma nova escola infantil, tem torre lá de telefonia que não tinha, chegou até o sinal de telefonia. É bom esse prefeito Duda. Ô, prefeito Duda, tá bombando nosso Silveira. Ô, Silveira, alô, Rubens, saúde para vocês aí. Vamos em frente, 6:12, 6:12. Vamos conferir os fatos que marcam este 25 de agosto, tchê.
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10: 25 de agosto, dia do feirante, dia do soldado e dia da banana split. Os fatos do dia. Em 1609, o astrônomo, físico e engenheiro italiano Galileu Galilei apresentou ao mundo o telescópio. Em 1803, nasceu Duque de Caxias, patrono do exército brasileiro. Ele morreu em 1880, aos 76 anos. Em 1825, o Uruguai declarou a sua independência do Brasil. Em 2012, morreu aos 82 anos o engenheiro aeroespacial e astronauta norte-americano Neil Armstrong. Ele tornou-se o primeiro homem a pisar na Lua em 1969. Mário Vivan para a tua rádio.
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8: É, dia 25 de agosto, dia do soldado, a todos os soldados aí, integrantes aí do CRPO Nordeste, aí, todos os soldados da nossa região, nossa homenagem. Muito obrigado pelo trabalho de vocês. Vamos em frente. Vamos dizendo que aqui é às 6:13 com 9 graus. Tempo encoberto, minuano presente. Aqui está a nossa equipe. Betão Carneiro, Ronaldo Pontel, Fábio Achiller, Júlia Rodrigues, Silvio Silveira Ramos, Luiz Barreto, Caio Pivoto, Franciele Loscheider, Gislaine Moraes, a missioneira, gerência Alexandre D'Albello, superintendente Freivaldo Freitas e mais você. Sim, agora está completo, porque você faz parte da nossa equipe. Então, muito obrigado a você que todos os dias está presente, também está conectado, ligado e está passando informações aí para a tua Rádio Fátima de Vacaria. Obrigado pela sua participação e colaboração.
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0: 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Alô, Lindonês Bortoletti, ali no centro de Vacaria, já vai trabalhar na Razip lá. Um abraço, Lindonês. Saúde, meu irmão. Obrigado, é o pessoal que está nos pomares, nos packings, nos escritórios aí, de todos os nossos pomares de Vacaria e região. Bom trabalho para vocês. Um abraço, pessoal que está nas paradas de ônibus aí, as paradas sem abrigo, sem nada, sem proteção, mas os nossos guerreiros, as nossas guerreiras, dia de chuva, o sol presente aí, trabalhando, fazendo Vacaria evoluir e crescer. Vacaria, é! Quem tem vontade de trabalhar aqui em Vacaria, trabalho sempre vai encontrar. 6h16, 9 graus, o espaço comercial, já volto com mais informação aí. Bom dia, saúde para você. Tendo saúde, nós temos tudo aí. Mas saúde você não compra, você se cuida, né? Então não exagere aí.
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1: Então, se tá na hora, eu vou te ajudar aí, ó. Olha a hora, 6h21, 6h21, 9 graus, tempo encoberto e vacaria, vamos em frente, vamos seguindo. 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Alô, Mourinho. Alô, Rogerinho. Tá aí na frente do 10º BPM trabalhando. Um abraço. Aí o Mourinho me ligou. Por que que você não dá alô pro pessoal da construção civil? Dou sim! Alô, pessoal da construção civil! Alô, pedreiros, serventes aí! Aquele abraço, um bom trabalho pra vocês aí! É, muita gente com a mão na massa e trabalhando com disposição e alegria. Isso é muito interessante, porque tem uns que chegam no trabalho com o beiço caído, meio desanimado, nem olha pra cara do colega, nem diz bom dia, é... E aonde que tu fica a maior parte do dia? É no trabalho. Então queira bem, chega alegre, disposto. Por quê? Porque você também precisa do teu colega para você evoluir profissional e pessoal. 6h23. Alô, gauchada. Alô, gauchada que estão lá na fazenda do Miro Libori, na ramada. Estão chegando com a centelha da chama crioula. Estão chegando agora à tarde, ali na frente da prefeitura. Depois de 11 dias, mais de 350 quilômetros na pata do cavalo. A centelha da chama crioula com os nossos vacarianos a cavalo. Alô, Daltro Ascioli. Um abraço, patrão, vice-patrão Gaia, toda a pionada, Luiz Chons, o Carlinho. Tem ali também o seu Cusas aí. Um abraço para vocês aí. O tio Júlio, Companhia Limitada, o pessoal dos Cavaleiros do Quinto também presente. Então hoje chega a centelha da chama crioula, de 12 a 20 de setembro, vai ser uma baita de uma Semana Farroupilha. Alô, Felipe Pires, nosso coordenador da Semana Farroupilha, vai bombar esse ano, vai bombar. A programação é intensa, muitos shows aí, vai ser uma grande Semana Farroupilha. Tem campeonato Elaço do Porteira, tem desfile temático, desfile de cavalariano. Ua, carinha! Vai mais uma vez fazer uma grande Semana Farroupilha.
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1: 6h25, clareando o dia lentamente. 9 graus na Vacaria. 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Polícia Rodoviária Federal não registrou acidentes com lesões nas últimas horas nas BR-116 e 285 que passam por Vacaria e região dos Campos de Cima da Serra. PRF, através do jovem e competente senhor Inspetor Rodrigo Aber Pisolato alertando mais uma vez. Atenção, condutores. DENIT instalou novos pardais na BR-116 e 285 trechos de Vacaria, Campestre, Bom Jesus e muitos capões. A Guarda Municipal ontem registrou e atendeu a um acidente apenas com danos materiais e notificou um condutor. Também prestou apoio ao SAMU em uma situação de surto psicótico. Através de um levantamento junto ao DETRAN, realizado pelo jornalismo da tua Rádio Fátima, pelo jornalismo da Rádio Fátima, então certamente quando alguém divulgar vai dizer a fonte da onde que saiu essa informação, através do jornalismo da Rádio Fátima, nós fizemos um levantamento e é o seguinte, ó, Vacaria, atualmente, senhoras e senhores ouvintes, Vacaria tem emplacado em Vacaria, 50.450 veículos. Aqui, fora os veículos que não são de outros municípios emplacados que giram por aqui, não tem motocicletas, não tem aí essas elétricas aí que também não tem placa e tal, né? Não consta aqui, porque pô, certamente é maior. Mas Vacaria emplacado. Em Vacaria hoje, segundo o DETRAN e segundo o levantamento feito pelo jornalismo da tua Rádio Fátima, tem hoje 50.450 veículos, sendo 28.764 veículos de passeio. Temos também aí 9.435 utilitários. Caminhonetes, temos aí 9.435 caminhonetes e também utilitários. Temos 4.826 motocicletas, motonetas e ciclomotores. 4.826. Temos também, ó, 3.579 caminhões e caminhões-tratores. Temos também, aqui, ó, 974 ônibus e micro-ônibus, 42 tratores e 54 outros veículos. É um levantamento feito aqui pelo Departamento de Jornalismo sobre Vacaria, que tem 50.450 veículos emplacados hoje, tá? E ainda tem o senhor IBGE, que vem me dizer que Vacaria tem 64 poucos mil habitantes. Se temos mais de 50 mil veículos já emplacados em Vacaria, como que Vacaria só tem 64 mil e poucos habitantes, hein? Já passa de 80 mil. Alô, IBGE! Esse número não fecha. 6h29 foram as informações do trânsito para acompanhar o Truck Center, onde você encontra baterias Moura, aquela que não te deixa na mão, aquela que dura, tem durabilidade mesmo. 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Tempo é bom, mas está encoberto. Bom dia, Vladimir. Estamos na tua sintonia, estamos na peleia. Opa! Alô, Pivotinho, saúde para você. Também um abraço aqui pro Dirnei lá em São Pedro. Aqui, bom dia. Um abraço pro também o Luciano, que tá na nossa companhia. Então, todos que estão na nossa companhia, um excelente dia. Eu já volto. 6h30, 9 graus. Bom dia.

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1: Opa, já clareou o dia, hein? Tô te avisando, você que tá embaixo das cobertas tem que trabalhar, já clareou o dia. 6h34, 9 graus, tempo encoberto em Vacaria. 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Alô, Pazeto, Strucon, salute! 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
2: Bom dia, Vladimir. Já tô pronta pra ir pra escola. Tô até matando.
1: Ui, a menina aqui no Nova, dá uma clarinha lá no Capão Grande, tá matando aqui. E tá bem agasalhada aqui, até de bota, tá de bota aí. Essa menina aí vai dar locutora, Jerônimo. Um abraço pra você. 999-93-4202 no ar.
3: Bom dia, Vladimir. Bom dia a todos. É, não fecha, Vladimir. Sabe por quê?
1: Ah?
3: Eu, esse censo nunca chegou. Só se eles passam na frente da casa lá na BR e contam nós lá,
1: é
3: sem saber. Mas nunca em todo esse tempo que eu moro em Vacaria, 20 e poucos anos, nunca o censo chegou até mim, tá?
1: Olha, viu? Alô, Beto, abençoado, Beto, obrigado por tudo, Velto. É isso aí, você que ligou o rádio agora, a tua Rádio Fati fez um levantamento junto ao Detran. Nós temos hoje, 50.450 veículos emplacados em Vacaria. Fora os outros veículos aí de outros municípios, de outras empresas aí que são emplacados fora daqui e que circulam aqui diariamente, tá? 50.450 veículos. E daí o IBGE diz que Vacaria tem 64 mil habitantes. Habitantes, mas essa conta, Beto, não fecha. E o pior de tudo isso, de não fechar essa conta, é que muitas das receitas, dos recursos que voltam para o município, eles se baseiam, e isso é lei, tanto o governo do estado como o governo federal, pelo número de habitantes. Ou seja, nós temos aí em torno de 80 mil habitantes, estão perdendo muito dinheiro por causa desses números defasados do IBGE. Ô, prefeito Andrezinho, vamos entrar na justiça aí para recontar esse número de habitantes em Vacaria aí, porque essa conta não fecha do IBGE com o número de veículos que temos hoje em Vacaria.
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1: 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Alô, Kátia Valente de Kátia, nesta terça ainda o tempo vai ficar bom?
4: Olá pessoal, vamos ter uma terça-feira ainda com cara de inverno, aquele dia de céu azul e um pouquinho de frio. O frio já não é tão intenso quanto nos últimos dias, ou seja, a massa de ar polar agora rapidamente perde força. Ao longo das próximas horas, os termômetros vão subindo, gerando uma grande amplitude térmica. Na tarde desta terça-feira, são esperados temperaturas entre 17 e 18, até se aproximando de 19 graus. 17, assim, nos pontos mais elevados aqui da nossa região. Na quarta-feira, o tempo ainda é firme. O dia começa com temperaturas já bem mais elevadas. Uma leve sensação de friozinho, porque as mínimas oscilam entre 7 e 9 graus. Mas à tarde, os termômetros já devem chegar a 20, 21, 22 graus, 20 graus assim nas áreas mais elevadas. E a expectativa é que mais para o final do dia, à noite, já tenha o crescimento da nebulosidade devido à propagação de algumas instabilidades pelo norte do estado. Então, mais para a noite, podemos ter algum chuvisco por aqui. Mas a instabilidade mesmo deve começar a predominar a partir da quinta-feira. Na quinta e na sexta-feira são chuvas fracas isoladas, mas no final de semana os prognósticos estão indicando que os volumes de chuvas podem ser muito elevados por aqui. Com a previsão do tempo, Kátia Valente.
1: 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Subiu, tá bom, ótimo. Vamos para os aniversariantes deste dia, 25 de agosto, dia do soldado, nossas homenagens.
5: Minha saudação aos aniversariantes do Clube da Amizade e a todos os nascidos nesta data. A todos vocês quero recordar a grandiosidade do dom da vida. Viver é dom de Deus. Assim, o segredo da felicidade está em encontrar o sentido deste dom e investir tudo nele. Quem assim procede vive feliz e contribui para a felicidade dos outros.
6: Parabéns a você, aniversariante do dia 25 de agosto. Em Caxias do Sul, Adriane Carine Boetcher Vargas recebe os parabéns do seu esposo Adilson, dos filhos Danilo e Davi, dos seus pais, irmãos, cunhados, familiares, amigos e padrinhos. Em São Marcos, Beatriz e Ricardo Reck recebe os parabéns dos pais Clademir e Camila, dos tios e avós. Em IP, Daniela Bisotto recebe os parabéns do esposo Celso. Em Pai e Filho, Hélio Tadeu Vans recebe os parabéns dos seus pais e avó. Em Monte Alegre dos Campos, Josiele Carraro Poleto recebe os parabéns do esposo Everson, dos pais e familiares. Em Esmeralda, Luísa Maria Borges Pacheco recebe os parabéns do esposo Ailton, das filhas, do genro e netos. Em Campestre da Serra, Rita Pegoraro recebe os parabéns dos familiares. Em Vacaria, Sérgio Ferreira de Oliveira recebe os parabéns dos pais e familiares. Em Caxias do Sul, Tereza da Silva Guerreiro recebe os parabéns do esposo Silô e dos filhos. Felicidade a você, aniversariante. Receba o carinho da tua Rádio Fátima.
1: E muita saúde, 6h43, tempo encoberto, já clareou o dia. 10 graus em Vacaria. Alô, pessoal do Campestre, alô, São Manuel. Pessoal, aqui, ó, anote na tua agenda aí. 5 de setembro. 5 de setembro, lá em São Manuel, o 30º baile do Galeto e Noite Italiana. Animação Sétimo Sentido, vai bombar. Vai ter galeto, frango a passarinho, vai ter porco, vai ter polenta. E aqui, ó, cerveja. 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Mas que espetáculo, nessa eu vou também. Vai ter uma mesa de frios de sobremesa e à meia-noite café colonial. Sensacional. Alô, prefeito Tairo, nessa eu vou também. 5 de setembro, Baile do Galeto e Noite Italiana lá em São Manuel, no Campestre, com Sétimo Sentido. Vai bombar! 6h44, alô, Vitor! Bom dia, Vladimir, tu tem razão. Não fecha o número do Detran com o IBGE, claro. Isso aí, Vitor, não fecha. Vacaria tem hoje 50.450 veículos emplacados. E daí o IBGE diz que Vacaria só tem 64.187 pessoas? Claro que tem muito mais pessoas em Vacaria. Essa conta, esse número do IBGE não fecha. 6h44, tempo encoberto, 10 graus. Vou ao espaço comercial, já trago as informações da área da segurança. Réu de Campestre da Serra levado a julgamento ontem foi absolvido. E tem hoje mais um júri aqui em Vacaria por homicídio. Já voltamos, bom dia.
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1: Mas que espetáculo ter você mais um dia em nossa companhia. Então, muito obrigado. Você que está ligado, conectado no 90.5, a tua Rádio Fátima de Vacaria. Mas nunca esqueça, espetáculo mesmo é a tua vida. 6h50, 10 graus, tempo encoberto, sorria Vacaria. 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Alô, tia Inês. A tia Inês também dizendo que esse número não fecha aí. Vacaria com 50.450 veículos e tem só 64 mil habitantes. Ok, tia Inês? Saúde para você. Vamos seguindo. 6h51. Tempo encoberto, 10 graus, Cooperval, valores que cresce a cooperação. Vamos trazer as cotações. 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E as cotações, Ronaldo?
19: Cotações com informações da Cooperval. A saca da soja, R$ 140,00. O milho disponível a R$ 65,00. O trigo, R$ 1.350,00 a tonelada. Saca da soja, R$ 140,00. Milho disponível, R$ 65,00. O trigo, R$ 1.350,00 a tonelada, dependendo do prazo de pagamento e o PH. Com o dólar cotado a R$ 5,15. Com informações da Emater. O arroz, 50 quilos a R$ 70,94. A saca do feijão, R$ 182,70. O boi quilo vivo a R$ 12,45. O cordeiro quilo vivo, R$ 13,99. Suíno quilo vivo a R$ 5,64. A vaca quilo vivo a R$ 11,14. As cotações aqui na tua Rádio Fátima.
1: 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Cooperval, valores que crescem na cooperação. 6h53, 10 graus, tempo encoberto. Vamos para as notícias do campo. 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A informação do campo, então é contigo, colega Luiz.
20: A Secretaria Municipal de Agricultura e Meio Ambiente, o Escritório Municipal da Emater de Vacaria, com o apoio dos Sindicatos dos Trabalhadores Rurais e da Rádio Fátima, realizam a terceira campanha de recolhimento de resíduos recicláveis no meio rural. A iniciativa tem como objetivo garantir a destinação correta dos resíduos das propriedades rurais. A coleta será realizada hoje, dia 25, e amanhã, dia 26, e exclusivamente na região da Fazenda da Estrela. Nesta terça-feira, o roteiro contempla Baraúna, Mato Queimado, Capela de Fátima, Barro Preto, Serraria 6 e Ponte do Rio do Frade. Amanhã, no dia 26, quarta-feira, serão atendidas as comunidades da Capela Santa Terezinha, Assentamento Nova Estrela, Assentamento Nova Batalha, Estrada do Oito e Capão Alto. Os resíduos devem ser devidamente embalados em sacarias em boas condições ou reunidos em caixas e tonéis. Para facilitar a coleta, os materiais devem ser deixados nas sedes das comunidades ou na porteira da propriedade quando estiver próxima à estrada principal. Embalagens de agrotóxicos não serão recolhidas. A coleta nas regiões do Refugiado e da Coxilha Grande será realizada em outra data quando não houver a previsão de chuva. A programação será divulgada posteriormente. Da Central de Conteúdos da tua Rádio Fátima, Luiz Barreto.
1: 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A Brigada Militar ontem realizou uma ação no bairro São Francisco que resultou na prisão de duas pessoas. Com elas foram apreendidas 22 porções de crack, uma porção de maconha, dinheiro, dois celulares, uma câmera de monitoramento e um caderno com vários nomes e telefones ao lado, sendo que agora estas pessoas vão ser investigadas pela Polícia Civil. Ficou fácil. A ocorrência aconteceu quando da abordagem de uma pessoa em via pública que estava com a porção de crack e posteriormente com informações obtidas pela Brigada Militar, inclusive pelo seu serviço de inteligência, de que no casal onde residia estava com mais drogas. Foi lá então que encontraram crack e maconha, bem como celulares e a câmera de vídeo monitoramento e as anotações. O casal foi encaminhado para a delegacia de polícia para os procedimentos legais. Tribunal do Júri de Vacaria julgou ontem Lucas Rodrigues Salles por tentativa de homicídio que aconteceu no ano passado em São Bernardo Campestre da Serra, onde foram vítimas Robson Iratã Panassol Gomes e Fátima Rodrigues de Salles. O réu Lucas Rodrigues Salles foi absolvido pelo Conselho de Sentença de Vacaria por esta tentativa de homicídio. Tribunal do Júri de Vacaria volta a se reunir hoje. São 4 julgamentos esta semana. Hoje, terça-feira, dia 25, serão julgados 4 réus por homicídio qualificado e dupla tentativa de homicídio que aconteceu no dia 1º de maio de 2024, às 11 horas e 14 minutos da noite, às margens da BR-116, bem próximo ao DENIT, em um estabelecimento comercial. Os 4 réus mataram um homem na ocasião e ainda tentaram matar outros 2 com disparos de arma de fogo. Segundo consta no autos do processo junto ao Fórum de Vacaria, o homicídio e esta dupla tentativa de homicídio ocorreu em função de desavenças decorrentes pela prática do crime de tráfico de drogas. Portanto, hoje, quatro réus a partir das 9 horas serão julgados aqui em Vacaria por homicídio e por dupla tentativa de homicídio que ocorreu em 2024. 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Vamos de imediato para as informações da região. Então vamos começar lá pelo Campestre.
2: Estão abertas as inscrições para o 6º Festival da Canção Serrana, promovido pela Prefeitura de Campestre. Os interessados poderão se inscrever até dia 28 de agosto no Centro de Treinamento Esportivo e Cultural José Esquio Neto ou pelo e-mail cultura@campestredaserra.rs.gov.br. O festival será realizado nos dias 18 e 19 de setembro, durante os festejos Farroupilhas na Rua Coberta. De Campestre da Serra, Bruna Zanotto Goulart para a tua Rádio Fátima.
1: Às 6h59, 10 graus, Esmeralda.
21: As inscrições para o plantio de culturas de verão e para a inseminação artificial em bovinos de corte estão abertas até o dia 31 deste mês. Os interessados devem procurar a secretaria no centro administrativo ou entrar em contato pelo WhatsApp no número 54-9388-9654. De Esmeralda, Simone do Amaral para a tua Rádio Fátima.
1: 7 horas, tempo encoberto, 10 graus, Monte Alegre.
22: A administração municipal, juntamente com a Emater, informa que dia 26 de agosto, quarta-feira, das 8 horas às 10h30, estará acontecendo a Feira Municipal da Agricultura Familiar no Salão Menino Deus. Esperamos a todos. De Monte Alegre dos Campos, Letícia de Onda Silva para a tua Rádio Fátima.
1: 7 horas, tempo encoberto, 10 graus, muitos capões.
23: Muitos capões estará presente na Expo Inter, levando a força, a dedicação e a qualidade da ovinocultura de Muitos Capões. A cabanha Sentinela de Muitos Capões estará representada por Denise Cunha Paim, participando da exposição com exemplares das raças Ile de France Naturalmente Colorido e Merino Australiano. De Muitos Capões para a tua Rádio Fátima, Jefferson Costa.
1: E fechando a região, é hora do Pinhal.
24: A Secretaria de Agricultura e Meio Ambiente informa os produtores rurais a abertura das inscrições para o Programa de Correção de Solo, o PROSOL. Programa que tem como objetivo auxiliar os produtores rurais de base familiar na correção da acidez do solo, contribuindo para a melhoria da produtividade e da conservação das propriedades. Podem participar produtores que possuem CAF vinculado ao município de Pinhal da Serra e que estejam em dia com o erário municipal. De Pinhal da Serra, Emily Duarte para a tua Rádio Fátima.
1: 7h01, tempo encoberto, temperatura 10 graus. Vamos agradecer a Deus por mais um dia.
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26: Senhor amado, muito obrigado pela tua bênção sobre a nossa família. Obrigado pelo teu carinho e pelo teu amor, pois todos os dias tu nos acordas e nos acompanhas. Queremos viver sempre sob a tua bênção. Ajuda-nos a sermos obedientes aos teus comandos e a permitir que tu guies as nossas decisões em todos os momentos. Abençoa também o nosso trabalho, que tudo o que fizermos seja uma doce oferta para ti. Pai, ajuda-nos a focar nas coisas boas que tu nos dás todos os dias. Que os nossos corações se encham de gratidão por todas as bênçãos que tu nos concedes. Em nome de Jesus, amém. Neste novo dia, o Senhor te abençoe e te guarde. O Senhor faça brilhar sobre ti sua paz e se compadeça de ti. O Senhor volte para ti o seu rosto, te dê a paz. O Senhor te abençoe, Pai, Filho e Espírito Santo.

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8: Bom dia! Alegria, alegria, alegria, viva intensamente este novo dia, 25. 25 de agosto, senhoras e senhores ouvintes, dia do soldado, nossas homenagens. Terça-feira, 7h07. Terça-feira de tempo encoberto, ventinho gelado, minando presente mais um dia. E a temperatura ótima, 10 graus. Sim, ontem estava 1 grau esse horário. Agora está 10 graus. Vai reclamar do quê? Não, tá bom, tá excelente. Mas bom mesmo, excelente, é a tua vida. Por isso estou lhe desejando, então, o melhor dia da sua vida. E olha aqui, ó, me dê 15 segundos aqui, ó, só pra você conferir ali, ó, dá uma conferida, ó. O verdadeiro amor não é ciumento, nem interesseiro, nem orgulhoso, nem vaidoso e nem mentiroso. O verdadeiro amor é humilde, é fiel, tudo suporta e perdoa para sempre. E perdoa para sempre. 7:08, bom dia. Muito obrigado pela sua sintonia. Aqui você sabe, é a tua Rádio Fátima de Vacaria. 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Ali na Borges Medeiros, ali no antigo DACA, próximo à Corsã. 7:10, 10 graus, como é que está, meu amigo, meu irmão Betão? Bom dia!
9: Bom dia, Ladimir. Não, tudo bem, tranquilo, não é? Tranquilo, clima ótimo, bom, agora pela manhã, né?
8: Mas só se cuidar, se agasalhar, né,
9: Betão? É, só se cuidar essa garganta aqui, né?
8: Não, mano.
9: Isso melhora.
8: Não, vai melhorar.
9: Não, mas tá.
8: Amanhã
9: tá.
8: De noite o senhor vai bombar lá em Pelotas e o Glória vai ganhar. Vamos pra ganhar. Não tá morto quem pelê.
9: Amanhã de noite é a equipe pé quente aqui da Rádio Fátima.
8: E vamos trazer 3 pontos de lá, eu confio no senhor.
9: Amanhã eu, o Silvio e o Ronaldo, e mais o Aldoir aqui nos estúdios.
8: Então, chega. Como estás, colega Gislaine? Dormiu bem? Sonhou bastante?
10: Olá, bom dia a todos. Dormi bem, muito bem essa noite.
8: Deu pra sonhar ou não deu?
10: Não sonhei hoje.
8: Amém, Jesus.
11: As manchetes do dia.
8: Às 7:11, 7:11, vamos em frente trazendo os assuntos que serão ampliados pela nossa equipe, com apoio da corretora de seguros Nova Era. 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
12: Integrantes dos Vacarianos a Cavalo e Cavaleiros do 5º Distrito chegam com a centelha da chama crioula em frente à Prefeitura de Vacaria hoje à tarde. Foram mais de 350 quilômetros de Rio Pardo a Vacaria.
8: Vacaria registra mais de 50 mil veículos emplacados no município.
12: Conselho Municipal de Políticas Públicas sobre Drogas, COMAD, convoca direções de escolas para encontro na próxima semana para reforçar a proibição de bebidas alcoólicas nas formaturas.
8: Campanha de recolhimento de resíduos recicláveis acontece na Fazenda da Estrela hoje e amanhã.
12: Jantar italiano da paróquia de Fátima acontece no próximo sábado e ingressos que ainda restam estão sendo vendidos todas as tardes aqui no salão paroquial da Igreja de Fátima.
8: Projeto Sinais promove capacitação sobre violência contra crianças e adolescentes em Vacaria.
9: Atenção, aposentados, Previdência Social inicia o calendário de pagamento dos aposentados da Previdência Social que recebem um salário mínimo hoje. Recebe os de final 1.
8: E a Prefeitura?
9: E a Prefeitura paga os seus servidores municipais na próxima sexta-feira, dia 28.
8: Prefeitura em matéria de Monte Alegre dos Campos promove a Feira da Agricultura Familiar amanhã no Salão Menino Deus.
9: A administração de Muitos Capões está concluindo as obras de asfaltamento da estrada do Mato Grande.
8: Casal preso pela Brigada Militar no bairro São Francisco. Por tráfico de drogas nesta segunda-feira.
9: Réu levado a julgamento ontem por dupla tentativa de homicídio em Campestre da Serra no ano passado foi absolvido.
8: Tribunal do Júri de Vacaria se reúne hoje novamente e vai julgar 3 réus por homicídio e dupla tentativa de homicídio que aconteceu em estabelecimento comercial em 2024 na BR-116, próximo ao DENIT.
9: Delegacia da Draco e setor de inteligência da Polícia Civil detiveram 2 mulheres no bairro Porcínio por tráfico de drogas. Uma, inclusive, terá que cumprir mais de 10 anos de prisão em regime fechado.
8: E o Glória, Betão?
9: E o Glória viaja hoje para enfrentar o Pelotas amanhã na Boca do Lobo. E você sabe, a nossa Rádio Fátima, amanhã a partir das 18 horas, direto da Boca do Lobo, conta as emoções de Glória e Pelotas. E o Campeonato da Indústria e Comércio Futsal 2026 inicia hoje no DMD com a participação de 11 equipes.
8: 7h14, estes e outros assuntos você confere a partir de agora com todos os detalhes. 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

0: para os beneficiários de final 6 e Previdência recebe, quem recebe até um salário mínimo hoje recebe os de final 1.
1: 7:15.
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1: Então, é hora de conferir a previsão do tempo. 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E daí, Kátia? Hoje ainda o tempo vai ficar bom, a chuva amanhã depois vai chegar.
3: Olá, pessoal, vamos ter uma terça-feira ainda com cara de inverno, aquele dia de céu azul e um pouquinho de frio. O frio já não é tão intenso quanto nos últimos dias, ou seja, a massa de ar polar agora rapidamente perde força. Ao longo das próximas horas, os termômetros vão subindo, gerando uma grande amplitude térmica. Na tarde desta terça-feira, são esperados temperaturas entre 17 e 18, até se aproximando de 19 graus. 17, assim, nos pontos mais elevados aqui da nossa região. Na quarta-feira, o tempo ainda é firme. O dia começa com temperaturas já bem mais elevadas. Uma leve sensação de friozinho, porque as mínimas oscilam entre 7 e 9 graus. Mas à tarde, os termômetros já devem chegar a 20, 21, 22 graus, 20 graus assim nas áreas mais elevadas. E a expectativa é que mais para o final do dia, à noite, já tenha o crescimento da nebulosidade devido à propagação de algumas instabilidades pelo norte do estado. Então, mais para a noite, podemos ter algum chuvisco por aqui. Mas a instabilidade mesmo deve começar a predominar a partir da quinta-feira. Na quinta e na sexta-feira são chuvas fracas isoladas, mas no final de semana os prognósticos estão indicando que os volumes de chuvas podem ser muito elevados por aqui. Com a previsão do tempo, Kátia Valente.
1: 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Alô, Chimia, secretário de obras aqui avisando, Betão mandando foto, acaba de ser liberado a Campos Salles totalmente ali na ponte que cedeu ali próximo ao sindicato do Poleto. Alô, Poleto, bom giorno, suco le budande. Então, atenção motorista, totalmente liberado já o trânsito na Campos Salles, ali próximo aos trilhos do trem, informação que chega do secretário Chimia.
4: Alô? Na Doutor Flores, ali no centro da cidade, as pessoas, os motoristas devem ter a máxima atenção. É, em frente à Livraria Estudante, ali, Mega Bazar, só meia pista ali, tá? Quem vem pela Doutor Flores, da antiga Caixa Federal, hoje Banrisul, tá? Em direção aqui a Ramiro, tem que ter muito cuidado ali, o pessoal está realizando serviço ali para a rua coberta, instalação de fiação, esse negócio todo aí.
1: Muito cautela. E quem puder evita o centro aí, porque
4: evita essa rua
1: na hora do pico, aí ontem deu uma tranqueira às 6 da tarde, mas trancou, não rodava o trânsito, inclusive tiveram que, eu vi um guarda municipal.
4: Boa, ótimo.
1: Lá na sinaleira do hospital para agilizar, porque parou o trânsito.
4: Para, ele fecha aqui embaixo, aqui na Marechal, aqui na Marechal Floriano.
1: Evite o centro.
4: E lá no Doutor Flores, ele fecha lá na Pinheiro Machado.
1: E boa iniciativa, alô,
4: Sidney da Guarda.
1: Boa iniciativa lá. Vamos agilizar, trânsito tem que fluir na vacaria. Alô, Pedro Guerreiro, bom dia, obrigado, já vou te responder teu.
4: Grande teu Pedro Guerreiro, alô, Pedro Guerreiro, grande abraço, Pedro.
1: Aqui o Maico Poloni, vereador lá em São Manuel, dizendo que serração fechada lá em São Manuel. Alô, Maico!
4: Como é que diz aquela serração que baixa?
1: Sol que racha.
4: Ah, sol que racha, serração que fecha, como é que é?
1: É isso aí. Alô, Maico, sucrerete, fate furbo. Guarda aquela fêmea, ela ganha nas chopas soteleto, fate furbo, sugrerete. Entendeu,
4: nossa,
1: Betão?
4: Entendi nada. Entendi tudo.
1: É, tô dizendo pro Maico que ele fique alerta, que ele fique ligado, que a mulher dele é gente boa, é trabalhadora, mas ela dorme, Betão, com uma espingarda embaixo da cama. Ui, que susto.
4: Só espingarda não tem problema, pior se é a faca.
1: Ui, que susto.
4: A faca vai furando o cara.
1: Ai,
4: bem devagarzinho.
1: 7:20, 10 graus, bom dia, já voltamos.
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5: Obrigado, você que está ligado, conectado no 90.5, a tua Rádio Fátima de Vacaria. Olha a hora, você que tem compromisso, tem que trabalhar, não vai se atrasar. 7h25, 10 graus, tempo encoberto em Vacaria. 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
6: Vladimir, uma capacitação voltada à rede de proteção a crianças e ao adolescente será realizada no dia 2, próxima quarta-feira, aqui em Vacaria. A atividade faz parte do projeto Sinais, que é uma iniciativa do Ministério Público do Rio Grande do Sul, que busca orientar profissionais e reconhecer sinais de violências e fortalecer a proteção das crianças e adolescentes. A palestra acontece a partir da 1h30 da tarde na Casa do Povo de Vacaria e será ministrada pelo Procurador de Justiça do Estado do Rio Grande do Sul, Dr. Fábio Costa Pereira, iniciativa que é realizada pelas Promotorias de Justiça da Infância e Juventude de Vacaria e de Bom Jesus, com apoio do Condica e da Prefeitura Municipal de Vacaria. As inscrições, Vladimir, devem ser realizadas até hoje, por meio do formulário disponibilizado pela organização, e cada entidade poderá inscrever até 2 pessoas, sendo que será necessário preencher um formulário individual para cada um dos participantes.
5: 7h27, 10 graus, seguindo o Betão.
7: Seguindo, vamos chegar com as informações esportivas.
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7: Campeonato da Indústria, Comércio e Futsal 2026 inicia hoje. Tem a participação de 11 equipes, 6 equipes no grupo A, 5 equipes no grupo B. Os jogos serão terças e quintas-feiras a partir das 19h30 no DMD. Campeonato é organizado pela Secretaria de Esportes e Lazer do município. Hoje, 19h30, pelo grupo A, tem 300 Skill Agrícola contra Dote Parceria Agrícola. Cooperval Har contra Resfriar de Pascoal. E no último jogo da noite de hoje, Agricer contra Climatizar Fazenda Três Rios. São os três jogos do Grupo A do Campeonato da Indústria e Comércio Futsal 2026. Copa do Brasil, quartas de finais. Hoje à noite tem Cruzeiro e Atlético Mineiro. Na quinta-feira tem Grenal pela Copa do Brasil, quartas de finais. Divisão de acesso. O Glória viaja hoje para a cidade de Pelotas. Amanhã, 19h, na Boca do Lobo, enfrenta a equipe do Pelotas. A tua Rádio Fátima inicia o seu trabalho amanhã, a partir das 18h, direto da cidade de Pelotas, para contar as emoções de Pelotas e Glória. Você acompanha aqui na tua, na nossa Rádio Fátima, amanhã, quarta-feira, Vladimir.
5: 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Levantamento feito pelo jornalismo da tua Rádio Fátima, constata que Vacaria já tem emplacados em Vacaria 50.450 veículos. É veículo na Vacaria.
7: E a maior parte dessa frota ela é composta por automóveis, né, Vladimir? Você fez o levantamento, tendo registrados 28.764 automóveis, seguido de 9.435 utilitários, caminhonetes e caminhonetas, são os utilitários, né? 4.826 motocicletas, motonetas e ciclomotores. Também estão registrados 3.579 caminhões e caminhões-tratores, 2.776 reboques, 974 ônibus e micro-ônibus, 42 tratores e 54 outros veículos. Então, veja bem, Vacaria tem uma frota de 50.450 veículos emplacados no município de Vacaria. E a população de Vacaria, qual é, Ladimir?
5: 64.187.
7: Tem famílias aqui em Vacaria que tem três, chega a ter até quatro veículos emplacados em Vacaria, não é? Mas a gente sabe também que a população de 63 mil aí está errado. Mas O IBGE que me perdoe, mas está errado isso.
5: Alô,
7: aí.
5: IBGE, esses números estão defasados.
7: Defasados, e outra coisa, aí prejudica o município pelo retorno de verbas do governo federal.
5: Porque eles levam em consideração o número de habitantes. Vacaria tem 80 mil habitantes, devem me aplicar que é 64. Se temos 50 mil veículos, como é que vai ter só 64 mil habitantes? Daí ainda nós vamos perder dinheiro. Defasado esse número do IBGE.
7: 50 mil veículos emplacados em Vacaria, fora os veículos emplacados em outras cidades, em outros estados que giram aqui na cidade. Bota mais 10% desses veículos aí.
5: 7h31. Alô, IBGE, tá defasado esse número de 64 mil habitantes.
7: IBGE está igual a algumas empresas que a gente conhece aí que fazem só os valores aí por
5: estimativa. Levantamento, média, mas que média? 7h32, 10 graus.

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8: Obrigado pela sua companhia. 7:37, terça-feira, 25 de agosto. Tempo encoberto, 10 graus em Vacaria. 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
9: Vladimir, a Prefeitura de Vacaria lançou um programa para facilitar o acesso de pequenos agricultores e pecuaristas às mudas de Tifton e Estrela Africana, utilizadas na formação de pastagem. A iniciativa foi apresentada durante um dia de campo na Fazenda da Estrela, participação de produtores da Secretaria Municipal da Agricultura e Meio Ambiente, da Imater e de entidades do setor. O programa vai permitir, então, que os produtores adquiram as mudas por preços mais acessíveis por meio de uma parceria entre o município e viveiros. As inscrições já estão abertas e devem ser realizadas na Secretaria Municipal de Agricultura e Meio Ambiente, onde também os interessados vão receber informações sobre os prazos de encomenda e entrega.
8: 7h39, seguindo.
10: Seguindo, Vladimir. Vamos saber agora das loterias.
8: Isso aí, Betão, loterias. 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Vamos então avisando que hoje tem Mega Sena. Ontem, quina 27, 34, 36, 48 e 76 a quina acumulou. Ontem também tivemos Loto Fácil 01, 02, 04, 07, 08, 12, 13, 15, 16, 17, 18, 19, 23, 24 e 25, 6 ganhadores, muito bom. Cada um vai receber R$1.963.000, bom também o prêmio. 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Aqui, ó, Betão, atenção motoristas, atenção você que vai fazer a primeira habilitação. O jovem senhor Telmo Gasparini, né, nos informa o seguinte, ó. Bom dia, Vladimir. Avisa aí o pessoal que a partir de 1º de setembro, Betão, 1º de setembro, que é na próxima terça-feira, toda pessoa que encaminhar a primeira habilitação obrigatoriamente vai ter que fazer o exame toxicológico. Assunto importante que o senhor abordou ontem, Cariane, e a doutora Valéria Weber aqui do Clean, né, Betão?
10: É, e algumas pessoas, duas pessoas ontem na rua, ontem à tarde aí, me perguntaram o seguinte: a minha filha vai começar a trabalhar numa empresa, ela tem que fazer o exame só se a empresa solicitar.
8: Se solicitar,
10: se a empresa solicitar.
8: Nada impede, né?
10: Nada impede, né? Se a empresa solicitar, aí vai ter que fazer o exame. Agora, se não...
8: É, e agora, atenção, primeira habilitação a partir de terça-feira que vem é obrigatório o exame toxicológico, hein?
10: Para carteira de motorista.
8: Sim, carteira de habilitação.
10: Está bem claro isso aí.
8: 7h41, 10 graus, já voltamos. 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
1: Obrigado a você que está na nossa companhia. 146, tempo encoberto, 10 graus de vacaria. 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Fala com o seu Almir D'Agostini e o jovem Leonardo. 7h47. Vamos seguindo e agora, colega Betão, vamos trazer?
2: Agora vamos trazer, tem ouvinte aí, Admir, tem ouvinte aí, qual é a situação do trânsito em Vacaria no final de tarde?
1: Já vamos trazer o ouvinte aí.
2: Já vamos trazer o ouvinte?
1: Vamos fazer
2: trânsito então?
1: Trânsito e segurança.
2: Trânsito e segurança, depois vamos trazer o ouvinte a respeito dessa situação aí do trânsito no final da tarde no centro da cidade.
1: 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A Polícia Rodoviária Federal não registrou acidente com lesões nas últimas 24 horas. A Guarda Municipal atendeu ontem a um acidente apenas com danos materiais, notificou um condutor e prestou apoio ao SAMU em um surto psicótico. A Brigada Militar deteve um casal no bairro São Francisco por tráfico de drogas. Inclusive estavam com 22 porções de crack, porção com maconha, dinheiro, celulares, câmera de monitoramento e um caderno com vários nomes e com telefones ao lado de clientes que agora serão investigados pela Polícia Civil. Alô, comissário Dalmolin, acorda cedo, às 8 da manhã. Alô, gurizada do Adraco e também delegado Gustavo. Ontem a Draco prendeu em flagrante duas mulheres por tráfico de drogas no bairro Porcínio. Uma de 20 anos e outra de 39 anos. A de 39 anos vai ter que cumprir 10 anos de prisão em regime fechado por tráfico de drogas. A de 20 anos também foi encaminhada para o sistema prisional. E o Tribunal do Júri de Vacaria, que vai ter 4 julgamentos esta semana, julga 4 réus. Eles são suspeitos de um homicídio e de uma tentativa de homicídio que aconteceu no dia 1 de maio de 2024, num estabelecimento comercial às margens da BR-116, próximo ao DENIT. Este homicídio e tentativa de homicídio foi por desavenças devido à prática por crime de tráfico de drogas. 7h50, vou espaço comercial, depois tem ouvinte aí sobre o trânsito de Vacaria no centro no final da tarde, que ontem travou. Travou, não andou, não andou.

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6: 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A temperatura agora está em 10 graus aqui na Avenida Moreira Paz.
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9: Funerária Sagrada Família, fone 54-3231-1002, informa. Nota de falecimento de Carlos Barella Brizola. Esposa Maria Guazelli Costa, filho João Paulo Zamban Brizola, filhas do coração Isadora e Luísa. Nora Amanda, netas Carolina e Maria Clara. Irmãos João Alberto Brizola e Magali Brizola. Tios, primos, sobrinhos, amigos, familiares do inesquecível Carlos Barella Brizola, com 68 anos de idade. Participa do seu falecimento ontem ocorrido. Homenagens a Carlos Barella Brizola estão sendo prestadas nas capelas da Funerária Sagrada Família, partindo hoje às 11 horas da manhã e seguindo para o Cemitério Municipal Santa Clara, onde será realizado o seu sepultamento. Funerária Sagrada Família, companheira das horas difíceis. Noticia o falecimento de Carlos Barella Brizola. Antecipam agradecimentos.
6: 7h56. Alô, Beto, o que que houve no trânsito de Vacaria ontem, Beto?
10: Às 18 horas.
6: Hã?
10: E pego às 19 e pouco. O que que acontece? A banda, eles fecharam aquele pedaço ali na frente do Padre Éfrio pra banda.
6: Sim.
10: Aí, cara, o caos que deu o trânsito ali. A tranqueira. Cheguei, sabe que hora que é para baixo da prefeitura o curso? Às 18h20. Só para fazer aquela voltinha ali que a gente sai na lateral ali da. E sai lá perto do hospital ali.
6: É, Beto, uma tranqueira no trânsito de Vacaria. O pessoal aqui, mais gente colocando situação até a tarde aí.
11: Mas é todos os finais de tarde tá acontecendo esse problema aí. É, a banda do colégio padre, da escola Padre F, ela ensaia ali na frente da escola, tá? E, por causa do 7 de setembro. Então, vamos solicitar o seguinte aí. O pessoal da guarda também, que sempre solicita aí. O pessoal também, compreensivo, do Padre F aí, da banda aí. Ensaia na praça, no meio da praça aí. Ensaia no meio da praça ali, cara.
6: É. Pedir compreensão aí, compreensão. Dos motoristas que estão pedindo a direção do Padre Évio, que é sensível.
11: É sensível, é. Saia no meio da praça aí.
6: É, no meio da praça aí, pra não dar tranqueira que dá. Não
11: precisa
6: ensaiar,
11: precisa, é necessário.
6: E parabéns por manter a banda.
11: E parabéns por manter a banda do Padre Évio aí.
6: 7h58, já voltamos.
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17: 8 horas, notícias da hora. 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Deputados de oposição ao governo de Eduardo Leite na Assembleia Legislativa calculam ter votos suficientes para derrubar o veto ao projeto que acaba com a taxa de licenciamento de veículos. O assunto pode ser levado a plenário hoje, terça-feira. O veto é o primeiro item na ordem de votações e está trancando a pauta. O projeto prevê o fim da cobrança de R$ 114,00, instituída para custear a emissão do Certificado de Registro e Licenciamento de Veículo, CRLV. Em 2019, o documento deixou de ser impresso em papel moeda e passou a ser totalmente digital. O texto foi aprovado no início de junho, com 47 votos favoráveis e nenhum contra, e vetado pelo governo um mês depois. O executivo alega que o valor arrecadado com a taxa é direcionado ao Fundo de Segurança Pública e que, com a extinção da taxa, a área vai sofrer um desfalque. O impacto estimado é de 750 milhões de reais por ano. O ministro da Fazenda, Dario Durigan, afirmou que o governo federal estima que o salário mínimo será de R$ 1.741 no próximo ano. O valor constará no projeto de lei orçamentária anual, que será encaminhado ao Congresso Nacional até o dia 31 deste mês. O valor, entretanto, ainda pode mudar até dezembro de 2026. O salário mínimo definitivo só será conhecido em dezembro desse ano. Atualmente, o salário mínimo está em R$ 1.621. 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A Agência Nacional de Proteção de Dados multou em R$ 153 milhões de reais a ByteDance, controladora do TikTok, por falhas no tratamento de dados pessoais de crianças e adolescentes. A decisão foi publicada no Diário Oficial da União nesta terça-feira. A agência também determinou a eliminação dos dados coletados de forma irregular e aprovou um plano de conformidade apresentado pela empresa para reforçar a proteção de menores na plataforma. 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
17: Próxima edição às 9 horas.
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6: Bom dia! 8:07. É 25 de agosto, dia do soldado, nossa homenagem, e é terça-feira. Terça-feira que estamos aí com o tempo encoberto, temperatura de 10 graus, e ele presente mais um dia, o nosso minuano. Por isso, sensação térmica é mais baixa nas ruas de Vacaria. Você vai sair agora de manhã, alguma atividade, algum compromisso aí, sai agasalhado, hein? 8:08, mas que alegria! Que alegria ter você em nossa companhia. Então, gratidão, obrigado a você que nos dá o privilégio de todos os dias estar ligado, conectado, 90.5, a tua Rádio Fátima de Vacaria. Ô, pessoal aí do agronegócio, da fruticultura, pessoal do leite aí, que tá no galpão tirando leite aí, um abraço para vocês também aí. 8:08, vamos seguindo. Com 10 graus, tempo encoberto, dizendo que a partir de agora você confere a segunda hora do Conectado. 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Agora, 8:10. Alô, doutora Ellen, já recebi seu WhatsApp aqui, tá, doutora? Vou encaminhar as autoridades competentes aí. Um bom dia, bom trabalho para a senhora.
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6: Vamos em frente então às 8 horas e 10 minutos, 10 graus, 8 e 10, 10 graus, tempo encoberto. 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Já já vamos falar com o Dudu Peroni, que estão saindo da fazenda do Miro Liboni, porque depois de 11 dias, a chama crioula está chegando em Vacaria, mais de 350 quilômetros na pata do cavalo. E às 9 horas, Betão, daqui a pouco tem o boletim da Câmara, tem novidades, tem projetos aprovados ontem à noite. Mas às 9, Betão?
11: Às 9 horas, Vladimir, nós teremos o programa Conexão Cidadã, de responsabilidade da Prefeitura Municipal, e em seguida, 9 horas e 10 minutos, atenção... Vamos bater um papo com o engenheiro-chefe do DENIT de Vacaria, o Daniel Benck, coordenador do DENIT aqui em Vacaria. Vamos falar a respeito de diversos assuntos de interesse da grande Vacaria com o engenheiro-chefe do DENIT nesta manhã.
6: 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Agora, 8h11, temperatura 10 graus, tempo encoberto.
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6: 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E a informação novamente é com ela, essa conhece o Rio Grande. Alô, Kátia Valente!
1: Olá, pessoal, vamos ter uma terça-feira ainda com cara de inverno, aquele dia de céu azul e um pouquinho de frio. O frio já não é tão intenso quanto nos últimos dias, ou seja, a massa de ar polar agora rapidamente perde força. Ao longo das próximas horas, os termômetros vão subindo, gerando uma grande amplitude térmica. Na tarde desta terça-feira, são esperados temperaturas entre 17 e 18, até se aproximando de 19 graus. 17, assim, nos pontos mais elevados aqui da nossa região. Na quarta-feira, o tempo ainda é firme. O dia começa com temperaturas já bem mais elevadas. Uma leve sensação de friozinho, porque as mínimas oscilam entre 7 e 9 graus. Mas à tarde, os termômetros já devem chegar a 20, 21, 22 graus. 20 graus, assim, nas áreas mais elevadas. E a expectativa é que mais para o final do dia, à noite, já tenha o crescimento da nebulosidade devido à propagação de algumas instabilidades pelo norte do estado. Então, mais para a noite, podemos ter algum chuvisco por aqui. Mas a instabilidade mesmo deve começar a predominar a partir da quinta-feira. Na quinta e na sexta-feira são chuvas fracas isoladas, mas no final de semana os prognósticos estão indicando que os volumes de chuvas podem ser muito elevados por aqui. Com a previsão do tempo, Kátia Valente.
6: 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Alô, doutor Narciso Barizão, um grande abraço. 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Na Moreira Paz, 1077. 8h13, alô Alexandre, sobre o trânsito de Vacaria, que está travando no final de semana, ou melhor, no final da tarde, desculpa. Já recebi teu WhatsApp aqui. Bom dia, Vladimir, é o Diogo. A água que o pessoal busca aí na bica da ferrovia é boa para tomar? Diogo, é o seguinte, ó, a própria Corsan, e aqui já foi divulgado várias vezes, já fez vários testes aí, análise, melhor dizendo, e constatou a água imprópria para o consumo humano, Betão.
11: Até o
6: e
11: pessoal
6: aqui dizer bem o que a Corsan diz, o que a Corsan diz, tem até coliformes fecais.
11: Até o pessoal da Vigilância de Saúde de Vacaria também fez os testes aí.
6: Já fez
11: os testes. Mas
6: cada um quer tomar água, tá aí, mas os exames feitos até pela Vigilância em Saúde.
11: Tem uns que dizem que a água ali é milagrosa.
6: Ah, não sei, mas não sei. A Vigilância diz que tem coliformes fecais. Oi, Ticató, alô, Dudu, bom dia!
2: Bom dia, Vladimir, bom dia, ouvintes da tua Rádio Fátima. Nesse momento, já estamos saindo da fazenda do nosso amigo Valdomiro Liboni, em direção à chácara do seu Júlio Kuser, para a Vacaria. onde chegaríamos com a centelha, com a previsão de 11h30, meio-dia, chegando com a centelha, o almoço, junto com as autoridades, e posteriormente, a partir das 14h, estaremos saindo rumo ao centro da cidade para concluir a nossa jornada nessa cavalgada 2026. Então, Vladimir, nesse momento eu estou fazendo aí o último

0: muito, ótimo trabalho, excelente. Ótimo trabalho. Só uma coisa, né? O Dudu deve ter emagrecido uns 10 quilos, né?
1: Ah, eu acho que sim. Ele deu uma adergaçada.
0: É.
1: 8, 16, 10 graus, já voltamos.
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0: nota de falecimento e convite para enterro.
1: Funerária Sagrada Família, telefone 3231-1002, informa. Nota de falecimento de Carlos Barella Brizola, esposa Marília Guazelli Costa, filho João Paulo Zamban Brizola, filhas do coração Isadora e Luísa, nora Amanda, netas Carolina e Maria Clara, irmãos João Alberto Brizola e Magali Brizola, tios, primos, sobrinhos, amigos e demais familiares do inesquecível Carlos Barella Brizola, com 68 anos de idade, participa do seu falecimento hoje ocorrido. Homenagens a Carlos Barella Brizola estão sendo prestadas nas capelas da Funerária Sagrada Família, partindo hoje às 11 horas e seguindo para o Cemitério Municipal Santa Clara, onde será realizado o sepultamento. Funerária Sagrada Família, companheiro das horas difíceis, noticia o falecimento de Carlos Barella Brizola, com 68 anos de idade. Antecipam o agradecimento.
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4: 8h24, temperatura de 10 graus, segue os 10 graus e segue o tempo encoberto nesta terça-feira em Vacaria Região. 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Passando aqui mais um grande vazamento de água em Vacaria. Na Marechal Floriano, 1029, bairro Fátima. Ali, bem pertinho ali do cruzamento com Assis Brasil aí. Alô, pessoal da Corsã. Tá, vazamento de água na Machado Floriano aí. É grande aí, é grande ali. Tá, já vou passar pra vocês aí. Obrigado, Aldir. Por falar em Corsã, 999-93-4202. Alô, tio Anderson, bom Jesus.
5: Bom dia, meu amigo Vladimir. Tudo bem?
4: Bem, o senhor?
5: Vladimir.
4: Diga.
5: Preciso que tu veja pra nós aí. Você que é o homem da rádio, homem repórter, Farroupilha Vacariano. O que que tá acontecendo em Bom Jesus ali? Chega de madrugada, não tem água.
4: Meu Jesus.
5: Né, lá em casa eu tenho caixa, mas não é em todas as torneiras. E a gente chega de manhã cedo, quando levanta para vir pro tio, 5 horas, não tem água.
4: Não,
5: então, a faltação d'água aqui de madrugada, o que que acontece ali na região da Rua da Caixa d'Água, na Borges de Medeiros.
4: Ok, tio Anderson, vamos ver essa situação, falta de água todas as madrugadas em Bom Jesus. Arbaridade. Participação do ouvinte.
6: Bom dia, Vladimir, tudo bem?
4: Tudo.
6: Viu, Vladimir?
4: Sim.
6: Tô falando, é o Joel aqui da Fazenda Estrela.
4: Gente boa.
6: Viu, Vladimir, eu queria só te mostrar uma coisa aqui numa conta de luz que veio pra mim.
4: Hã?
6: Veio o vencimento de outubro, vence dia 19 de outubro. Só que esse mês a gente nem gastou ainda, né? Porque é o mês referente de setembro. A gente nem chegou no mês de setembro ainda, né? E olha só o valor que eles me cobraram, R$447. Eu vou te mandar até uma foto aí pra você ver, tá, Vladimir?
4: Ok, Joel, já recebi a foto. Vencimento dia 19 de outubro do Joel lá na Fazenda da Estrela, R$447,77. Ô, Joel, a hora que tu vier pra cidade, vem ali no Procon. Vem aqui no Procon, busca uma orientação aí. Tem alguma coisa errada aí, isso aí não tá funcionando aí. Venha buscar uma informação, ajuda aqui no Procon. O atendimento aí do pessoal do Procon é maravilhoso e é gratuito, tá? Traga essa conta aí, vem aí, porque não tá certo. Vai, vencimento dia 19 de outubro, ainda nem chegou setembro e já estão cobrando 447, barbaridade. 8h28, já voltamos.
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4: 8h34, segue o tempo encoberto, segue 10 graus em Vacaria. Bom dia, obrigado pela sua sintonia. 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Heitor, um bom dia. Agora às 8h35, atualizo para você. Vamos ao boletim informativo do Poder Legislativo, colega Alduir.
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20: Um abraço a todos, muito obrigado pela companhia. As principais informações do Legislativo a partir de agora. Na sessão ordinária desta segunda-feira foi aprovado um projeto de lei e também a sessão contou com a presença do capoeirista Vinícius Rabelo, campeão brasileiro e sul-brasileiro da modalidade. O projeto de lei aprovado acrescenta dispositivos ao Código Tributário Municipal e estabelece regras para a chamada dação em pagamento, um procedimento que permite a quitação de débitos mediante a transferência de um imóvel para o patrimônio público. De acordo com o projeto, a aceitação do imóvel vai depender da comprovação de interesse público, da realização de avaliação técnica e da autorização da Câmara, por meio de uma lei específica para cada operação. A medida poderá ser utilizada em situações nas quais a recuperação dos valores em dinheiro seja mais difícil, desde que o bem oferecido tenha utilidade para o município ou represente vantagem econômica para a administração pública. A dívida somente será considerada quitada após o registro da transferência do imóvel em nome do município. E durante a sessão, os vereadores receberam o capoeirista Vinícius Rabelo, conhecido como Graduado Prancha, que destacou as conquistas obtidas nos últimos meses. Entre elas, os títulos de campeão brasileiro e campeão sul-brasileiro absoluto de capoeira. Uma das competições foi realizada em Jacobina, na Bahia. Em sua manifestação, o atleta agradeceu o espaço concedido pelo Legislativo e ressaltou a importância dos projetos sociais em sua trajetória.
21: A gente foi, graças a Deus, campeão brasileiro de capoeira e também campeão sul-brasileiro de capoeira. Nesses últimos 3 meses aí, a gente conseguiu esses 2 títulos para a Vacaria, sendo o sul-brasileiro campeão absoluto de capoeira e nos Jogos Brasileiros. Temos algumas outras objetivos e outras dificuldades, conseguimos atingir só o primeiro lugar, não sendo absoluto. E também queria dizer, faço parte também, sou profissional de capoeira, dou aula de capoeira pelo projeto Humaniza a Arte. Então, agradecer a todos por esse espaço, por poder mostrar aonde a comunidade, onde eu mesmo, saindo do projeto social, consegui chegar, tanto trabalhando, saindo do lugar que eu estudava, que eu era aluno, e hoje trabalho dentro, que é no Flor de Cerama. Então, primeiramente, muito obrigado a todos por esse espaço também.
4: Este é o boletim informativo, então, da Câmara de Vereadores. Agora são 8h38, temperatura de 10 graus, espaço comercial. Na sequência, volto com mais informação. Bom dia.

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12: E o Conectado é aqui, é pela tua Rádio Fátima 90.5. Obrigado a você também, nas redes sociais, nos acompanhando mais um dia, 8h45. Segue o tempo encoberto, segue o minuano e segue 10 graus em Vacaria. 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Vamos falar de saúde, tem novidades. Por isso, estou mais uma vez recebendo com muita alegria aqui nos estúdios a Cristiane Dian, que é a gestora da Sedimagem. E daí, Cris, como estás, amiga? Tudo bem? Bom dia?
13: Bom dia! Que prazer estar aqui, né? Sempre bem te ver.
12: Amém!
13: E falar para os ouvintes, né, sobre o nosso trabalho na Sedimagem.
12: Que tá bombando ali.
13: Tá, graças a Deus.
12: Então, inicialmente, nos fala da Sedimagem ali na 15 de novembro, bem próximo da Unimed. O que hoje, em termos de serviços, estão disponíveis para Vacaria e região, Cris?
13: Então, assim, ó, nós temos todos os tipos de ecografia, desde articulação, mama, obstétrico, transvaginal, todos os tipos de Doppler agora. Depois eu vou falar sobre o profissional que eu ia trazer e já está atendendo aqui. Morfológico. Esse é um exame bem importante para quem é gestante, na verdade, para ver a saúde do bebê, né? Você faz o morfológico do primeiro trimestre de gravidez e do segundo. Então, às vezes o pessoal chega apavorado, tem uma data certa para fazer, tá?
12: Sim.
13: E nós fizemos esse exame e eu sempre falo, sempre saliento, a doutora é muito experiente, 36 anos de trabalho, de experiência como médica, radiologista, então ela faz muito bem, ela conversa muito com as pessoas, é um diferencial que nós temos, um bom atendimento.
12: E temos dois profissionais que atendem ali, o doutor Rodrigo.
13: Pois é, então agora nós temos o doutor Rodrigo, que é um médico excelente, com um currículo maravilhoso, ele é médico ecografista. E ele ainda faz alguns tipos de biópsia, que em breve eu vou vir falar.
12: Que bom!
13: Né? Então, assim, a doutora Marise atendia duas vezes na semana, porque tem em Caxias e tem aqui essa imagem, né?
12: Sim.
13: Agora, com o Rodrigo, com o doutor Rodrigo, nós vamos atender 3 vezes na semana. E, consequentemente, a gente vai aumentar. Mas a agenda dele nos permite que ele venha 2 vezes na semana. E a doutora Marisa também vai estar 2 vezes aqui, mas atendimento vão ser 3 vezes na semana. Excelente profissional. Eu sempre falo assim, ó, tem que ter um cuidado na hora de contratar um profissional. às vezes, eles não têm o RQE. O que, que é o RQE? É um registro de especialista que o CRM, que é o Conselho Regional de Medicina, dá. Tem que passa por provas rigorosas.
12: É verdade.
13: E tem que ter esse registro, que é o RQE. Então, o doutor Rodrigo tem RQE também, assim como a doutora Marise tem o RQE. Então, isso é muito importante para a qualidade do trabalho do médico, né?
12: Com certeza. Segurança para quem busca o serviço da assistência de imagem, para um profissional especialista da área.
13: Especialista da área. Então, estou muito feliz por ele ter vindo, que era uma coisa que a gente estava conversando há um ano atrás. Então, às vezes, claro, tem que ter planejamento, tem que ter, né? Por causa da agenda dele. É, mas agora temos ele também na sede de imagem.
12: Só repetindo, doutor Rodrigo atende?
13: Ele vai atender nas terças e quintas-feiras na sede de imagem.
12: E ele é especialista?
13: Em ecografia.
12: Ecografia. Bom, temos também mais uma profissional que trabalha na sede de imagem, Vacaria.
13: É, doutora Nátile. Então, Nátile, doutora Nátile
12: também é de Caxias.
13: É, de Caxias.
12: E vem quantas vezes para Vacaria?
13: Ela está vindo todas as segundas-feiras.
12: Todas as segundas.
13: É uma excelente médica também, com várias especializações. Tanto que eu falei que o foco dela é geriatria, pessoas da terceira idade, né, para ficar mais claro. Mas ela atende público em geral, crianças...
12: Clínica geral, criança.
13: É,
12: mas atento. Ela é especialista também
13: em geriatria.
12: Boa, boa. Bom, a doutora Nátila, então, todas as segundas-feiras. Mas tem que agendar, porque a procura me parece que está sendo grande, graças a Deus, né?
13: Graças a Deus. Então, tem que ligar, agendar. Liga a agenda, né? Nos telefones da sede de imagem, que tem o fixo e tem o WhatsApp. E eu gostaria de falar assim, é claro, a gente trata a saúde, mas é bom prevenir também, né?
12: Com certeza.
13: Fazer exames periódicos, ver como é que tá as vitaminas, mulher, como que tá o hormônio, metabolismo, é tanta, tipo assim, eu como gestora, claro, eu também estudo bastante até para eu poder entender o que eu faço, né?
12: Claro.
13: Então agora eu estou me formando em biomedicina e estou cursando nutrição.
12: Que bom, Cris.
13: Para que Parabéns. Eu possa atender as pessoas também, porque eu penso assim, tudo que é tipo de doença começa pela boca, pelo que a gente come. Então, eu sou uma prova, já perdi 20 quilos, então me encantei nessa parte e quero tratar pessoas também.
12: Que bom. E você disse muito bem, saúde a gente não compra, a gente cuida. Então,
13: cuida.
12: A gente tem que prevenir.
13: Prevenir para não chegar de última hora.
12: É verdade.
13: E a coisa... Não, assim, não tem, às vezes não tem reversão, não consegue controlar, então tem que prevenir. Digo por mim, até Isso. porque eu era obesa e agora eu estou outra pessoa, né, me cuidando, me sabe?
12: Bom, além da Nátile, que atende crianças, clínica geral e geriatria, pessoal da terceira idade, os exames que aí a sede imagem faz, como o pessoal pode, então, agendar, ter mais informação, por gentileza, Cris?
13: Então, o pessoal pode ligar no 3232-5023.
12: 3232-5023.
13: Isso, que é o
12: 5023.
13: Telefone fixo. Ou pode chamar no WhatsApp, 54-9941-3048.
12: Vamos de novo?
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12: Ou na 15 de novembro?
13: 553. Bem em frente ao escritório da Unimed.
12: É a sede de imagem da Cris. Vai lá que o atendimento é espetacular.
13: É isso mesmo. Então convido vocês aí lá. Além de ser um atendimento de qualidade, é com muito carinho e amor que a gente faz isso pelas pessoas.
12: Que bom. Sempre bom recebê-la aqui. Volte sempre. Saúde, amiga.
13: Com certeza. Saúde para todos. Para ti também. Um grande abraço a todos.
12: Essa nossa maravilhosa Cristiane Dian, gestora da Sede Imagem, ali na 15 de novembro, 553, bem em frente à Unimed. Faz exames de imagem aí e também agora com o atendimento da doutora Nátile, que vem toda segunda-feira do Caxias do Sul, para crianças, clínica geral e também para pessoas da terceira idade, já que ela é especialista em geriatria. 8h52, vamos para o boletim informativo da Câmara de Vereadores.
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15: Um abraço a todos, muito obrigado pela companhia. As principais informações do Legislativo a partir de agora. Na sessão ordinária desta segunda-feira foi aprovado um projeto de lei e também a sessão contou com a presença do capoeirista Vinícius Rabelo, campeão brasileiro e sul-brasileiro da modalidade. O projeto de lei aprovado acrescenta dispositivos ao Código Tributário Municipal e estabelece regras para a chamada dação em pagamento, um procedimento que permite a quitação de débitos mediante a transferência de um imóvel para o patrimônio público. De acordo com o projeto, a aceitação do imóvel vai depender da comprovação de interesse público, da realização de avaliação técnica e da autorização da Câmara, por meio de uma lei específica para cada operação. A medida poderá ser utilizada em situações nas quais a recuperação dos valores em dinheiro seja mais difícil, desde que o bem oferecido tenha utilidade para o município ou represente vantagem econômica para a administração pública. A dívida somente será considerada quitada após o registro da transferência do imóvel em nome do município. E durante a sessão, os vereadores receberam o capoeirista Vinícius Rabelo, conhecido como Graduado Prancha, que destacou as conquistas obtidas nos últimos meses. Entre elas, os títulos de campeão brasileiro e campeão sul-brasileiro absoluto de capoeira. Uma das competições foi realizada em Jacobina, na Bahia. Em sua manifestação, o atleta agradeceu o espaço concedido pelo Legislativo e ressaltou a importância dos projetos sociais em sua trajetória.
16: A gente foi, graças a Deus, campeão brasileiro de capoeira e também campeão sul-brasileiro de capoeira. Nesses últimos 3 meses aí, a gente conseguiu esses 2 títulos para a Vacaria, sendo o sul-brasileiro campeão absoluto de capoeira e nos Jogos Brasileiros. Temos algumas outras objetivos e outras dificuldades, conseguimos atingir só o primeiro lugar, não sendo absoluto. E também queria dizer, faço parte também, sou profissional de capoeira, dou aula de capoeira pelo projeto Humaniza Arte. Então, agradecer a todos por esse espaço, por poder mostrar aonde a comunidade, onde eu mesmo, saindo do projeto social, consegui chegar, tanto trabalhando, saindo do lugar que eu estudava, que eu era aluno, e hoje trabalho dentro, que é no Flor de Cerama. Então, primeiramente, muito obrigado a todos por esse espaço também.
15: O presidente da Câmara, o vereador Pingo Rezende, destacou que a trajetória do capoeirista demonstra os resultados dos investimentos em iniciativas sociais.
17: E mais uma vez fica evidenciado a importância dos projetos sociais e está aí o exemplo, que é um dinheiro bem empregado e aonde se resgata pessoas com um brilhante trabalho e representando tão bem a nossa cidade e o nosso estado por onde foi. O nosso muito obrigado em nome do Poder Legislativo.
15: O vereador Orlando Ribeiro relembrou a participação de Vinícius, ainda criança, nas atividades desenvolvidas no AMA, onde frequentava aulas de música e capoeira. Também destacou sua passagem pelo projeto Arena da Cultura e sua atuação atual como instrutor.
18: Como já falei semana passada, se não me engano, ou foi semana retrasada, a respeito das importâncias e do retorno dos projetos sociais que temos no nosso município. O Vinícius era uma criança, fazia aula de música, aula de capoeira, todas as aulas que eram disponíveis lá no AMA. Depois teve a oportunidade de trabalhar com o professor Ezequiel no projeto Arena da Cultura, que deu continuidade, hoje se chama Humanizarte, como professor, como instrutor. E isso que nos honra, levar o nome de Vacaria ao nosso país, ao nosso Brasil. Então, todos os projetos, senhor presidente, do nosso município, ele é pouco investimento pelo tanto do retorno que ele nos dá. São campeões, são atletas, e além do principal, que é a pessoa, as crianças estarem envolvidas para o desenvolvimento da sua saúde física, psíquica, mental, longe das drogas, tendo oportunidade para desenvolver essas atividades. Prancha Vinícius, graduado Prancha, meus parabéns e fico muito orgulhoso por te ver bem e crescendo a cada dia. Sucesso!
15: Já o vereador Jorge Pires parabenizou o atleta pelos títulos e defendeu o fortalecimento de iniciativas de incentivo ao esporte. Ele também mencionou uma proposta do vereador Luciano Ramos, voltada à criação de uma bolsa para apoiar atletas do município.
19: Nós temos que enaltecer os atletas, os representantes de Vacaria, e aqui eu deixo o nosso parabéns, Vinícius, pelas conquistas, Campeonato Brasileiro, Sul Brasileiro, no absoluto, que é algo mais difícil ainda, e isso ainda salienta um projeto que é da autoria do vereador Luciano Ramos, que é progressista, que é sobre a criação de uma bolsa, vereador Luciano. Isso, para que a gente possa fomentar os atletas da cidade, poder incentivar que as pessoas, os atletas, permaneçam treinando, competindo, porque você levou o nome de Vacaria. Hoje você está aqui na Casa do Povo, mostrando para a Vacaria que um atleta de Vacaria é capaz, sim, de buscar títulos fora das nossas fronteiras. Então a gente deixa os nossos parabéns aqui e salienta para a comunidade o quanto o nosso partido, o vereador Luciano, o vereador Pingo, fomenta esta ideia de que a gente possa ajudar os atletas locais, porque a gente sabe da competência que vocês têm.
15: E hoje tem mais uma vez sessão ordinária, será a partir das 5h30 da tarde. Ficamos por aqui com o Câmara Informa. Até amanhã, neste mesmo horário.
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21: Nove horas, notícias da hora. 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
22: Em Veranópolis, segue a programação da quarta semana da pessoa com deficiência, com palestras voltadas à inclusão, ao conhecimento e ao fortalecimento dos direitos das pessoas com deficiência. As atividades serão realizadas no auditório da Associação Comercial, Cultural e Industrial de Veranópolis, a ACIV, e são abertas à comunidade. Nesta terça-feira, dia 25 de agosto, às 14h, acontece a palestra Importância da União e da Participação das Pessoas com Deficiência, com Nelson Kalli e Valdair da Rosa e Silva. E após, às 18h30, o tema será o desfraude no transtorno do espectro autista, muito além do treino de habilidades, conduzido pela psicopedagoga Franciele Ribeiro e pela terapeuta ocupacional Ellen Perac. A Semana da Pessoa com Deficiência também conta com programação nas escolas e na APAI. Da tua Rádio Veranense de Veranópolis, Daniela Afonso.
23: E na área de cobertura da tua Rádio Garibaldi, o tema municipal do desfile cívico de Carlos Barbosa em 2026 será o cinquentenário da ACBF, com o lema ACBF 50 anos, celebrando meio século de história. O desfile em comemoração à Semana da Pátria será realizado no dia 7 de setembro e a programação terá início às 8h45 da manhã, com os pronunciamentos oficiais e a execução dos hinos. O desfile de fato começa às 9h, partindo da Rua Rio Branco, esquina com a Walter Jobim, e seguindo até o Calçadão. O ato contará com a participação de 46 escolas e entidades e o palanque oficial estará localizado na Rua Maurício Cardoso, esquina com a Rio Branco, onde as autoridades vão acompanhar as apresentações. Em caso de condições climáticas desfavoráveis, o evento será cancelado. Da tua Rádio Garibaldi, Luiz Henrique Guarnieri.
2: O Instituto Federal de Vacaria conquistou 5 pódios nos Jogos em Canoas. Os estudantes conquistaram 2 primeiros lugares e 3 segundos lugares em provas de atletismo e no vôlei de praia. No atletismo, Amália Lima conquistou o primeiro lugar nos 400 metros feminino. O campus também subiu ao pódio com Pedro Henrique Haas, segundo colocado no lançamento de disco masculino, e Eduarda Fiorentin, que ficou com o segundo lugar no lançamento de dardo feminino. Os primeiros colocados das diferentes modalidades terão a oportunidade de representar o Instituto Federal nos Jogos da Região Sul, que serão realizados de 15 a 18 de setembro de 2026 em Novo Hamburgo e São Leopoldo. Da tua Rádio Fátima de Vacaria, Júlia Rodrigues.
3: Na região de Soledade, foi identificado como Marcos Miranda, de 39 anos, o homem que morreu em um acidente de trabalho no interior de Fontoura Xavier. A ocorrência foi registrada no fim da manhã de segunda-feira, na localidade de Linha Nossa Senhora Aparecida. Segundo as primeiras informações, a vítima ficou presa sob uma árvore e o corpo de bombeiros constatou o óbito no local. As causas do acidente serão investigadas. Da tua Rádio Cristal de Soledade, Kathleen Gox.
4: Em Marau, destaque para o seminário Solos, visando adaptações às resiliências climáticas. Será realizado na terça-feira, 1º de setembro, a partir da 1h30 da tarde, na Casa da Cultura. Voltado a produtores rurais de Marau e região, o encontro terá palestras sobre manejo do solo e da água e estratégias para enfrentar períodos de déficit hídrico e também de excesso de chuvas. A participação é gratuita mediante inscrição, com um convite especial aos beneficiários do programa Terra Forte. Da tua Rádio Alvorada de Marau, Ana Lúcia Giacomini.
5: Caxias do Sul deve ter um orçamento de aproximadamente 4 bilhões e 500 milhões de reais em 2027. A projeção consta na proposta da Lei de Diretrizes Orçamentárias, apresentada nesta segunda-feira durante a audiência pública no Centro Administrativo. Apesar do volume previsto de recursos, a estimativa fiscal aponta um déficit de 309 milhões e 700 mil reais para o próximo ano. A LDO estabelece as prioridades e regras que vão orientar a elaboração do orçamento municipal de 2027. A proposta está vinculada ao plano plurianual 2026-2027 e organiza os recursos previstos em 5 dimensões relacionadas aos Objetivos de Desenvolvimento Sustentável da Organização das Nações Unidas. A maior parcela do orçamento está concentrada na dimensão social, que reúne 1 bilhão e 800. Da tua Rádio São Francisco de Caxias do Sul, Alice Correa.
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10: 9:09, 9:09. Bom dia, bom dia, bom dia, grande vacaria. Estamos chegando para a apresentação do Temática, o nosso encontro de todas as manhãs aqui na tua, na nossa Rádio Fátima. É uma manhã de terça-feira, com temperatura de 11 graus, tempo encoberto nesta manhã de terça-feira. E nós, com muita satisfação, estamos aqui à frente deste microfone para trazer muitas informações para você, ouvinte Fátima de rádio. O Temática tem a participação dos nossos colegas, o Admir Fabres, o Ronaldo Pontel, a Fábia Schiller, o Silvio Silveira Ramos, o Luiz Barreto, a Júlia Rodrigues, a Franciela Oxadre, Gisane Moraes. No administrativo, a Neiva Ramos, na portaria Carla Suzin, a dona Erci Nunes, responsável pelo gostoso cafezinho e o chá, e que cuida da gente aqui, não é? A gerência do Alexandre Dalbello e a direção do Frei Evaldo Valdir Freitas. 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Conferindo comigo, bom dia, Caio.
12: Bom dia, Betão. E também bom dia aos nossos queridos e humildes ouvintes.
10: Um grande Caio Pivotto. Confere para mim a hora certa aí, Caio.
12: Agora são 9:12.
10: 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E a temperatura, Caio?
12: Temperatura de 11 graus.
10: 11 graus é a temperatura nesta manhã de terça-feira, de tempo encoberto aqui na Grande Vacaria. 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Temperatura de 8 graus é a temperatura aqui na Grande Vacaria, 8 graus é a temperatura neste momento. Gente, a pauta do nosso temática, nós teremos hoje o programa Conexão Cidadã, sob a responsabilidade da Prefeitura Municipal de Vacaria. E em seguida, nós vamos bater um papo com os responsáveis pelo DENIT de Vacaria. Já estão comigo aqui o engenheiro-chefe do DENIT, Daniel Benck, e o Betinho Batista, que é um dos colaboradores, um dos participantes aí da supervisão do DENIT Regional Vacaria. Assuntos de interesse da Grande Vacaria nós estaremos abordando com o pessoal do DENIT nesta manhã de terça-feira. E você, ouvinte, você participa aqui do nosso temática através do nosso WhatsApp, uma mensagem de texto aí no 999-93-4202. Vamos então ao programa Conexão Cidadã, sob a responsabilidade da Prefeitura Municipal de Vacaria.
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14: Olá pessoal, bom dia, um abraço a todos e desejo uma excelente terça-feira. Aqui estamos então com as informações do governo municipal. O dia D de vacinação foi muito bem avaliado, 787 crianças foram imunizadas. Esse é o resultado do trabalho de todas as unidades de saúde do município no último sábado. As famílias tiveram a possibilidade de levar os filhos para a vacinação e fizeram o melhor aproveitamento possível. A enfermeira Tatiane Boaventura destaca essa ação e seus resultados.
15: Bom dia, meu nome é Tatiane, sou coordenadora da Vigilância em Saúde do município de Vacaria e vim aqui hoje para falar sobre o dia D de multivacinação, que aconteceu no dia 22, no último sábado. A estratégia de multivacinação está acontecendo em todo o Brasil e vai até o dia 1º de setembro e tem como objetivo avaliar a situação vacinal das crianças e adolescentes menores de 15 anos, identificando vacinas que estejam em atraso e realizando a atualização de caderneta sempre que necessário. No último sábado, aqui no município de Vacaria, tivemos uma participação muito expressiva da população, onde foram avaliadas aproximadamente 1.000 cadernetas de vacina e aplicados cerca de 800

0: dia. Quero convidar também a população, quem não teve tempo, quem não conseguiu ainda ir na sua unidade e levar seu filho para avaliação da caderneta, pode continuar indo, que as unidades de saúde sempre estão de portas abertas. E o nosso objetivo sempre é a proteção de toda a população. Um bom dia a todos.
1: Novos equipamentos reforçam o parque de máquinas da Secretaria Municipal de Obras. Na tarde dessa segunda-feira, a Secretaria Municipal de Obras recebeu uma nova escavadeira hidráulica John Deere, equipamento com mais de 21 toneladas, que passa a integrar o parque de máquinas do município e terá importante participação nos serviços de infraestrutura, especialmente na abertura e manutenção de estradas. O equipamento, inicialmente orçado em R$ 908 mil, foi adquirido por R$ 762 mil, gerando uma economia de R$ 146 mil aos cofres públicos, o equivalente a aproximadamente 16% abaixo do valor estimado. A aquisição foi realizada integralmente com recursos do orçamento municipal, reforçando a capacidade do município de executar diretamente serviços que atendem à necessidade da comunidade. Entre os primeiros trabalhos que deverão contar com a nova escavadeira está a abertura da Perimetral Norte, uma obra de grande importância para a infraestrutura e também para a mobilidade aqui em Vacaria. Com a chegada do novo equipamento, o Parque de Máquinas da Secretaria Municipal de Obras ganha mais capacidade, agilidade e autonomia para atender às demandas de manutenção e melhoria da infraestrutura do município. 11 equipes iniciam hoje a disputa do Campeonato da Indústria e Comércio. Essa competição é mais uma oportunidade para fortalecer o esporte amador de Vacaria. A competição desse ano, que inicia hoje à noite, reúne 11 equipes e mobiliza acima de 250 atletas e dirigentes. O secretário municipal de esportes, o Murilo Queiroz, nos dá detalhes da competição.
2: Bom dia, Paulo e ouvintes. Quero convidar toda a comunidade para acompanhar o início do Campeonato da Indústria e Comércio 2026, que começa hoje no ginásio DMD, a partir das 7:30. A competição foi criada para valorizar os atletas amadores que trabalham nas empresas de Vacaria e que também têm no esporte uma paixão. Ao todo, são 11 equipes divididas nos grupos A e B. E hoje teremos os primeiros confrontos definidos por sorteio durante a reunião realizada na semana passada. A programação começa às 7:30, com 300 skill enfrentando DOT Parceria Agrícola. Às 8:20, entram em quadra Cooperval Rar e Resfriar de Pascoal. E fechando a noite, às 9:10, Agricer enfrenta Climatizar, Fazenda Três Rios. É uma competição que une esporte, trabalho, integração e principalmente as pessoas que fazem a nossa cidade acontecer todos os dias. A Secretaria Municipal de Esporte e Lazer deseja sucesso a todas as equipes e agradece às empresas que participam e parceria. Com o apoio do nosso prefeito Andrezinho, seguimos fortalecendo o esporte e criando oportunidade para que cada vez mais pessoas possam participar e representar suas empresas dentro de quadro. Então já sabe, hoje às 7:30 tem futsal no DMD. Chame os colegas de trabalho, reúna a família e venha torcer. Você vai ficar de fora da primeira rodada? Um grande abraço e esperamos vocês no ginásio DMD. Abraço do secretário Murilo Anelka.
1: Fechada a programação da Semana da Pátria. A comissão organizadora finalizou na tarde de ontem a programação a ser desenvolvida do dia 1º a 7 de setembro aqui em Vacaria. Ao todo, 23 instituições irão participar do desfile no dia 7 de setembro. Este ano, 6 bandas irão se apresentar, sendo que a banda da Guarda Municipal Mirim irá abrir o desfile. O coordenador da comissão, o professor Júnior Log, nos fala sobre a programação e o envolvimento das instituições.
3: Bom dia, Paulo. Olá, ouvintes. É com muita satisfação que a comissão organizadora da Semana da Pátria anuncia que a programação de 2026 está oficialmente fechada. Em Vacaria, as atividades serão realizadas de 1º a 7 de setembro, envolvendo as escolas, instituições e diferentes segmentos da nossa comunidade. Durante todos os dias da Semana da Pátria, teremos as cerimônias de hasteamento e arreamento dos pavilhões, acompanhadas de momentos culturais e pronunciamentos de autoridades, criando espaços de reflexão, participação e valorização da nossa história. E neste ano, a programação traz 3 temas muito importantes. No âmbito nacional, o tema é Os 7 Povos das Missões, resgatando um importante capítulo da história e da formação cultural do nosso país. No âmbito estadual, o destaque é para a Polícia Civil do Rio Grande do Sul, valorizando a sua história, sua atuação e a contribuição

0: são para a sociedade gaúcha. E no âmbito municipal, celebramos uma data muito especial, os 65 anos das Escolas Municipais de Ensino Fundamental Ceci Sabrito e João Becker da Silveira, instituições que fazem parte da história da educação de Vacaria. E teremos um grande encerramento no dia 7 de setembro, com um desfile cívico, que contará com a participação de 23 instituições. Neste ano, também teremos 6 bandas e uma novidade muito especial, a banda da Guarda Municipal Mirim, com os estudantes da Escola Juventina Morena de Oliveira, e será responsável pela abertura do desfile. Quero destacar e agradecer a todas as escolas, instituições, equipes diretivas, professores, estudantes, integrantes das bandas e demais participantes que estão se dedicando para que essa programação aconteça. A Semana da Pátria é construída por muitas mãos e principalmente pela participação da nossa comunidade. Por isso, fica o nosso convite. De 1º a 7 de setembro, participe da Semana da Pátria de Vacaria. Venha prestigiar as cerimônias, os momentos culturais e especialmente o nosso desfile cívico. Será uma grande celebração da nossa história, da nossa cultura e da nossa comunidade. Muito obrigado e uma excelente Semana da Pátria a todos.
1: E assim encerramos o nosso encontro desta manhã de terça-feira. Amanhã estaremos de volta neste mesmo horário. Até lá, bom dia.
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13: Nove horas, 28 minutos, 11 graus é a temperatura nesta manhã de terça-feira, repito, tempo encoberto aqui na Grande Vacaria. 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Bom, o nosso bate-papo, a nossa entrevista, conforme a gente já anunciou, né? 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Os nossos convidados, conforme nós já anunciamos, é o engenheiro-chefe do DENIT de Vacaria, Daniel Benck, e também o engenheiro do DENIT, o Betinho Batista, que estão presentes aqui nos estúdios da TUA, da nossa Rádio Fátima, nesta manhã de terça-feira. Inicialmente, engenheiro Daniel Benker, bom dia, prazer em recebê-lo aqui na TUA, na nossa Rádio Fátima, hein?
14: Bom dia, Betão, bom dia a todos os ouvintes.
13: Bom, Betinho Batista, prazer em recebê-lo. Tudo bem, Betinho?
15: Tudo bom, Betão? Bom dia a todos os ouvintes. É um prazer sempre estar aqui.
13: Deixa eu contar rapidamente aqui, Daniel, uma história do Betinho. Entrevistei o Betinho como júnior do Glória, depois como jogador profissional do Glória, depois como professor do Glória e depois em outras atividades públicas aí, agora como sempre engenheiro, não é? Do nosso DENIT aí. Até em Brasília nós conversamos, não é, Betinho?
15: Isso, lá em Brasília, né, Betão?
13: É, verdade.
15: Convidado a trabalhar na prefeitura. Ali foi 2009.
13: 2009, pô, a gente tem que ficar no cabelo branco. O tempo voa, o tempo voa, o tempo passa. Mas eu quero saber aqui dos engenheiros do DENIT, quais são os principais serviços, principais obras realizadas pelo DENIT na região da Grande Vacaria, engenheiro Daniel.
14: Betão, as nossas maiores obras aqui da nossa malha, da unidade local de Vacaria hoje, a gente tem a obra na divisa da implantação do trecho da BR-285 em São José dos Ausentes, né? É uma obra que está andando bem, A gente está na fase ali de concretar as aduelas de disparo, os pilares já estão prontos da ponte sobre o Rio das Antas. A parte de terraplanagem, de drenagem já está praticamente concluída. E o que vai determinar a conclusão, o andamento dessa obra agora é o andamento das obras dessa ponte, né? Que estão andando num ritmo bom. Essa época do ano é uma época um pouco complicada por causa do clima, né? O frio e esse excesso de chuvas atrapalha um pouco, mas a nossa programação é a conclusão dessa obra para o segundo semestre do ano que vem, tá? Então, assim, temos recursos disponíveis e a obra anda num bom ritmo, né? Outras obras...
13: A conclusão, então, dessas obras aí na Serra da Rocinha, né, como a gente diz aí, é a partir do ano que vem.
14: A nossa programação, contando aí todo o cronograma que a gente tem, principalmente da ponte, é que no segundo semestre de 2027, se não faltar o recurso complementar para o ano que vem, a gente conclua essa obra aí tão esperada por todos aqui na região, né?
13: O trânsito está fluindo normalmente ali, não é?
14: O trânsito flui normal, aquele trecho da antiga BR-285 funciona ainda, que passa ali pelo Vale das Trutas, e tem o trecho, sobrepõe sobre um pedaço do trecho já novo até a divisa, flui normalmente, não há nenhum impedimento, não há filas, espera, não há problema algum.
13: Bom, engenheiros Daniel Benck e Betinho Batista, ali o Pare-Siga na BR-116 entre Campestre e São Marcos, como é que está aquela situação ali?
14: Nós temos três pontos entre, a gente pode considerar ali da ponte sobre o Rio das Antas, que é a divisa de Campestre da Serra com São Marcos, nós temos dois pontos de Pare-Siga até São Marcos, passando São Marcos sentido a Caxias, a gente tem mais um ponto de Pare-Siga. E isso é resultado do ritmo das obras, que são simultâneos, são muitos pontos com problemas, e agora o DENIT começa a entrar nesses pontos mais críticos, né? Que são pontos que demandam interrupção de pista, trabalhar em meia pista, cortina atirantada, mas o ritmo das obras anda bem. A gente acredita também que a partir do ano que vem a gente começa a liberar mais trechos, a gente consiga resolver esses pontos críticos aí que desde a calamidade lá de 2024 a gente vem trabalhando com isso.
13: E as chuvas dos últimos dias, dos últimos meses aí também têm prejudicado bastante as nossas BRs, não é?
14: Betão, eu tive recentemente em reunião com toda a superintendência em Porto Alegre, e a gente está muito preocupado com essa questão desse super El Niño que está acontecendo. A gente vem percebendo aí que desde junho o volume de chuvas vem aumentado. Não há trégua entre semanas, a gente não consegue ter uma semana inteira de sol, de tempo bom, uma janela boa para a gente poder recuperar a rodovia com calma, as empresas poderem se mobilizar. É um momento crítico que a gente está vivendo e a gente, de certa forma, tem um orçamento limitado para esse ano, né? Então, assim, a gente está trabalhando da melhor maneira possível para diminuir qualquer problema grave que tenha na rodovia, e estamos constantemente em contato com Brasília, buscando sempre recurso para a gente manter a rodovia nas mínimas condições de segurança e fluidez.
13: Apesar do mau tempo que nós fez sentir nos últimos meses, nós não tivemos interrupção na BR-285 e na BR-116, não é? Que é as rodovias, e a 470 também, um pedaço ali, que é de responsabilidade de DENIT Vacaria, não é?
14: A gente não teve tanto problema, que a gente procura ter um trabalho com a drenagem, tá? A gente fez toda uma revisão da drenagem existente, elas estão todas funcionando em perfeitas condições. Pode haver algum ponto crítico devido a uma chuva, descer um material, sedimentar e obstruir aquilo, mas a gente rapidamente tem aberto. O nosso maior problema é a estrutura do pavimento. Alguns trechos a gente conseguiu, ao longo desses últimos anos, fazer um reforço nesse pavimento. Eles estão suportando melhor, que é o caso da 285. Aparecem um ou outros pontos que abrem com buracos, a gente consegue rapidamente sanar. Mas a gente tem trechos que estão mais críticos e que demandam um maior investimento do governo federal, que é o caso do trecho da 470. Agora está se mostrando aqui esse trecho da BR-116 em Vacaria. O trecho da BR-116 em Caxias do Sul, a gente está trabalhando com uma equipe de reparo localizado lá, está um trecho mais controlado. Então, essa situação que a gente vive o dia a dia, a gente tem agora, essa semana, a gente está procurando tapar todos os buracos, desobstruir o que está entupido, limpar o que tem que ser limpo, porque a gente já sabe que no final de semana, aí no fim da semana, quinta, sexta-feira, vem um volume muito grande de chuva, isso nos preocupa.
13: Bom, todos esses serviços realizados através do DENIT são terceirizados, essas operações tapa-buracos aí, tudo são terceirizados?
14: Perfeito, Betão. Cada trecho, ele tem um contrato específico do DENIT com uma empresa específica, né? E cada trecho recebe um certo valor de recurso. Alguns trechos demandam mais recursos, esse recurso se esgota mais rapidamente devido às suas condições. Outros a gente consegue fazer um trabalho um pouco mais paliativo, mais qualificado. Então é essa condição da conservação e manutenção que a gente vive. A gente tem alguns trechos que a gente tem projetos robustos de restauração, que é o caso desses dois trechos hoje que estão críticos, que eu comentei contigo, que é o trecho da BR-116 e da 470, mas a gente depende agora da prioridade do órgão em licitar isso e buscar para o orçamento do ano que vem dirigir um recurso específico para que a gente faça uma recuperação mais robusta e mais durável nesses trechos.
13: A respeito das... Nós recebemos aí algumas ligações, esse negócio todo durante a semana aí, a respeito das laterais das BR-116 e 285, perímetro urbano. De quem é a responsabilidade? É do DENIT? É da Prefeitura? É do Estado? Como é que é essa situação aí?
14: Veja bem, Betão, nós temos a faixa de domínio federal nas duas rodovias, tá? No caso da 116, vamos falar por trecho, ela possui essas ruas laterais, que são ruas... algumas foram implantadas pelo antigo DNR, algum outro trecho foi implantado pelo próprio município, isso é muito antigo. E a gente sempre procura trabalhar em conjunto com o município no caso dessas ruas laterais, até porque quem utiliza ela são usuários da rodovia e também munícipes para se deslocarem diariamente. Quando o DENIT tem a possibilidade de ter um recurso e de ter as equipes mobilizadas, a gente procura fazer um trabalho um pouco mais duradouro nisso. Quando há escassez disso, já houve vários casos em várias gestões do município, não há impedimento nenhum que o município vá lá e faça uma melhoria, um tapa-buraco. Essa rua lateral de 116 está dentro da faixa de domínio. Teoricamente, ela é responsabilidade do DENIT, mas ela não é exclusiva e não há nenhum impedimento para que o município, se quiser apresentar algum projeto de melhoria ou fazer tapa-buracos, não há impedimento do DENIT quanto a isso.
13: O município tem que ter licença do DENIT para fazer essas obras de melhoria nas laterais da BR-116 e da 285?
14: Sim, qualquer obra dentro da faixa de domínio tem que ter licença do DENIT.
13: Mesmo nas laterais?
14: Mesmo nas laterais. Mas veja bem, Betão, isso não é um complicador como muitas pessoas às vezes vendem. Não, pelo contrário. O que o DENIT faz é uma análise técnica para ver se o serviço que está sendo prestado dentro da faixa de domínio, primeiro, não possa trazer algum perigo para quem está utilizando a rodovia, ou seja, a questão de segurança, e que não interfira no funcionamento da estrutura dele existente. Além disso, se é feito proposto alguma melhoria, o DENIT sempre vai ser favorável e a favor, até porque isso é bom para todos, é bom para o município, é bom para o órgão e é bom para quem está utilizando.
13: Existe algum projeto, como o senhor falou aí, ou tem que esperar realmente a liberação de verbas para fazer essas melhorias nas laterais?
14: Já existem projetos prontos, a gente depende do DENIT em Porto Alegre ou em Brasília licitar esses projetos e a gente ter recurso para poder fazer esse investimento mais robusto.
13: Engenheiro Daniel, como é que está aquela situação da liberação do perímetro urbano da 285, concessão desse trecho para o município, hein?
14: Olha, Betão, no início da gestão, o prefeito e os secretários estiveram na unidade local conosco, conversaram conosco sobre a intenção pretensão do município a assumir esse trecho aqui da militar da 285, fazer alguns melhoramentos. Nós não nos opomos a assumir, mas existe um trâmite que não é decidido aqui por Vacaria. Isso vai a Porto Alegre, vai a Brasília, até porque a rodovia é federal. Além disso, se o município não quiser assumir o trecho, quiser fazer qualquer projeto de melhoria, nós também somos favoráveis, mas dentro dos critérios e procedimentos do DENIT, de análise, de critério de projeto, nada complexo, mas com certo ordenamento técnico.
13: Bom, eu estou batendo um papo aqui com o engenheiro chefe do DENIT de Vaqueria, Daniel Baker. Já vai entrar na conversa aqui o engenheiro também do DENIT, Betinho Batista, porque nós vamos falar logo após o espaço comercial, sobre os novos pardais, iluminação dos trevos do viaduto e também das rótulas aqui, que das BR 285 e 116. Também nós teremos aí um posto de pesagem que vai ser instalado logo aqui na BR 116 e monitoramento de segurança, lombadas eletrônicas, esse negócio todo aí. Peço licença ao engenheiro Daniel, ao engenheiro Betinho aqui do DENIT. Eu vou um rápido espaço comercial, mas a gente volta na sequência.
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1: Nove horas 47 minutos, 9h47, você está ligado aqui no Temática pela nossa Rádio Fátima de Macaria. 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Nosso bate-papo nesta manhã de terça-feira com os engenheiros do DENIT, engenheiro Daniel Benck, engenheiro Betinho Batista. Eu queria saber agora do engenheiro Betinho Batista, a respeito de novos pardais, instalação, funcionamento, a respeito do monitoramento de segurança. Como é que está essa situação, hein, Betinho?
2: Betão, só para fazer uma retrospectiva aqui, sim, nós temos então 65 equipamentos, né, que estão instalados aí nas 3 rodovias que a gente trabalha aqui, que é a 285, a 116 e a 470. Basicamente aqui na região de Vacaria, são 12 que já estão instalados, tá? Então, no perímetro urbano, tanto na 285 quanto na 116. Em instalação, né, estão mais 13 equipamentos, alguns são lá no perímetro urbano da BR-470 de Barracão, e os outros são aqui, próximos à Vacaria, na 285 e na 116. Os que estão instalados hoje, todos são do tipo com display, aquele que são redutores de velocidade, que aparece a velocidade quando você passa num display à frente. Os novos são aqueles que não têm display, que são os controladores conhecidos como pardais. Então, estão sendo instalados, né, na BR-116, ali no Rio Canabarro, no sentido Campestre-Vacaria, vai ser instalado um equipamento, tá? E aí nós temos na BR-285, em Bom Jesus, ali no quilômetro 74, que é uma curva que vários acidentes acontecem ali, principalmente tombamentos, tá? A pedido, foi um pedido aí da Prefeitura de Bom Jesus, dos vereadores, da comunidade de lá. Aqui em Vacaria, então, na BR-285, nós temos ali, antes da entrada de Monte Alegre, também um local que muitos acidentes ali, com morte, inclusive, a pedido da PRF, da comunidade, no quilômetro 97. Então, ali são dois que vão controlar os dois sentidos da rodovia. Também na BR-285, ali em Muitos Capões, naquela curva que também é bem problemática no sentido ali de tombamentos e acidentes, na 162, perto ali da entrada da fazenda Lemos de Almeida, vão ser instalados 2 equipamentos.
1: Curva do Clésio, que é conhecida ali.
2: Isso. E ali também no 151, próximo ao Rio Saltinho, vamos proteger aquela região, que é a região de curvas, e depois tem um estreitamento junto à ponte. Então são esses equipamentos. Os estudos técnicos deles, os projetos técnicos foram aprovados aí no mês de julho. A empresa tem até 90 dias para instalar. Então, acreditamos que até o fim de outubro, começo de novembro, já vão estar em funcionamento.
1: Qual é a velocidade permitida nesses locais?
2: Nesses equipamentos, todos eles vão trabalhar com a velocidade de 60 km por hora.
1: 60 km por hora.
2: Isso, que é o pessoal, tu coloca 60, então o pessoal passa ali um pouco menos, 50, e aí vai conseguir fazer todas as curvas e as manobras com bastante segurança.
1: Bom, outra situação também, posto de pesagem vai ser instalado aqui na BR-116?
2: Isso, na antiga balança, no quilômetro 24, ali eu acho que logo após a estrada que vai para São Pedro.
1: Certo.
2: Próximo ali a
1: Cante. Entrada fazendo do socorro por
2: isso,
1: ali.
2: Um pouco mais próximo ali. Antigo pedágio também tinha, sim, naquela região onde tinha balança mesmo. Então ali vai ser instalado um posto de pesagem misto. Ou seja, como é que funciona isso? Tem a pesagem dinâmica na pista, e aí vai pesar eixo a eixo através de sensores com pórtico semelhante a esses que tem no free flow aqui nas rodovias concedidas, tá? Então, quem passar com excesso de peso por esse pórtico vai ser orientado a entrar para fazer a pesagem daí estática eixo a eixo. E aí vai ter toda uma configuração ali de pessoas, de instalações, conectada com Brasília para já se tiver com excesso de peso para lavrar as multas. Então, assim, é para justamente para que a gente possa também ajudar no controle, né, de pesagem, justamente para a questão da manutenção da rodovia, né, os danos que são gerados pelo excesso de peso.
1: Esse posto de pesagem aí, na antiga balança da BR-116, a partir de quando vocês pretendem funcionar aí?
2: A empresa já está se mobilizando, deve fazer as marcações aí nas próximas semanas e acreditamos que até o final do ano deva estar funcionando.
1: Bom, a respeito dos trevos na BR-116 e na BR-285. Na BR-285, ali no quilômetro 4, bairro Aide, como você chama, a iluminação desse trevo aí, como é que é essa situação? Engenheiro Daniel.
3: Betão, iluminação de trevos, perímetros urbanos, pelas normas do órgão, elas são de responsabilidade do município. Desde que o município apresente um projeto de iluminação, informando as alturas desses postes, esses postes vão ter alguma travessia sobre a rodovia, então é feita essa análise técnica, que é simples, e o DENIT costuma aprovar isso sem problemas algum, ficando a responsabilidade de toda a iluminação, disso estar aceso, do município. Então é assim que funciona. Já foi debatido também a iluminação aqui do viaduto, a gente já orientou o município de como isso funciona. Então, eu acredito assim, que não há dúvida nenhuma de como isso funciona entre o DENIT e o município.
1: Aquela situação de colocar uma área de lazer embaixo do viaduto da BR-116, quem é que tem que aprovar? É o DENIT ou é a PRF?
3: É o DENIT em conjunto com a PRF. Por quê? Primeiro que isso é uma situação bem atípica, ela não é uma situação corriqueira para nós do órgão, né? Então, assim, todo mundo faz. Então, a gente tem que, pelo menos no meu modo de vida, de vista como engenheiro, a gente se preocupa sempre com a segurança, como que vai funcionar a questão de segurança. Até porque embaixo do viaduto é uma região de manobra, de grandes carretas. Então, assim, a intenção de ser feito qualquer estrutura ali que vá ficar pessoas permanentes, a gente tem que se preocupar com a segurança dessas pessoas. Então, a questão de travessia de calçada, ela não pode ser simples. Provavelmente, a gente tem que exigir gradios de proteção, uma sinalização e dispositivos que garantam que a velocidade não seja grande para que não haja risco. Isso a gente faz, como é uma questão de segurança operacional, sempre em conjunto com a PRF. Mas, sim, passa por uma aprovação do DENIT.
1: Bom, uma outra situação, nós estamos chegando no final do nosso tempo, está estourando aí, é a respeito de passarela, também projeto de passarela. Quem é que faz esse projeto? É o DENIT? É o município? Quem é que instala isso aí? Como é que é essa situação, engenheiro Daniel?
3: Os dois podem fazer isso, qualquer um dos dois pode fazer isso, tanto o município quanto o DENIT. O importante é que se o município tem interesse de instalar alguma passarela em algum novo ponto, ele tem que fazer um projeto dentro dos projetos tipos que existem em todos os cadernos técnicos do DENIT, que a gente orienta como funciona. Esse projeto é submetido à análise e aprovação do órgão e pode o município, com isso, licitar e instalar uma passarela. No caso da passarela que nós temos aqui na 116, a gente já vem conversando com o município, o órgão já tem um projeto dessa passarela pronta e um orçamento dela, do valor dela.
1: DENIT tem.
3: O DENIT já tem, o DENIT fez isso, né? Porque ela é prevista no plano de prevenção de acidentes, a gente tem essa questão dessa passarela. O que a gente está vendo agora é se o município vai de fato licitar isso e como que a gente vai fazer essa doação ou esse contrato de parceria. Isso está sendo já tratado, porque o município já apontou para nós a intenção de pegar esse projeto e licitar e implantar.
1: Inclusive agora, com o novo desvio do trânsito que pretende fazer o município de Vacaria, as obras devem ter iniciado hoje, não é? Saindo da BR-285, atravessando todo o bairro municipal, chegando até a BR-116. Vai ter que ser feito um trevo lá em cima, lá onde que vai sair? Como é que é essa situação, rapidamente?
3: Olha, nós temos que entender como, se essa interseção vai sair diretamente na rodovia. Até o momento, a gente não tem conhecimento desse projeto, se não nos foi protocolado. A gente tem apenas conversas informais com o município, mas, a princípio, a ideia é utilizar a interseção já existente do bairro
1: Monte Claro.
2: Pelo que eu entendi, pois Betão, não. Serão ruas laterais ali, né, que vai conectar com o dispositivo ali, de, né, a interseção do bairro Monte Claro. que também vai ter que sofrer provavelmente alguma melhoria, até porque vai aumentar ali o número de veículos dia.
1: Olha, eu só quero agradecer aqui a presença dos engenheiros Daniel Benck e do engenheiro Betinho Batista, foram os nossos convidados do Temática. Daniel, obrigado pela sua presença, hein? Obrigado pelos importantes esclarecimentos à comunidade da Grande Vacaria.
3: Obrigado, Betão, obrigado a todos os ouvintes e nos colocamos à disposição para maiores esclarecimentos.
1: Betinho, obrigado, hein? Parabéns pelo seu trabalho aí.
2: Obrigado, Betão, um grande abraço para você e para todos os ouvintes.
1: Obrigado aos engenheiros Daniel Benck e engenheiro Betinho Batista do DENIT Vacaria, que foram os convidados do Temática nesta manhã de terça-feira.
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7: 10 horas. 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O Supremo Tribunal Federal realiza nesta terça o segundo dia de audiência pública para discutir pontos questionados da lei antifacção. A lei aprovada na Câmara dos Deputados e no Senado e sancionada pelo presidente Lula em março deste ano é alvo de 4 ações que pedem a inconstitucionalidade de diversos dispositivos do texto. As ações que tramitam na corte são de relatoria do ministro Alexandre de Moraes, responsável pela condução da audiência. O ministro habilitou 48 especialistas e entidades para expor sua opinião a respeito do texto aprovado pelo Congresso Nacional. Um avião monomotor de pequeno porte caiu em Mateus Leme, Minas Gerais, na manhã desta terça-feira. Segundo informações do Corpo de Bombeiros, a aeronave teria pegado fogo antes de cair em uma área de mata. Ainda segundo os bombeiros, o piloto e único ocupante, de 29 anos, teria saído após a queda e populares que estavam no local o retiraram em segurança. Ele foi conduzido para uma UPA, sem queixas de dores ou escoriações. Ainda segundo os bombeiros, a aeronave saiu do aeroporto da Pampulha, em Belo Horizonte, e seguia para a cidade de Bom Despacho. Tudo parece impossível até que seja feito. Tua rádio presente na tua história. 6 meses após o início da guerra no Oriente Médio, o Estreito de Hormuz continua praticamente paralisado, com 6 mil marinheiros bloqueados e um tráfego de navios de carga e de commodities muito abaixo do nível normal. o estreito se tornou o principal foco do conflito entre Irã, Estados Unidos e Israel. A Organização Marítima Internacional confirmou um total de 68 incidentes de ataques a navios comerciais, uma média de um a cada 2 dias e meio. Pelo menos 20 marinheiros ou trabalhadores portuários morreram, 35 ficaram feridos e um é considerado desaparecido, segundo a organização. 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
7: Próxima edição às 11 horas.
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1: Olá, bom dia, 10 horas e 7 minutos, 12 graus a temperatura. Uma ótima manhã de terça-feira para você que nos acompanha aqui na tua Rádio Fátima 90.5 FM. Agradecendo ao nosso colega Betão Carneiro, que te fez companhia na primeira hora do Temática de hoje. O Betão segue por aqui. Hoje o nosso colega Ronaldo Pontel não está na rádio, mas... E amanhã tem jogo do Glória também, então esses dois dias eu fico aqui te fazendo companhia neste horário das 10 até o meio-dia. Depois, a partir do meio-dia, a Gi Moraes assume com o No Ponto servindo a notícia. Obrigada pela tua audiência, pela tua companhia. Já sabe, né? Nosso contato é pelo WhatsApp 999934202. A gente conta com a tua participação, a tua interatividade, a tua mensagem, o teu bom dia especial ali pra gente também. E além de tudo, eu aproveito para lembrar sempre que você também é o nosso repórter. Você da audiência é o nosso repórter aí nas ruas da cidade, o cotidiano da cidade, tudo o que acontece, a gente também fica sabendo através de você. Então, não hesite, mande as suas informações, manda pra gente teu contato, manda o teu bom dia aí no nosso WhatsApp 999934202. 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A Assistencial CASP traz a frase do dia.
2: Bom dia, ouvintes. Hoje é sexta-feira, dia 25 de agosto.
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2: Culto é aquele que sabe onde encontrar aquilo que não sabe. Culto é aquele que sabe encontrar aquilo que não sabe. Todos nós somos dotados do dom da inteligência. A vida depende muito de como exercitamos a inteligência que recebemos. E a inteligência precisa ser expandida, isto é, temos que aprender sempre. Às vezes nós vemos uma pessoa que sabe bastante e a gente diz aquela pessoa é culta, mas se formos olhar como ela chegou até tal posição, até tal conquista, foi por muito exercício de expandir a própria inteligência. E culto também é a pessoa que sabe encontrar aquilo que não sabe. Sabe que pode encontrar. Então esta pessoa é culta, não porque já sabe, mas porque sabe que é possível encontrar. Muitas pessoas não são próximas do conhecimento. Quanta gente que está distante do conhecimento e longe do conhecimento nós acabamos longe do sentido da vida. A vida, ela está imersa nesse mundo que está em movimento. Quantas mudanças, quantas transformações. Por outro lado, saber buscar, mesmo que a gente não saiba tudo, mas estar nesse dinamismo da busca, já é inteligência, já é ser uma pessoa culta. Que nós saibamos buscar sempre, que nós tenhamos esse vigor, este gosto, este prazer de encontrar o conhecimento. Não aquele conhecimento apenas que fique depois na intelectualidade, mas o conhecimento que transforma o viver. Culto é aquele que sabe onde encontrar aquilo que não sabe.
1: Muito bem, está aí a nossa frase do dia com Frei Jaime Bêtega para assistência ao CASF, mensalidade acessível para serviços completos em saúde, odontologia e bem-estar. 10 horas e 13 minutos, 12 graus a temperatura. 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Nós fazemos um intervalo, a seguir voltamos. Vamos trazer para você por aqui a previsão do tempo.
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3: 10:18, 12 graus a temperatura. Estamos de volta com você aqui na tua Rádio Fátima 90.5 FM. Seguimos fazendo a nossa programação nesta manhã aqui na 90.5, trazendo para você muitas informações, destaques e notícias, né? Seguimos juntos até o meio-dia. Chegando aqui a previsão do tempo com a meteorologista Kátia Valente. Céu encoberto, 12 graus a temperatura. Conta pra gente como fica o tempo ao longo do dia de hoje, Kátia. Bom dia para você.
4: Olá, pessoal. Vamos ter uma terça-feira ainda com cara de inverno, aquele dia de céu azul e um pouquinho de frio. O frio já não é tão intenso quanto nos últimos dias, ou seja, a massa de ar polar agora rapidamente perde força. Ao longo das próximas horas, os termômetros vão subindo, gerando uma grande amplitude térmica. Na tarde desta terça-feira, são esperados temperaturas entre 17 e 18, até se aproximando de 19 graus. 17, assim, nos pontos mais elevados aqui da nossa região. Na quarta-feira, o tempo ainda é firme. O dia começa com temperaturas já bem mais elevadas. Uma leve sensação de friozinho, porque as mínimas oscilam entre 7 e 9 graus. Mas à tarde, os termômetros já devem chegar a 20, 21, 22 graus, 20 graus assim nas áreas mais elevadas. E a expectativa é que mais para o final do dia, à noite, já tenha o crescimento da nebulosidade devido à propagação de algumas instabilidades pelo norte do estado. Então, mais para a noite, podemos ter algum chuvisco por aqui. Mas a instabilidade mesmo deve começar a predominar a partir da quinta-feira. Na quinta e na sexta-feira são chuvas fracas isoladas, mas no final de semana os prognósticos estão indicando que os volumes de chuvas podem ser muito elevados por aqui. Com a previsão do tempo, Kátia Valente.
3: Obrigada, meteorologista Kátia Valente, trazendo por aqui a previsão do tempo, 10:20. 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

0: 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Nós voltamos em seguida com muito mais.
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0: 10 horas e 24 minutos e hoje é terça-feira. Nós temos por aqui o Minuto Saúde Pronto Trauma. Hoje com a participação do Dr. Orlando Rigueso Neto, que é ortopedista e especialista em cirurgia da coluna. Sabe nosso assunto de hoje? Tratamento com células-tronco. O que temos a dizer sobre isso, doutor Orlando?
5: Olá, meu nome é doutor Orlando Rigueso Neto, ortopedista com especialização em cirurgia da coluna e atendo na clínica Pronto Trauma em Vacaria, em frente ao Hospital Nossa Senhora da Oliveira. Hoje vamos falar sobre um assunto bem atual, que é o tratamento com células-tronco, ou conhecida terapia celular. O que é isso? Atualmente podemos remover células do paciente de duas fontes principais: a medula óssea, a melhora da bacia, ou da gordura do tecido adiposo subcutâneo. Esse material, ele é preparado e se faz então a separação do sangue, da medula óssea ou da gordura, da onde se removem as famosas células-tronco ou células mesenquimais, que também junto com elas existem vários outros componentes com propriedades anti-inflamatórias e regenerativas. Esse material, então, ele é preparado e pode ser aplicado em locais onde o paciente apresenta desgaste de cartilagem ou alguma alteração, por exemplo, em tendões também. Podendo ser aplicado, então, em ombro, joelho, quadril e na coluna. Esse tipo de tratamento, ele visa a melhora da dor e o retardo ou interrupção do processo degenerativo, que pode levar futuramente ao paciente necessitar de uma cirurgia de grande porte, como prótese de joelho, prótese de quadril, ou alguma cirurgia mais complexa, por exemplo, ao nível da coluna vertebral. Portanto, a terapia celular é um método que procura auxiliar na regeneração, na recuperação, na melhora das cartilagens ou dos tendões e pode proporcionar ao paciente uma grande melhora na qualidade de vida, uma vez que permite uma diminuição importante da dor e pode manter aquele processo de desgaste, processo degenerativo sob controle. 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
2: 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Valor, R$ 150 mil. Reais. Interessados, tratar pelo fone 54-99917-1509. Com o Silvio.
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0: 10 horas e 31 minutos, 13 graus a temperatura. 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Acompanhe as promoções no Instagram e Facebook, @Sextão_Vacaria. 10h33, temperatura de 12 graus, a gente segue por aqui agora, trazendo para você os nossos aniversariantes de hoje. 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Quem traz os aniversariantes é a Fran. Bom dia, Fran.
12: Minha saudação aos aniversariantes do Clube da Amizade e a todos os nascidos nesta data. A todos vocês quero recordar a grandiosidade do dom da vida. Viver é dom de Deus. Assim, o segredo da felicidade está em encontrar o sentido deste dom e investir tudo nele. Quem assim procede vive feliz e contribui para a felicidade dos outros.
13: Parabéns a você, aniversariante do dia 25 de agosto. Em Caxias do Sul, Adriane Carine Boetcher Vargas recebe os parabéns do seu esposo Adilson, dos filhos Danilo e Davi, dos seus pais, irmãos, cunhados, familiares, amigos e padrinhos. Em São Marcos, Beatriz e Ricardo Reck recebe os parabéns dos pais Clademir e Camila, dos tios e avós. Em IP, Daniela Bisotto recebe os parabéns do esposo Celso. Em Pai e Filho, Hélio Tadeu Vans recebe os parabéns dos seus pais e avó. Em Monte Alegre dos Campos, Josiele Carraro Poleto recebe os parabéns do esposo Everson, dos pais e familiares. Em Esmeralda, Luísa Maria Borges Pacheco recebe os parabéns do esposo Ailton, das filhas, do genro e netos. Em Campestre da Serra, Rita Pegoraro recebe os parabéns dos familiares. Em Vacaria, Sérgio Ferreira de Oliveira recebe os parabéns dos pais e familiares. Em Caxias do Sul, Tereza da Silva Guerreiro recebe os parabéns do esposo Silô e dos filhos. Felicidade a você, aniversariante, receba o carinho da tua Rádio Fátima.
12: Com a alegria de compartilhar com vocês esta data, invoco sobre todos a bênção do Deus da vida, Ele que é Pai, Filho e Espírito Santo. Vivam a vida intensamente e parabéns.
0: Parabéns, saúde e felicidade aos nossos aniversariantes de hoje, 25 de agosto. 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Vamos trazer aqui oportunidades? Chegando para a gente, oportunidades, primeira edição, com a Júlia Rodrigues, para a loja Porteira do Rio Grande. 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Vamos lá, então, trazer oportunidades para você, Júlia.
14: 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Troca-troca. Vende-se terreno na Rua Marechal Deodoro, bairro Glória, em Vacaria, medindo 456 metros quadrados, sendo 12 de frente e 38 de comprimento. Aceitamos uma entrada e parcelamos o restante na modalidade de safra anual, em até 3 vezes. Interessados, tratar pelo telefone 54-99606-6283 ou no 54-99651-7962. Balcão de empregos. Rapaz procura trabalho de diarista com motorista categoria D. Interessados, ligar no telefone ou WhatsApp 54-99998-4770. Um senhor faz consertos de eletrodomésticos, limpezas de bocas de fogões e compra-se os mesmos com ou sem defeitos. E compra objetos e móveis antigos. Interessados, entrar em contato no telefone 54-99978-2438. Empresa Frute AgroSul contrata. Vaga para embalador à mão. Salário R$ 2.013, mais R$ 200 de vale-refeição. Para mais informações, ir até a portaria da empresa ou pelo telefone WhatsApp 54-99256-8371. Anuncie você também no Oportunidades, tua Rádio Fátima. Vem até a portaria da emissora ou ligue para 3231-7500 e WhatsApp 99928-1022.
0: 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A gente aproveita para trazer dica por aqui. Tá chegando Casa e Design.
15: Já reparou nos interruptores e nas tomadas da sua casa? Provavelmente não. E é exatamente por isso que eles costumam ser esquecidos quando a gente pensa em renovar um ambiente. Placas antigas, amareladas, quebradas ou com modelos diferentes espalhados pelo mesmo cômodo podem passar uma sensação de desgaste, mesmo quando todo o resto está bem cuidado. Hoje existem opções mais discretas, com linhas retas, acabamentos foscos e diferentes tonalidades. Não é preciso transformar o interruptor no protagonista da parede. A ideia é justamente fazer com que ele converse com o restante do ambiente. E claro, qualquer alteração na parte elétrica precisa ser feita com segurança e, quando necessário, por um profissional.
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0: Pequenos detalhes fazem a diferença ou não fazem. Olha só, como é que estão os interruptores aí na tua casa? Estão em dia? Estão 100%? 10h40, temperatura de 13 graus nos campos de cima da serra. Nós vamos fazer um intervalo rapidinho. Na sequência, voltamos com muito mais para você. Segura aí.
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0: 10h46, 10h46, 13 graus a temperatura. De volta com você aqui no Temática. 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Bom dia para você.
1: Bom dia, Fabinha. Bom dia mais uma vez, ouvintes. Estamos aí, né?
0: Tudo certo,
1: terça-feira de,
0: né,
1: tempo bom na Grande Vacaria.
0: Isso aí, algumas nuvens, né? Bastante nuvens nesta manhã, mas o tempo é bom na região dos Campos de Cima da Serra, com temperaturas acima dos 15 graus agora à tarde. A expectativa nesse momento 13. Betão, você teve uma importante entrevista com o pessoal do DENIT agora, né? Às 9 horas da manhã, na primeira hora do Temática, com questões muito relevantes.
1: É verdade, nós conversamos aqui com o engenheiro-chefe Daniel Benck e com o engenheiro Betinho Batista, que são engenheiros do DENIT aqui da Grande Vacaria, né? Responsáveis pelas BRs 285, 116 e 470, que passam pelo município de Vacaria. Então 285 com a BR-116 e a 470 que vem de Barracão até a BR-285. Importantes informações realmente a respeito desta área aí do DENIT, não é? O DENIT hoje tem uma operação sendo realizada entre Campestre da Serra e São Marcos, com pare e siga, três pare e siga ali, não é? Quem vai pela BR-116, e essas obras vão continuar por mais um ano ainda. Por mais um ano essas obras vão continuar ali naquele trecho da BR-116. Então, os motoristas vão ter que respeitar esse pare e siga por mais algum tempo. As obras estão sendo realizadas.
0: Também, né?
1: Com muito cuidado. A respeito do perímetro urbano de Vacaria, muitos buracos na BR-116 e na BR-285. Os engenheiros nos falaram, não é, que eles estão aguardando a liberação de mais recursos financeiros para que a empresa contratada, que é uma terceirizada do DENIT, possa realmente efetuar as obras para fazer essa operação tapa-buracos ao longo da BR-116 e BR-285, principalmente em perímetro urbano aqui de Vacaria, que está com diversos problemas. Sobre as laterais da BR-116, que apresenta inúmeros problemas, as laterais da BR-116 perímetro urbano, a responsabilidade é do DENIT, mas nada impede de que o município faça as obras aí de recapeamento, de operações de tapa-buraco. Então, eles vão manter contato aí com o município ou o próprio DENIT, assim que conseguir que a empresa puder realizar essas obras de operação tapa-buraco aí nas laterais da BR-116 e também da BR-285, porque principalmente aqui na 116, perímetro urbano, tem muitos buracos aí nas laterais. O mesmo acontece na pista central, mas nas laterais, em frente às empresas aí, a situação não é boa. E eles vão realmente agora ver essa situação para fazer uma operação tapa-buracos aí nesses locais do perímetro urbano das laterais da BR-116, tá?
0: Que bom, que tem lugares que estão realmente intrafegáveis.
1: Também vai ser instalado um posto de pesagem, uma balança, na antiga balança da BR-116 sentido Vacaria Lages. Hoje não existe nenhum monitoramento aí de pesagem de caminhões. E ali vai ser instalado um posto de pesagem de caminhões. Os caminhões não vai ser necessário parar ali, tá? Vai ser free, como é que a gente chama esses?
0: Free flow.
1: É isso aí, mais ou menos nesse sistema. E vai acusar se o caminhão está acima do peso, carregando isso ou aquilo, tá? E aí sim, o caminhão vai ser parado e vai ter que prestar contas realmente a respeito desse assunto aí. Isso até o final do ano deve ser instalado esse posto de pesagem, tá? Outra situação é a respeito dos pardais aos longos das BR 285 e 116 que estão sendo instalados por empresas contratadas aí através da PRF e através do DENIT, tá? E vai continuar esse trabalho aí no perímetro urbano e também ao longo das BRs. E a velocidade máxima nas BRs é 60 por hora, no perímetro urbano 40.
0: Uhum.
1: Tá? Então, na BR 285, sentido Vacaria Lagoa Vermelha, aí próximo a Muitos Capões, está sendo instalado controladores de velocidade, tá? Dois controladores de velocidade, próximo ao Saltinho e outra próximo à entrada para a propriedade do Agamenon Lemos, a vinícola Lemos de Almeida, tá? Lá na curva do Clésius, tá? Outro sistema está sendo instalado também aqui na BR-116, tá? BR-116 sentido Vacaria Lages também. Então, os motoristas devem ter cuidado. Na BR-285 são esses os pontos aí. 60 km por hora vai ser permitido aí, a velocidade.
0: Perfeito.
2: E outra grande novidade. E a novidade. É, outra novidade é que em 60 dias, posto de pesagem de caminhões entra em funcionamento.
0: É, o Betão comentou.
2: Na BR-116 e
0: sistema free flow.
2: Exatamente. Esse é o ponto que eu queria chegar. Free flow. Que daí é automático, é que nem o pedágio que você vai ali na 122, não vai precisar de ninguém para operar o sistema e estará interligado com Brasília, Fábia. Então já em Brasília já cai lá no DENIT lá, no próprio DENIT, passou o caminhão, tem tantas toneladas a mais, automaticamente a empresa, o proprietário do caminhão vai receber em casa a notificação, a multa, para ser mais claro aí. Fábio, o pessoal do cartório está pedindo a presença, cartório eleitoral de Vacaria, precisa de um contato urgente com Andriele Machado dos Santos e Cibele Rocha Rodrigues. Atenção, se alguém conhece, algum familiar, avisem a Andriele Machado dos Santos e a Cibele Rocha Rodrigues, que está sendo solicitada a presença de ambas com urgência no cartório eleitoral de Vacaria.
1: Ainda voltando a esse sistema aqui dos controladores de velocidade, né? Está sendo instalado aí no quilômetro 64 em Campestre da Serra, Campestre Vacaria, tá? No Canabarro. Bom Jesus, em Bom Jesus, sentido BR 285, Vacaria Bom Jesus no 74. Tá? Sentido Vacaria, Bom Jesus. E ali é antes da entrada para o município de Monte Alegre dos Campos. Uhum. Solicitação aí do pessoal aí também. E em Muitos Capões, como a gente falou, no quilômetro 151 e quilômetro 162 estão sendo instalados esses controladores de velocidades. Tá? Esses são os velocidades permitidas de 60 quilômetros nas BRs. Na cidade, no perímetro urbano da cidade, 40 por hora. Tá?
0: Isso aí. Tá? E não adianta o caminhão querer passar por cima, porque às vezes tu tá andando direitinho a 40, o pessoal que vem aí quer passar por cima, né?
2: E outro detalhe importante, que esses novos pardais que estão sendo instalados, 116 e 285, foi um levantamento da Polícia Rodoviária Federal, Fábia, dos últimos 5 anos, dos locais com maior incidência, maior número de acidentes que já tivemos. Então não é por acaso que foi escolhido esses locais.
0: Não,
2: são dados estatísticos. São os locais em que nos últimos 5 anos o Vacaria ali na nossa região, através da PRF, registrou o maior número de acidentes. Por exemplo, ali do Clécius aí, lá em Muitos Capões, todo mundo sabe, infelizmente, quantas pessoas já perderam a vida lá, né, Betão?
1: É verdade. Veja bem, próximo ao Rio Saltinho também, tá? No quilômetro 151 do Rio Saltinho, no 64 da BR-116 ali no Rio Canabarro, na 285, no quilômetro 97, naquela sequência de curvas, antes da entrada para Monte Alegre dos Campos, aquela sequência de curvas ali, uhum, ali no Passo do Carro, proximidades do Passo do Carro, também está sendo instalado. Então, tem que ter muito cuidado aí. E as pessoas telefonam, mas já está, os pardais já estão funcionando. Sim, já estão funcionando. É só você manter a velocidade correta de 60
0: km. É só obedecer direitinho que não vai acontecer nada. Betão, tenho 2 minutinhos aqui pra gente falar sobre saúde. Tu viu a loucura da febre do Nilo?
1: Sim.
0: É, o São Paulo confirmou os dois primeiros casos humanos de febre do Nilo Ocidental e houve uma morte de uma senhora de 77 anos em Santa Catarina. Para quem não conhece, essa é uma doença aguda que é transmitida principalmente pela picada de mosquitos do gênero Culex. Os mosquitos adquirem esse vírus se alimentando de aves infectadas. Segundo profissionais da área, 20% das pessoas infectadas desenvolvem manifestações clínicas. Mas os casos podem variar, desde uma febre passageira até as formas mais graves que comprometem o sistema nervoso. Não existe vacina, não existe tratamento antiviral específico e a prevenção, claro, envolve o uso de repelente, roupas protetoras, telas e combate a criadouros de mosquito, tá bom? Então, é mais uma doença que chega agora, né, para assustar um pouco o pessoal, ocasionada por picadas de mosquitos. 10h57, 14 graus a temperatura, Betão vai ficar ou vai ir?
1: Vou ter que ir, né? Voltar então... à tarde, volto à tarde, mas amanhã, pela manhã, não estarei. Estaremos em viagem.
0: Pois é, né? Uma boa viagem desde já para você. Então. Né? Um bom almoço.
1: Bom almoço, Fabinho, obrigado. Mas amanhã a gente mantém contato aí durante
0: a
1: viagem.
0: Com certeza, a gente vai esperar o contato.
1: Até para contar como é que está a situação das nossas BRs aí.
0: Isso aí, queremos saber. 10h57, 14 graus a temperatura. Vem aí Notícias da Hora pela Rede Tua Rádio. E na sequência a gente volta com mais uma hora do temática de hoje. Segura aí que é rapidinho, a gente está de volta com muito mais.
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6: 11 horas, Notícias da Hora. 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Os aposentados e pensionistas e beneficiários do Instituto Nacional do Seguro Social, INSS, começam a receber os pagamentos referentes ao mês de agosto a partir de hoje, terça-feira. O calendário é definido conforme o número final do cartão do benefício, sem considerar o dígito verificador. Recebem primeiro os segurados que ganham até um salário mínimo. Quem recebe acima do piso nacional terá o pagamento liberado na sequência. O calendário leva em conta o número final do cartão de benefício, sem considerar o último dígito verificador que aparece depois do traço. Para quem ganha até o mínimo, o calendário começa com o benefício com final 1. Para os que recebem acima desse valor, o calendário inicia com os cartões de final 1 e 6. No dia seguinte, são pagos os finais 2 e 7 e assim por diante. 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O Supremo Tribunal Federal, o STF, e os demais tribunais superiores aprovaram a criação de uma gratificação para um grupo de servidores de cargos em comissão, que deve provocar um impacto financeiro de pelo menos 23 milhões por mês aos cofres públicos. O equivalente a cerca a 285 milhões de reais por ano, considerando apenas os órgãos que vão divulgar seus dados. O benefício, apelidado nos bastidores de novo penduricalho, é instituído em meio às decisões do próprio Supremo, que restringiram o pagamento das chamadas verbas indenizatórias em todo o judiciário. Os limites vigentes podem levar um teto de até R$ 78 mil reais para o topo da carreira. A chamada gratificação pelo exercício de atividade de alta complexidade técnica e administrativa começou a ser instituída em maio pelo Superior Tribunal de Justiça, que atendeu um pedido da Associação de Servidores. A medida também já foi aprovada pelo Tribunal Superior do Trabalho, pelo Superior Tribunal Militar e pelo Tribunal Superior Eleitoral. O TST e o STM foram procurados para detalhar o número de servidores beneficiados e a motivação para a aprovação da medida, mas até a última atualização da reportagem não responderam aos questionamentos. Após a decisão do STJ, do Conselho de Justiça Federal, liberou o pagamento do benefício para servidores da Justiça Federal, incluindo 6 tribunais regionais federais do país. Nesses cortes, a gratificação é liberada 15% do vencimento para os servidores que serão beneficiados. O Supremo adotou um outro modelo. A gratificação pode chegar a 22,5% para os chefes de gabinetes dos ministros. Essas verbas ficam livres de impostos. Isso ocorre porque a gratificação tem natureza indenizatória, o que impede legalmente que ela seja incorporada ao salário definitivo e isenta o desconto do imposto de renda e de contribuição previdenciária. 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
0: 11h05, temperatura de 14 graus nos Campos de Cima da Serra. Estamos de volta contigo aqui na tua Rádio Fátima e o Temática nesta manhã de terça-feira. 11h05, 14 graus a temperatura, céu parcialmente encoberto. 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
6: 11:20, 14 graus a temperatura, hora certa. 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Vamos lá falar de momento delicioso para você. Tá chegando por aqui a nossa receita de hoje. Bom dia para você, Fran.
7: Bom dia, Fábia. Tudo bem contigo?
6: Tudo certo. Soube que a tua receita hoje foi escolhida a dedo, pra eu não gostar.
7: Pois é.
6: Descobri, não, mas eu vou gostar. Sim.
7: Me lembrei quando te vi aqui.
6: Não, não tem problema. Tenho certeza que é uma receita deliciosa e eu vou trocar o ingrediente principal, então.
7: Exatamente, faz
6: Fran
7: isso.
6: Já me diz, pode trocar. Fazer com outra coisa.
7: E qual vai ficar gostoso, hoje, com certeza. Então? Hoje é uma torta cremosa de

0: Banana caramelizada. Opa, mas pode ser feita com morangos.
1: Vamos tentar, vamos ver se vai rolar aí.
0: Bem fácil, bem simples.
1: Vamos, tô louca pra saber. Se é fácil, então eu adoro cozinha rápida, prática e fácil.
0: Isso aí, essa aqui é assim. Vamos lá. 200 gramas de biscoito de maisena, 100 gramas de manteiga derretida. Para banana caramelizada, 6 bananas maduras cortadas em rodelas, meia xícara de açúcar, 1 colher de sopa de manteiga e canela a gosto. Para o creme, 395 gramas de leite condensado, 500 ml de leite, 3 gemas peneiradas, 2 colheres de sopa de amido de milho, 1 colher de chá de extrato de baunilha e 200 gramas de creme de leite. E para finalizar, 200 ml de creme chantilly, e bem gelado e canela também para finalizar a gosto. Esses são os ingredientes, super fáceis.
1: Bem fáceis e bem acessíveis também. Não também. Tem nada que a gente não encontre aí, né?
0: E geralmente a gente tem tudo em casa, né?
1: Aham, vamos lá então. Vamos... Como é que a gente prepara essa torta?
0: Simples também. Triture os biscoitos, misture com a manteiga e pressione no fundo de uma forma ou travessa. Asse a 180 graus por uns 10 minutos e deixe esfriar. Para caramelizar a banana, derreta o açúcar até formar um caramelo claro, junte a manteiga e as bananas e cozinhe rapidamente apenas até ficarem douradas. E finalize com canela e reserve. Para o creme, misture o leite condensado, o leite, as gemas e o amido de milho. Leve ao fogo baixo, mexendo até engrossar. Desligue e acrescente a baunilha e o creme de leite. Agora a montagem. Sobre a base fria, coloque as bananas caramelizadas e cubra com o creme. Leve à geladeira por pelo menos umas 4 horas. Bata o chantilly, espalhe sobre a torta e polvilhe canela levemente para finalizar.
1: Maravilha. Olha, é prático, é fácil. Deve ser rápido também, né,
0: Fê? É,
1: acho que não
0: também.
1: Vai muito tempo. Que
0: não, não.
1: Uma meia hora para fazer? 40
0: mais
1: minutos
0: ou menos
1: no máximo?
0: É, para fazer ali uns 40 minutos. O que vai demorar um pouco mais são as 4 horas de geladeira, então.
1: Sim, esse aí...
0: E não tem,
1: esse aí
0: é, faz de noite,
1: conta,
0: né?
1: Que deixa de um dia pro outro e não tem problema nenhum.
0: Isso aí. Aí não fica com aquela vontade de comer, né?
1: Agora, o Ronaldo ia adorar essa receita.
0: Pois é.
1: Porque o Ronaldo gosta do banoffee também, que vai
0: isso.
1: Banana, né?
0: É.
1: Ele ia adorar. Mas vamos guardar pra ele a receita também. Quinta-feira, quando ele voltar, vai estar aqui a receita.
0: Isso mesmo.
1: Bom...
0: Essa aqui é a diferença do banoffee, que é o creme, né?
1: Isso aí.
0: Bem parecida.
1: Se você quer a receita do dia, está lá nas redes sociais da tua Rádio Fátima. Também aqui a gente pode enviar para você pelo WhatsApp, é só pedir. Perguntei pra Fran quando ela chegou aqui, se ela já viu a nova onda do momento.
0: Pois é, não conhecia.
1: Depois, né, do morango do amor, agora veio o morango... Como é que eu disse?
0: Cravejado?
1: Cravejado, é. Cravejado.
0: Cravejado.
1: Morango cravejado, gente. Ó, quem anda aí na internet, nas redes sociais, te prepara que vai ver muito morango cravejado.
0: Isso
1: nos próximos
0: dias. A nova onda, né?
1: E agora, além do morango cravejado, tem o morango cravejado de maracujá.
0: Aí esse eu queria provar. Tô curiosa.
1: Já deve ser melhor, deve
0: é,
1: ser
0: É, deve
1: bom.
0: Ser gostoso, né?
1: Não,
0: essa
1: não
0: mistura.
1: É tão doce, eu gosto desse cítrico
0: isso,
1: que o maracujá tem.
0: É, quebra aquele doce, né, do chocolate
1: isso
0: ali.
1: Isso aí. Pra você que não sabe do que a gente tá falando, te prepara. A internet
0: Exatamente.
1: Vai bombar o morango cravejado aí nas próximas horas. Fran, muito obrigada, um ótimo dia pra você e até amanhã.
0: Obrigada, até amanhã. Um ótimo dia pra ti também.
1: 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Nós vamos fazer um intervalo rápido por aqui. Na sequência, voltamos. Tem informação de saúde e muito mais para você. Ah, antes do intervalo, deixa eu só lembrar para você que neste sábado acontece o jantar italiano da paróquia Nossa Senhora de Fátima, tá bom? No cardápio, menarrosto de codorna, coelho, porco, frango, massas, polenta, maionese e saladas. Incluso durante o jantar, o vinho, né, da Vila Campestre. Após o jantar, haverá um buffet de sobremesas. A animação da banda Sartor de Santa Catarina. Os ingressos estão à venda na Ferragens Avenida, na Samuel Guazelli, na Secretaria da Paróquia de Fátima, no São Rafael, também no GZ Bombas Diesel, Campanharo Peças e Acessórios, Campanharo Truck Center, com os festeiros, com os integrantes do Conselho Paroquial e à tarde, a partir das 14h, também tem venda de ingressos aqui no Salão Paroquial. Então aproveita, vem com a gente para o jantar italiano da paróquia Nossa Senhora de Fátima neste sábado. Eu tenho certeza que você vai adorar.
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0: 11:35, 15 graus a temperatura. Estamos de volta com você aqui no Temática da Tua Rádio Fátima. 11:35. 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Vamos agora trazer para você nossa dica de saúde.
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3: Muitos homens e mulheres evitam deixar as pernas à mostra por causa de um problema de saúde que incomoda bastante, as varizes. Causadas pela dilatação das veias, causa inchaço, coceira, dor e o aspecto azulado das veias, que comprometem a estética. Porém, tem tratamento, você pergunta? Sim, há como tratar e até prevenir as varizes. A prática de atividade física regula os níveis hormonais, fortalece a musculatura das pernas, estimula o retorno venoso e ainda mantém o peso em dia. O uso de meias de compressão também pode ser indicado. É um bom recurso para evitar o temido edema. Medicamentos e cirurgias são casos a serem avaliados pelo médico. E no caso dos procedimentos mais invasivos, o ideal é fazer no inverno. E tratamentos como massagens e drenagem linfática não causam varizes, mas também não resolvem o problema. Esse foi o Bem Viver de hoje. E eu, Ana Paula Barros, volto com mais uma dica para nossa saúde.
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0: Está aí, Bem Viver, nossas informações de hoje, nossa dica de saúde para você. Agora, 11:37. 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A gente segue por aqui fazendo a tua programação, trazendo também um olhar diferente que chega para a Peixaria Rio e Mar. 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Trazendo por aqui um olhar diferente, o Frei Osmar Otávio Júnior.
4: Nossas digitais não se apagam das vidas que tocamos. Dia desses recebi um vídeo lindo e tocante pelo WhatsApp e tive que salvar no celular. Nele havia uma reflexão belíssima acerca do amor e do seu poder de transformação, sobre como a falta de amor torna as coisas insignificantes e sobre como o transbordamento de amor torna tudo extremamente perfeito. No texto atribuído a Arthur Tudjarian, dizia-se: dedicação sem amor é escravidão. Trabalho sem amor vira obrigação. Filho sem amor se torna um fardo. Amigos sem amor se tornam colegas. Doação sem amor se torna hipocrisia. Beleza sem amor se torna vazio. Caridade sem amor se torna falsidade. Família sem amor se torna parente. Mãe sem amor se torna apenas uma mulher. Pai sem amor se torna apenas homem. Carinho sem amor se torna interesse. Uma pessoa sem amor se torna amarga. No entanto, fatos com amor se tornam lembranças. O choro com amor se torna um abraço. Um olhar com amor se tornará compreendimento. A estrada com amor se tornará o caminho. Um trabalho com amor se tornará um prazer. Filhos com amor se tornarão dádivas. Amigos com amor se tornarão irmãos. E carinho com amor se tornará sentimento. Caridade com amor se tornará uma realização. E um casal com amor se tornará cúmplice. Respeito com amor se tornará admiração. Preocupação com amor se torna cuidado. E o dia a dia com amor se tornará felicidade. É sobre esse sopro de amor que damos a todas as vidas e coisas que falo. Sobre conseguirmos transformar simples fatos em lembranças depois deles terem sido tocados por nosso afeto e sensibilidade. Um presente é só um objeto, mas se atribuirmos sentimento e significado ao objeto, ele se torna uma memória, um souvenir que traz de volta alguém ou algum lugar. Uma música só é uma música, mas pode se tornar referência de uma época, de alguém ou de um estado de espírito no instante em que seu significado ultrapassa o arranjo das notas e traz junto as emoções que essa melodia desperta. O sentimento de conexão acontece quando o outro torna eterno aquilo que eu também eternizo. Quando uma simples conversa de bar, uma mensagem descomplicada entre duas pessoas, uma música dedicada a alguém, um trecho de livro, um elogio inesperado ou um abraço carregado de afeto permanecem além do tempo, porque se consolidaram como memórias, porque acessaram aquilo que havia de sagrado e também de eterno dentro da gente e serão como digitais para sempre presentes. Até amanhã.
0: Até amanhã. Obrigada ao Frei Osmar, trazendo por aqui um olhar diferente. 11h43. 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Vamos lá, trazendo por aqui, então, Oportunidades, segunda edição, Júlia.
5: 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Troca-troca. Vende terreno na Rua Marechal Deodoro, bairro Glória, em Vacaria, medindo 456 metros quadrados, sendo 12 de frente e 38 de comprimento. Aceitamos uma entrada e parcelamos o restante na modalidade de safra anual, em até 3 vezes. Interessados, tratar pelo telefone 54-99606-6283 ou no 54-99651-7962. Balcão de empregos. Rapaz procura trabalho de diarista com um motorista categoria D. Interessados, ligar no telefone ou WhatsApp 54-99998-4770. Um senhor faz consertos de eletrodomésticos, limpezas de bocas de fogões e compra-se os mesmos com ou sem defeitos. E compra objetos e móveis antigos. Interessados, entrar em contato no telefone 54-99978-2438. Empresa Frute AgroSul contrata. Vaga para embalador à mão. Salário R$ 2.013, mais R$ 200 de vale-refeição. Para mais informações, ir até a portaria da empresa ou pelo telefone ou WhatsApp 54 992568371. Anuncie você também no Oportunidades Tua Rádio Fátima. Venha até a portaria da emissora ou ligue para 3231-7500 e WhatsApp 999-28-1022.
0: 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A temperatura é de 16 graus. 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Fazemos o intervalo, a seguir voltamos para encerrar a nossa temática de hoje.
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0: 11:51, 16 graus a temperatura. 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Gente, a Gi Moraes já está por aqui. Daqui a pouco a gente tem o No Ponto, servindo a notícia. E está chegando também o Frei Protásio, desde a paróquia Nossa Senhora de Fátima, com as informações da paróquia, das comunidades que integram a paróquia Nossa Senhora de Fátima. Deixa eu lembrar você mais uma vez que hoje, a partir das 14h, aqui no Salão Paroquial, tem a venda de ingressos para o jantar italiano que acontece neste sábado, com o verdadeiro Menarrosto, tá bom? Menarrosto de codorna, coelho, porco, frango, massas, polenta, maionese, saladas, sobremesas e o vinho, né, da Vinícola Campestre. Então você pode adquirir o teu ingresso, haverá ainda o show com a banda Sartor de Santa Catarina. Ingressos em Ferragens Avenida, na Samuel Guazelli, também Secretaria da Paróquia de Fátima, na São Rafael, GZ Bombas Diesel, Campanharo Peças e Acessórios, Campanharo Truck Center, com os festeiros, com os integrantes do Conselho Paroquial. E a partir das 14h, também aqui na paróquia Nossa Senhora de Fátima. Hoje à tarde acontece a chegada da chama crioula, tá bom? Em frente à prefeitura. Foram mais de 350 quilômetros percorridos de Rio Pardo até Vacaria para que a chama crioula chegasse aqui no município. Ela fica, né? Ela chega hoje, será recebida ali em frente à prefeitura e fica no 10º BPM até o início dos festejos Farroupilha. 11:54, a você um bom almoço, um forte abraço, obrigada pela audiência, pela companhia. Nos encontramos amanhã, a partir das 10h, com mais temática. Paz e bem. Está chegando na programação o Caminhando com as Comunidades, com Frei Protásio.

Paz e bem, amigos ouvintes do programa Caminhando com as Comunidades. O evangelho deste dia é de Mateus, capítulo 23, 23 e seguintes. Naquele tempo, disse Jesus: ai de vós, mestres da lei e fariseus hipócritas, vós pagais o dízimo da hortelã, da erva doce e do cominho, e deixais de lado os ensinamentos mais importantes da lei, como a justiça, a misericórdia, a fidelidade. Vós deveríeis praticar isso, sem, contudo, deixar aquilo. Guias cegos, vós filtrais o mosquito, mas engolis o camelo. Ai de vós, mestres da lei e fariseus hipócritas, vós limpais o copo e o prato por fora, mas por dentro estáis cheios de roubo e cobiça. Fariseu cego, limpa primeiro o copo por dentro, para que também por fora fique limpo. Palavra da salvação. Amigos, São Jerônimo diz que as palavras de Jesus contra os fariseus estão conservadas no evangelho, visando aos fariseus de hoje, que somos nós. De fato, em nós, em maior ou menor grau, com maior ou menor consciência, mora um fariseu. Aquele ai de vós de Jesus contra os fariseus, à primeira vista, parece que seja de condenação, mas na verdade exprime a dor de Jesus pela posição equivocada em que os fariseus se acham e o seu desejo de tirá-los dessa posição, que se mostram arrogantes diante dos outros e prepotentes diante de Deus. Quanta visão e posição equivocada de tantas pessoas! Dói na alma de modo especial ver pessoas, às vezes simples e até humildes, defendendo coisas que vai em tudo contra seus direitos, seus interesses, sua dignidade e sua liberdade. Que lamento! Programa da Paróquia Nossa Senhora de Fátima para o dia de amanhã, quarta-feira, missa na Igreja Matriz com bênção da saúde às 16 horas. No dia 27, quinta-feira, missa na comunidade São Sebastião do bairro Petrópolis, 17 horas, e missa na Aparecida do bairro Vista Alegre, 19 horas. No dia 28, sexta-feira, missa na Matriz às 18 horas. No dia 29, sábado, encontro da catequese na comunidade consoladora com os familiares, catequizandos e catequistas às 13h30, missa na comunidade das irmãs de São José 15h e missa na igreja matriz às 18h e realização do 14º jantar italiano da Fátima a partir das 20h no salão paroquial. No dia 30, domingo, missa na matriz às 9h, missa na comunidade Nossa Senhora Consoladora do bairro Cristal, celebrando 50 anos da SEAVA às 10h30, missa na matriz às 19h. Um abençoado dia a todos, em nome do Pai, do Filho e do Espírito Santo. Amém.

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1: Olá, boa tarde, ótima tarde para você, ótima terça-feira. Estamos chegando com No Ponto, te atualizando das principais informações desta terça-feira. Hoje, dia 25 de agosto, agora 12:02, estamos chegando com No Ponto para a ZC. 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
1: Principais destaques desta terça-feira, dia 25 de agosto. Integrantes dos Vacarianos a Cavalo e Cavaleiros do 5º Distrito chegam com a centelha da chama crioula em frente à Prefeitura de Vacaria hoje à tarde. Foram mais de 350 quilômetros de Rio Pardo a Vacaria. Vacaria registra mais de 50 mil veículos emplacados no município. Conselho Municipal de Políticas Públicas sobre Drogas, Comande, convoca direções de escolas para encontro na próxima semana para reforçar a proibição de bebidas alcoólicas nas formaturas. Campanha de recolhimento de resíduos recicláveis acontece na Fazenda da Estrela hoje e amanhã. Jantar italiano da paróquia de Fátima acontece no próximo sábado. Ingressos estão sendo vendidos todas as tardes no salão paroquial. Projeto Sinais promove capacitação sobre violência contra crianças e adolescentes em Vacaria. Previdência Social paga hoje os aposentados de final 1. Prefeitura e Emater de Monte Alegre dos Campos promovem a Feira da Agricultura Familiar amanhã no Menino Deus. Ainda as informações do esporte, do trânsito, previsão do tempo, você acompanha agora, a partir de agora, No Ponto. É uma produção da nossa central de conteúdos com Admir Fabris, Fábio Schiller, Betão Carneiro, Caio Pivoto, Franciele Lochardner, Luiz Barreto, Júlia Rodrigues. Na apresentação, hoje, eu, Gislaine Moraes, gravações Silvio Silveira Ramos, gerência de Alexandre Dalbello, superintendência Frei Evaldo Valdir Freitas. Música.

0: Meio de quatro, dando sequência na nossa programação, a gente acompanha os principais destaques esportivos chegando com o Betão Carneiro.
1: Os principais destaques esportivos desta terça-feira. Vamos iniciar pelo Campeonato Municipal de Amadores de Vacaria, Campeonato da Indústria e Comércio de Futsal 2026. 11 equipes inscritas, 6 equipes do grupo A, 5 equipes do grupo B. E os jogos serão terças e quintas-feiras no ginásio de esportes do DMD, sempre a partir das 19 horas e 30 minutos. Campeonato da Indústria e Comércio Futsal 2026 é coordenado e organizado pela Secretaria Municipal de Esportes e Lazer. Inicia hoje com 3 jogos a partir das 19 horas e 30 minutos. Nós teremos no ginásio de esportes do DMD 3 tentos Esquil Agrícola contra Dote Parceria Agrícola. Depois, Coperval Har contra Resfriar de Pascoal. E o último jogo da noite de hoje, Agricer contra Climatizar Fazenda Três Rios, são os jogos da primeira rodada do Grupo A do Campeonato da Indústria e Comércio Futsal 2026 aqui de Vacaria. E agora, divisão de acesso. A Federação Gaúcha de Futebol oficializou o adiamento da 8ª rodada do Gauchão Série A2. Por meio de um documento enviado aos clubes na última sexta-feira, a Federação Gaúcha informou que os confrontos que estavam previstos para esta semana não serão realizados na data original e foram reagendados para os dias 1º e 2 de setembro. Além de alterar a data da rodada, a Federação Gaúcha de Futebol concedeu um período de folga às equipes durante o final de semana. A medida foi bem recebida pelos departamentos de futebol, pois permitirá o descanso e a recuperação física dos atletas após uma sequência desgastante de 7 rodadas disputadas de forma ininterrupta, com compromissos em meios a finais de semana. O principal motivo para a paralisação temporária da competição é a necessidade de alinhar o calendário do campeonato. A federação vai utilizar esta semana para realizar os 3 jogos que haviam sido cancelados em decorrência das fortes chuvas que atingiram o estado, válidas pela 5ª e 6ª rodada. Com a realização das partidas atrasadas ao longo dos próximos dias, todas as equipes do campeonato chegarão à 8ª rodada com o mesmo número de jogos disputados, garantindo o equilíbrio e a isonomia técnica na reta decisiva da fase classificatória da divisão de acesso. Por isso que amanhã, quarta-feira, o Glória vai a Pelotas, Glória viaja hoje a Pelotas e amanhã enfrenta na Boca do Lobo a equipe do Pelotas. É um jogo atrasado. E no final de semana não teremos rodada da divisão de acesso. A divisão de acesso volta somente na terça e no próximo sábado, da outra semana. O Glória, além do jogo de amanhã em Pelotas contra o Pelotas, que é um jogo atrasado, não é? Na outra terça-feira vai enfrentar em casa o Esportivo e no sábado depois vai enfrentar a equipe do Veranópolis na próxima semana. São 2 jogos então, o Glória terá 3 jogos pela frente. Esta quarta fora de casa contra o Pelotas e depois joga terça e sábado aqui em Vacaria da próxima semana contra o Esportivo e contra Veranópolis. Vamos aí pensar positivo nessa arrancada do Glória no campeonato da divisão de acesso. E eu conversei com o zagueiro e jogador de meio de campo que chegou para ajudar o Glória nessa caminhada, nessa reta final. Faltam 9 jogos. O André Klaus, que fala no microfone da tua, da nossa Rádio Fátima.
2: Eu tenho origem como volante, mas também me utilizaram muito como zagueiro também. Então, quanto zagueiro, quanto volante, eu tenho facilidade ali. Mas zagueiro, acho que eu venho pra cá, acho não, né? Venho pra cá de zagueiro pra ajudar o Glória.
1: É verdade, você fez a sua base aonde? Quais os clubes que você passou aí, André?
2: Eu fiz a base no Jabaquara e no Santos. Joguei um pouquinho no Jabaquara ali em torno de 3 meses. Logo em seguida fui pro Santos, onde fiquei 3 anos lá e fiz meu período de base lá.
1: Faltam 9 jogos para encerrar essa fase da divisão de acesso. O Glória precisa de vitórias para assegurar a classificação entre os 8. Você já falou que quer se doar ao máximo para que o Glória consiga essa vaga?
2: Sim, com certeza. Acho que todo mundo que está aqui, né, vai se doar ao máximo para que o Glória consiga essa classe. Primeiramente a classificação, né, entre os 8 primeiros e depois pensar no acesso.
1: Este o jogador André Klaus, que deve fazer a sua estreia nesta quarta-feira contra a equipe do Pelotas na Boca do Lobo, jogo que você vai acompanhar com a equipe Fátima de Esportes a partir das 18 horas. Já estaremos direto de Pelotas trazendo todas as emoções de Pelotas e Glória. E ainda na quarta-feira nós teremos em Bagé, jogo atrasado, Bagé e Guarani de Venâncio Aires, jogo atrasado. E pela Copa do Brasil, hoje nós teremos pela Copa do Brasil, nesta terça-feira, a partir das 21 horas, nós teremos Cruzeiro e Atlético Mineiro. Cruzeiro e Atlético Mineiro pelas quartas de finais. Amanhã, quarta-feira, pelas quartas de finais, Vasco da Gama e Vitória e Palmeiras e Santos. E na quinta-feira, nós teremos o clássico Grenal pelas quartas de finais da Copa do Brasil 2026. Estes os principais destaques esportivos. Você está e vai continuar ligado aqui na tua, na nossa Rádio Fátima de Vacaria.
0: Obrigada, Betão, pelas informações. Agora, 12:10, depois do intervalo, voltamos com as informações do tempo.
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0: No Ponto está de volta, agora a hora certa, 12:16. Frio chegando, deixe lá fora. 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Meio-dia 16, a gente segue por aqui com as informações do tempo. 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Com as informações do tempo, Kátia Valente.
13: Olá pessoal, vamos ter uma terça-feira ainda com cara de inverno, aquele dia de céu azul e um pouquinho de frio. O frio já não é tão intenso quanto nos últimos dias, ou seja, a massa de ar polar agora rapidamente perde força. Ao longo das próximas horas, os termômetros vão subindo, gerando uma grande amplitude térmica. Na tarde desta terça-feira, são esperadas temperaturas entre 17 e 18, até se aproximando de 19 graus. 17, assim, nos

0: a partir da quinta-feira. Na quinta e na sexta-feira são chuvas fracas isoladas, mas no final de semana os prognósticos estão indicando que os volumes de chuvas podem ser muito elevados por aqui. Com a previsão do tempo, Kátia Valente.
1: 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Depois do intervalo, a gente acompanha as informações do trânsito e da área da segurança. 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
2: Estamos de volta com No Ponto, agora é meio-dia e 23, 17 graus é a temperatura. 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Meio-dia e 24, chegando no ponto, as informações do trânsito e da área da segurança com Vladimir Fabris.
3: Polícia Rodoviária Federal não registrou acidentes com lesões na manhã desta terça-feira nas BR-116 e 285, que passam por Vacaria, região dos Campos, de cima da Serra. A Guarda Municipal, nesta segunda-feira, atendeu a um acidente de trânsito apenas com danos materiais, notificou um condutor e prestou apoio ao SAMU para atendimento de um surto psicótico. Corpo de Bombeiros de Vacaria não registrou saídas nas últimas 24 horas. Informações da área da segurança. A Brigada Militar de Vacaria realizou nesta segunda-feira uma ação que resultou na prisão de um casal por tráfico de entorpecentes no bairro São Francisco. A ocorrência teve início após a abordagem do homem em via pública, que estava com uma porção de crack, e de posse também de informações do Serviço de Inteligência da Brigada Militar. Os policiais estiveram então na residência do casal, onde foram encontrados 22 porções de crack, uma porção de maconha, dinheiro, dois celulares, uma câmera de vídeo monitoramento e um caderno com anotações, onde consta o nome e o telefone de pessoas que adquiriam drogas no local. Também foram apreendidos na casa materiais utilizados para o acondicionamento e fracionamento de entorpecentes. O casal foi encaminhado à delegacia de polícia para as providências legais cabíveis. A delegacia da Draco de Vacaria, juntamente com o Serviço de Inteligência da Polícia Civil, prendeu em flagrante ontem à tarde no bairro Porcínio duas mulheres por tráfico de drogas, uma de 20 anos e a outra de 39 anos, sendo que a mulher de 39 anos estava foragida do Poder Judiciário, onde terá que cumprir uma pena de mais de 10 anos em regime fechado por tráfico de drogas. Ainda ontem, as duas moradoras do bairro Porcínio foram encaminhadas ao sistema prisional. Tribunal do Júri de Vacaria esteve reunido ontem, quando julgou Lucas Rodrigues Salles por tentativa de homicídio que aconteceu no ano passado em São Bernardo Campestre da Serra, onde foram vítimas Robson Iratã Panassol Gomes e Fátima Rodrigues de Salles. Por maioria dos membros do Conselho de Sentença, o réu Lucas Rodrigues Salles foi absolvido. E nesta terça-feira, o Tribunal do Júri de Vacaria está julgando 4 réus por um homicídio e dupla tentativa de homicídio que aconteceu no dia 1º de maio de 2024, às 11 horas e 14 minutos da noite, às margens da BR-116, num estabelecimento comercial localizado próximo ao DENIT. Os 4 réus... teriam matado a vítima e pretendido matar as outras 2 pessoas que resultaram lesionadas com disparos de arma de fogo em razão de desavenças decorrentes da prática do crime de tráfico de drogas. Os trabalhos do Tribunal do Júri seguem agora à tarde. Vladimir Fabris para a tua Rádio Fátima.
2: Obrigada, Vladimir, pelas informações. Hora certa agora, 12:28. 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As oportunidades chegando com a Júlia Rodrigues.
4: Oportunidades Tuarrat Fátima. Troca-troca. Vende-se terreno na Rua Marechal Deodoro, bairro Glória, em Vacaria, medindo 456 metros quadrados, sendo 12 de frente e 38 de comprimento. Aceitamos uma entrada e parcelamos o restante na modalidade de safra anual, em até 3 vezes. Interessados, tratar pelo telefone 54-99606-6283 ou no 54-99651-7962. Balcão de empregos. Rapaz procura trabalho de diarista com motorista categoria D. Interessados, ligar no telefone ou WhatsApp 54-99998-4770. Um senhor faz consertos de eletrodomésticos, limpezas de bocas de fogões e compra-se os mesmos com ou sem defeitos. E compra objetos e móveis antigos. Interessados, entrar em contato no telefone 54-99978-2438. Empresa Frute Agrosul contrata. Vaga para embalador à mão. Salário R$ 2.013, mais R$ 200 de vale-refeição. Para mais informações, ir até a portaria da empresa ou pelo telefone ou WhatsApp 54-99256-8371. Anuncie você também no Oportunidades Tuarrat Fátima. Venha até a portaria da emissora ou ligue para 3231-7500 e WhatsApp 99928-1022.
2: Obrigada, Júlia, pelas informações. Depois do intervalo, Cine realiza a ação PCD para ampliar oportunidades de emprego para pessoas com deficiência em Vacaria. Agora, 12:30.
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2: Voltamos com No Ponto, agora 25 minutos faltando para uma hora, a hora certa para a Loja Flecha. 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Cine Realização PCD para ampliar oportunidades de emprego para pessoas com deficiência em Vacaria. Quem traz as informações pra gente é o Luiz Barreto.
13: Teve início ontem, na segunda-feira, dia 24 de agosto, e segue até sexta-feira, dia 28 de agosto, a ação PCD do Cine Vacaria, uma ação que visa realmente auxiliar o encaminhamento de pessoas com deficiência para serem empregadas por empresas aqui da nossa região. Para falar sobre esse assunto, eu estou aqui com o coordenador do Cine Vacaria, o Juliano da Rosa, que fala realmente a importância, todo o auxílio que o Alcine está prestando durante essa ação PCD. Boa tarde, Juliano.
14: Boa tarde, Luiz. Boa tarde aos ouvintes da Rádio Fátima. Na verdade, Luiz, a semana passada nós já tivemos a ação Jovem, onde foram disponibilizadas vagas, nós fizemos um movimento junto às empresas, a equipe toda do Cine empenhada, né, em buscar vagas, e também atendemos, encaminhamos muitos jovens na semana passada. Essa semana estamos promovendo aí a semana do PCD junto ao governo do estado, né? Essa ação, ela visa sensibilizar as empresas para que abram vagas, disponibilizem vagas, e as empresas que já têm a obrigatoriedade de abrir vagas, que no caso são as empresas com mais de 100 funcionários, para que também, né, se existem ainda vagas em aberto, necessitando, para que nós possa auxiliar nesse processo para que essas vagas sejam preenchidas. Então, convocando as pessoas, os nossos queridos especiais, né, essas pessoas que ainda precisam do emprego, que almejam, que venham até o Cine, né, e as empresas também, aquelas que não têm o número que as obriga a abrir vagas, mas que se puderem disponibilizar essas vagas, eu acho que é um empenho da sociedade, né, Luiz?
13: Com certeza.
14: Eu acho que nós precisamos caminhar nesse sentido, né? Os especiais são nossos, somos nós, né? Então, esse caminhar com paciência, com tolerância, que eles necessitam, né? porque eles fazem parte das nossas famílias, do nosso dia a dia, da nossa vida, né?
13: Com certeza. Juliano, por parte das pessoas especiais, por parte dos PCDs, como está a procura aí no Cine de Vacaria?
14: A ação começou ontem, né, Luiz? Então nós ainda estamos fazendo os movimentos, né, para que essas pessoas venham até aqui. Mas já existem procuras, já tivemos procura ontem, acredito que hoje também vamos ter. E vamos trabalhar essa semana, né, com o auxílio de vocês aí também, para que nós consigamos encaminhar essas pessoas. Já temos vagas em aberto, né, aqui. Temos vagas em aberto, acredito que durante a semana também se abrirão novas vagas. E vamos fazer os encaminhamentos. E o mais importante, né, Luiz, é o despertar da sociedade, né? É nós fazermos o movimento junto com a imprensa, nós que trabalhamos hoje na Fundação, aqui no Cine, para que a sociedade se desperte para essa situação cada vez mais, para que nós possamos nos aprimorar e atender melhor essas pessoas, que, na verdade, somos nós, fazem parte de nós humanos, né?
13: Com certeza, com certeza. Juliano, e qual o procedimento que deve ser tomado por parte dessas pessoas que querem buscar essas vagas? Qual o procedimento que deve ser tomado por parte das empresas?
14: Não, as pessoas se deslocam até o Cine, onde nós fazemos o encaminhamento para as vagas que estão em aberto, né? As empresas, aquelas que têm obrigatoriedade, com mais de 100 funcionários, naturalmente elas já têm ou essas vagas preenchidas ou em aberto aguardando o encaminhamento. E as empresas que querem voluntariamente disponibilizar vagas, elas têm que entrar em contato com nós aqui no Cine, nós fazemos o cadastro e fazemos a abertura da vaga.
13: Com certeza, então, eu quero agradecer aqui a presença também na nossa programação do coordenador do Cine de Vacaria, o Juliano da Rosa, realmente falando sobre essa importante ação que acontece até sexta-feira, dia 28 de agosto, ação PCD, ação das pessoas especiais, pessoas com deficiência, realmente onde o Cine busca auxiliar essas pessoas a serem encaminhadas para as empresas aqui da nossa região. Juliano, muito obrigado.
14: Obrigado, Luiz, e uma boa semana para nós aí.
13: Igualmente, muito obrigado.
2: Obrigada, Luiz, pelas informações. Agora, 20 minutos faltando para uma, no ponto para a ZC. 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Depois do intervalo, seguimos com o nosso giro de informações pelos municípios da região.
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2: Voltamos com o No Ponto, agora 15 minutos faltando para 1, 17 graus é a temperatura. 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Seguimos agora com o nosso giro de informações pelos municípios da região para o Sindicato dos Trabalhadores e Assalariados Rurais, Vacaria e Muitos Capões. 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Iniciando nosso giro de informações por Campestre da Serra.
22: Campestre da Serra promove a partir da manhã, da dia 29 de agosto, a segunda Semana Municipal da Arte e Cultura. O evento integra ainda a Quinta-feira Municipal do Livro e o primeiro Festival Regional de Teatro. A programação contará com espetáculos teatrais de grupos de Campestre da Serra, IP Gentil, Ibiraiaras e Nova Prata, além de apresentações culturais, artesanato, produtos coloniais e atividades com o grupo de convivência Unidas pela Alegria. A abertura será amanhã, às 14h. Já no sábado, dia 29, haverá visitação à Feira do Livro pela manhã, apresentações culturais às 14h e show de encerramento às 15h com a dupla Éder e Maurício. A programação será realizada no Salão Paroquial. A Prefeitura de Campestre da Serra, o Sicredi e o Movimento de Voluntariado promovem no dia 27 de agosto uma campanha de doação de sangue dentro das ações do Dia de Cooperar. A saída será ao meio-dia em frente à agência do Sicredi. Os interessados devem confirmar presença até hoje diretamente na agência do Sicredi. Doe sangue, doe vida. Um gesto simples de solidariedade pode fazer toda a diferença. Estão abertas as inscrições para o 6º Festival da Canção Serrana, promovido pela Prefeitura de Campestre. Os interessados poderão se inscrever até dia 28 de agosto no Centro de Treinamento Esportivo e Cultural José Esquil Neto ou pelo e-mail cultura@campestredaserra.rs.gov.br. O festival será realizado nos dias 18 e 19 de setembro, durante os festejos Farroupilhas na Rua Coberta. De Campestre da Serra, Bruna Zanotto Goulart para a tua Rádio Fátima.
2: Informações do município de Esmeralda.
0: Informativos do CRAS. Lembramos que nesta semana, no dia 27 de agosto, quinta-feira, teremos a nossa reunião mensal do PIM, o Primeira Infância Melhor. É um momento fundamental para acompanharmos de perto o desenvolvimento das nossas crianças, então contamos muito com a presença de todas as famílias atendidas. E para ir anotando na agenda os nossos compromissos de setembro. No dia 11 de setembro, teremos mais um encontro do TEACOLE, que acontece quinzenalmente. Este é um espaço que preparamos com muito carinho, voltado ao acolhimento, à escuta e ao fortalecimento das famílias atípicas. Logo depois, no dia 14 de setembro, faremos a reunião do Bolsa Família e do BPC. É muito importante que os beneficiários compareçam para manter o acompanhamento em dia, tirar dúvidas e receber orientações importantes. E não esqueçam, além destas datas específicas, o CRAS realiza oficinas semanalmente. São momentos pensados para promover a socialização, trabalhar a autoestima, fortalecer a autonomia e proporcionar trocas incríveis entre os participantes. Se você quer participar, tirar dúvidas ou saber mais sobre o nosso trabalho, procure a equipe do CRAS. Nossas portas estão sempre abertas para acolher e caminhar junto com você e sua família. De Esmeralda, Simone do Amaral para a tua Rádio Fátima.
2: Agora 11, faltando para uma, seguimos para Muitos Capões.
3: O Campeonato Aberto de Futsal Série A, em noite de muitos gols, o Santo mostrou força e goleou o NBN Wolverhampton por 5-3, chegando aos 6 pontos e assumindo a ponta da tabela. Na cola, Matonense e Juventus Fazenda Três Rios empataram em 2-2 e dividem a segunda posição com 4 pontos cada. O Atlético venceu o Nacional por 4-2 e ocupa o quarto lugar com 3 pontos. Nacional e NBN Wolverhampton ainda não pontuaram e fecham a classificação. Na próxima sexta-feira, a bola rolará para a Série B. 4 jogos agitam a noite a partir das 7h30. Ajax e Independente, Nacional B Fazenda Maurina, NBN versus Real Madrid e Peñarol versus Manchester City. Dê muitos capões para a tua Rádio Fátima, Jefferson Costa.
2: Informações de Monte Alegre dos Campos.
4: A Secretaria de Esportes e Lazer vem comunicar a todos o resultado da primeira rodada do Campeonato de Futsal, Copa Cressol, que aconteceu sábado, dia 22 de agosto, no ginásio da sede. São Judas 3, Tabajara 2. Vitória 6, União PDC 2. Atlético Águia 6, Santa Fé 3. São Francisco 6, Saúde B 4. Saúde A 7, Menino Deus 0. Trem Bala 7, Amigos da Bola 2. A administração municipal, juntamente com a Emater, informa que dia 26 de agosto, quarta-feira, das 8 horas às 10h30, estará acontecendo a Feira Municipal da Agricultura Familiar no Salão Menino Deus. Esperamos a todos. A Secretaria da Agricultura informa que está aberta a segunda etapa de imunização contra a brucelose. O agendamento pode ser feito diretamente na Secretaria da Agricultura ou pelo WhatsApp 54996842413 até o dia 30 de setembro. As vacinações serão realizadas durante o mês de outubro e devem ser vacinadas todas as fêmeas bovinas e bubalinas com idade entre 3 e 8 meses. De Monte Alegre dos Campos, Letícia de Onda Silva para a tua Rádio Fátima.
2: Fechando nosso giro de informações por Pinhal da Serra.
23: A Secretaria de Agricultura e Meio Ambiente informa os produtores rurais a abertura das inscrições para o Programa de Correção de Solo, o PROSOL. Programa que tem como objetivo auxiliar os produtores rurais de base familiar na correção da acidez do solo, contribuindo para a melhoria da produtividade e da conservação das propriedades. Podem participar produtores que possuem CAF vinculado ao município de Pinhal da Serra e que estejam em dia com o erário municipal. O benefício prevê 50% no valor do corretivo, sendo que o produtor deverá realizar o pagamento antecipado da sua contrapartida. As inscrições e mais informações sobre o programa podem ser obtidas diretamente na Secretaria de Agricultura e Meio Ambiente. A Secretaria também informa que as inscrições para o plantio de milho, feijão e passagem de verão estão abertas e vão até o dia 15 de setembro. De Pinhal da Serra, Emily Duarte, para a tua Rádio Fátima.
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6: Conforme já informamos ontem, inicia hoje, ali na Fazenda Estrela, no 4º Distrito, na Capela de Fátima, mais uma campanha de coleta de resíduos recicláveis no meio rural. Será ali no Barro Preto, Serraria 6 e Ponte do Rio Frade. Amanhã, também no 4º Distrito, na Capela Santa Terezinha. Assentamento Nova Estrela, assentamento Nova Batalha, Estrada do 8 e Capão Alto. Tem que estar atento para o seguinte: todo resíduo deverá ser devidamente embalado em sacarias com boas condições ou reunidos em caixas e tonéis. O resíduo deverá ser deixado de manhã cedo nas sedes das comunidades ou na porteira da propriedade e não serão recolhidas embalagens de agrotóxicos. Informação do Sindicato dos Trabalhadores e Assalariados Rurais de Vacaria e Montes Capões para a tua Rádio Fátima.
2: 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Agora 6 minutos faltando para uma hora. Na sequência, você acompanha o serviço de utilidade pública. O No Ponto retorna amanhã a partir do meio-dia. Você, uma ótima terça-feira.
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2: 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Pai, tua coragem e força perante o sofrimento, tua esperança, teu otimismo, tua alegria de viver e tua fé inabalável em Deus nos ajuda a superar a espera pelo eterno reencontro. Obrigado pelo exemplo que nos deste. 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

Boa tarde, muito boa tarde. Estamos começando o programa Sestiano, a querência aqui pela tua, pela nossa Rádio Fátima. Até às 2 horas eu falo com vocês, 90.5. A tua rádio, 99993-4202, 99993-4202. 1 hora, 2 minutos, 1 e 2 minutos, 18 graus é a temperatura. Ontem foi segunda manhã, quarta depois da manhã, quinta. A nossa mensagem de hoje é para hoje, né? Fé, porque ela faz tudo dar certo. Santa alegria, paz e bem. Shalom, meu amigo. Shalom, minha amiga. 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Trator Peças na sintonia com o Sestiano, a querência, 1h13h30 agora. O amigo Rogério, dona Salete, aquele abraço. Valdir, aquele abraço. Nereu Abreu, aquele abraço extensivo à família. Paulo Eduardo e família também, doutoraço. Doutor Rafael Gajone, na estância, na distância. Um grande abraço, doutor. Que Deus abençoe, saúde e paz ao senhor e à sua família. Os amigos e amigas da construção civil, os pintores, os encanadores, os eletricistas, todo o pessoal que está se preparando para a atividade ou já estão nativa. 1h04 agora, 1h04. Tenham todos uma boa tarde. 999-34202. Boa tarde.

Agora 8 minutos, 19 graus a temperatura. 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

Hora 13 minutos, 1 e 13 minutos, 19 graus a temperatura. Boa tarde, Jani, boa tarde. É, já fizemos a segunda taxada. Um abraço para Vera. Alô, Vera, aquele abraço. Também o Walter, o Tobias, Gelson Vaninho, um grande abraço. Sempre trabalhando, isso é bom, né? Wilson Paim, Engenho Velho, boa tarde.

0: Hora 20 minutos, 19 graus a temperatura. Eu vou aos comerciais e volto já já, é um instante só. Momentinho.
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1: Já estamos de volta no compasso do Rio Grande CC na querência 1h25, 19 graus a temperatura. 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Fala com o Giovanni, fala com o Giovanni. Gente boa que admira, gente boa em quantia e bom para negociar essa irmandade aí. 1h26,5, 19 graus a temperatura. Seu Daniel Borges, na sintonia Leão Baio do Cajuru, vamos rodar sim para... Está oferecendo para o pessoal da Serra Catarinense, Santa Cecília, querido e belo estadão de Santa Catarina. O Eloy Bittencourt, também na sintonia, seus familiares. Elvis Almeida, aquele abraço. Extensiva família, Luiz Carlos e família. Luan Navarja, aquele abraço, Luan. E também o Luciano. Luciano Navarja, aquele abraço. Ademar Lírio e família, tenham todos uma boa...

Uma e meia, pegou um casca grossa, né? Feito na casca, no forninho do fogão a lenha. Agora não dá mais, senão meios moderados, né? Força progressiva. 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Boa tarde.

0: Agora 37 minutos e meio, 19 graus é a temperatura. Temos uma mensagem de voz aqui, dona Zélia. Fala aí, dona Zélia, boa tarde.
1: Boa tarde, seu Jani Antunes. A dona Zélia aqui da Monte Claro, dos Polacos. Tão bem louco aqui, tão faceiro com esse calor, né? Eu queria aquela música lá. Eu não sei se é com o Mano Lima, o Amizinho Incomodativo, mas eu gosto daquela música lá. Tem aí, pode reparar que tu acha aí. Por favor, pode pra mim.
0: Mulherzinha Incomodativa. Dona Zélia, vai baixar minha audiência aqui. Me deixou no seio do laço, né? Me deixou nos pés da raiz.

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A música do Rio Grande pra nossa gente, sesteando na querência. Então tá, já estamos de volta, 12 minutinhos e meio, faltando para as 2 horas, 19 graus é a temperatura, último balanço da Embira. 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E um grande abraço ao amigo Vaguinho, obrigado pessoal que tá passou ali, buzinou. E um grande abraço também aos cavaleiros do Quinto, né? Os vacarianos a cavalo que trouxeram a chama crioula e vieram a pata de cavalo. 12 minutinhos faltando para as 2 horas. Volto já para nossas considerações finais. Tenha uma boa tarde.

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7:30, faltando para as 14:00, agradecendo a compreensão e colaboração de todos que nos ajudaram e colaboraram a montar mais um programa Cecinha na Querência. Fiquei devendo música, mas amanhã nós recupera. Amanhã nós recupera, como dizia o falecido Luiz Guarda-Chuveiro. Nós recupera, senhora dona. Então tá. Vem aí a notícia da hora, depois vem alta. Voltamos amanhã. Tenham todos uma boa tarde. Fui. Agora aquela boia campeira.

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4: 2 horas, notícias da hora. 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Os aposentados e pensionistas e beneficiários do Instituto Nacional do Seguro Social começam a receber os pagamentos referentes ao mês de agosto a partir desta terça-feira. O calendário é definido conforme o número final do cartão do benefício, sem considerar o dígito verificador, número que aparece após o traço. Recebem primeiros os segurados que ganham até um salário mínimo. Quem recebe acima do piso nacional terá o pagamento liberado na sequência. O calendário leva em conta o número final do cartão de benefício, sem considerar o último dígito verificador que aparece depois do traço. Para quem ganha até o salário mínimo, o calendário começa com o benefício com final 1. Para quem recebe acima desse valor, o calendário inicia com os cartões de final 1 e 6. No dia seguinte, são pagos, então, os finais 2 e 7 e assim por diante. 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O Supremo Tribunal Federal, o STF, e os demais tribunais superiores aprovaram a criação de uma gratificação para um grupo de servidores de cargos em comissão, que deve provocar um impacto financeiro de pelo menos R$ 23 milhões por mês aos cofres públicos, o equivalente a cerca de R$ 285 milhões por ano, considerando apenas os órgãos que já divulgaram seus dados. O benefício, apelidado nos bastidores de Novo Penduricalho, é instituído em meio a decisões do próprio Supremo que registraram o pagamento das chamadas verbas indenizatórias em todo o judiciário. Os limites vigentes podem levar a um teto de R$ 78 mil para o topo da carreira. A chamada gratificação pelo exercício de atividade de alta complexidade técnica administrativa começou a ser instituída em maio pelo Supremo Tribunal de Justiça, que atendeu a um pedido de associação de servidores. A medida também já foi aprovada pelo Tribunal Superior do Trabalho, o TST, pelo Superior Tribunal Militar, o STM, e pelo Tribunal Superior Eleitoral, o TSE. O TST e o STM foram procurados para detalhar o número de servidores beneficiados e a motivação para a aprovação da medida, mas até a última atualização da reportagem não responderam aos questionamentos. Após a decisão do STJ, o Conselho da Justiça Federal liberou o pagamento do benefício para servidores da Justiça Federal, incluindo 6 tribunais regionais federais do país. Nesses cortes, a gratificação liberada é de 15% do vencimento para os servidores que serão beneficiados. O Supremo adotou outro modelo, a gratificação, que pode chegar a 22,5% para os chefes de gabinetes dos ministros. Nessas verbas ficam livres de impostos. Isso ocorre porque a gratificação tem natureza indenizatória, o que impede legalmente que ela seja incorporada ao salário definitivo e isenta de desconto do imposto de renda e de contribuição previdenciária. 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
2: Boa tarde, então, muito boa tarde, gente. Boa tarde, você, ouvinte da 90.5, que está sintonizado junto comigo. Eu sou o Luiz Barreto e faço a companhia para vocês aqui até as 4 horas da tarde no nosso Em Alta. Hoje é terça-feira, dia 25 de agosto de 2026, a última terça-feira do oitavo mês de 2026. A hora certa, 2:06. A hora certa, temperatura de 20 graus, um dia ensolarado em Vacaria. 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Vamos começando então o nosso Em Alta aqui nesta terça-feira pela 90.5, a tua rádio Fátima de Vacaria. Lembrando que você, ouvinte, participa com a gente, pede tua música e manda o teu abraço no WhatsApp 549-9993-4202, nosso WhatsApp 549-9993-4202, ou liga no 3231-7500 e participa aqui junto com a gente. Vamos começando com Corpo e Alma, Tá Faltando Beijos.

0: Tá aí, gente. Trazemos também no nosso Em Alta a Vic Souza e a Saudade, minha sanha, rodando por aqui. Pedido da nossa amiga Vera na sintonia junto com a gente. Grande abraço, amiga. Então aí a Vic Souza especialmente pra ti, a Saudade, minha sanha. Inclusive também pedido do nosso amigo Daniel. Deixou o recadinho aqui. Alô, meu amigo. Boa tarde.
1: Boa tarde, Luiz Barreto. Boa tarde, ouvintes da minha, da sua, da nossa grande Rádio Fátima. Gostaria de oferecer a música da Vic Souza, Saudade Minha Sanha, para todos os meus amigos e amigas aqui da Rodaros, especialmente para minha amiga Ana Carla, para o meu amigo Cassiano, para o meu amigo Diego Gomes e também para as meninas da Vinelli. Não esquecendo a Vera 1, a Vera 2 e a Jaque da área industrial. Paz e bem.
0: Paz e bem, meu amigo. Um grande abraço pra ti, um abração pra todos os teus amigos. Ouvimos também, então, especialmente pra ti, a Vic Souza e a Saudade, minha sanha. Agora 20 graus a temperatura, 20 graus a temperatura. 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A hora certa, 2h16 para Force Diesel, especialista em injeção eletrônica diesel para caminhões pesados, semipesados e leves. 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Por aqui o nosso amigo Rodrigo Koffer, um alemão na sintonia junto com a gente. Alô, meu amigo, boa tarde.
2: Fala, Luiz, como é que tá, amigo? Tranquilo? Roda pra nós aquela dobradinha. Luiz Barreto com Zezé de Camargo e Luciano, irmão da lua, amigo das estrelas. Tamo na folga hoje, te ouvindo. Aquele abraço, meu guri.
0: Grande abraço, meu amigo. Grande abraço, obrigado pela sintonia. Pois olha, o que que eu vou te dizer aqui, Rodrigo? Hoje vamos deixar só pro Zezé de Camargo e Luciano que sai melhor. O que que tu me diz, hein? Cada uma que o cara tem que passar, né, Rodrigo? Deus o livre. Vamos trazendo, então, Zezé de Camargo e Luciano, irmão da lua, amigo das estrelas.

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1: 2h24, 2h24, a hora certa, 20 graus a

temperatura. Voltamos para mais um bloco, então, do nosso Em Alta, nessa terça-feira, dia 25 de agosto de 2026, aqui pela 90.5, a tua Rádio Fátima de Vacaria. 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Vamos seguindo então por aqui nossa programação musical no Em Alta. Lembrando que você, ouvinte, pode participar com certeza da nossa programação. Manda mensagem no Whats 54999934202. Deixa aí o teu áudio, tua mensagem de texto no WhatsApp 549-9993-4202 ou liga no 3231-7500 e participa aqui da nossa programação. Minha amiga Laura na sintonia junto com a gente quer ouvir Deixa do Bruno e Marrone. Com certeza, amiga, vamos trazendo Bruno e Marrone, Deixa, depois tem Corpo e Alma, data especial. E ainda na sequência, nossa colega Fran Lorscheider traz os aniversariantes desse dia 25 de agosto.

0: Tá aí, corpo e alma com Marcos e Belucci, data especial no nosso Em Alta. Agora chegamos com informações diretamente da Praça Daltro Filho aqui de Vacaria com o nosso colega Vladimir Fabres, porque nesta terça-feira, dia 25 de agosto, agora pela tarde, está acontecendo a chegada da centelha da chama crioula, que foi trazida desde Rio Pardo pelo grupo Vacarianos a Cavalo e também pelos Cavaleiros do 5º Distrito, como eu falei. Então, a centelha da chama crioula chegando em Vacaria nesta terça-feira, não é isso, Vladimir? Boa tarde.
1: Boa tarde a você, boa tarde aos ouvintes. Estamos realmente aqui na Chácara das Palmeiras, onde está, neste momento, chegando aqui a centelha da chama crioula. Depois de 11 dias, Luiz de ouvintes, mais de 350 quilômetros na pata do cavalo, a gauchada dos Vacarianos a Cavalo e do Cavaleiro do 5º Distrito chegando também aqui em Vacaria, organizada com o sistema do chão. Chegando aqui, o tio João também passando. Pessoal que está neste momento na cavalgada aqui, passando muita gurizada também neste momento aqui. Olha com o pessoal aqui que está chegando. Helder, como é que tá? Dudu, parabéns pelo seu trabalho. Como é que tá, Dudu? Parabéns. E a cavalgada?
2: Estamos aí agora chegando no destino final, né, Vladimir? Graças a Deus. Tudo em paz, tivemos só um acidente de percurso ali com o Domingos, mas com o dever cumprido, graças a Deus, a chama está em Vacaria e agora se aproximando do final, quer entregar para os festejos da Semana Farroupilha.
1: Obrigado, Dudu. Denorinho, tudo certo?
2: Tudo certo.
1: Valeu. E aí, Paulão, como é que foi a cavalgada?
3: Graças a Deus, a melhor impossível. Tempo ajudou muito, a gente fez uma baita cavalgada. Muito obrigado, Rádio Fátima. Obrigado, Vladimir, por nos receber aí. E a gente fica muito feliz.
1: Valeu, obrigado. Daltro, grande patrão dos Vacarianos. Daí, como é que tá, patrão?
4: Tudo ótimo. Chegamos ao final da jornada, 340 quilômetros, conduzindo a chama crioula de Rio Pardo a Vacaria.
1: Valeu, bem-vindo aí, Gai. Como é que tá aí, Gai? E como é que foi a cavalgada, galera?
5: Foi louca de boa, obrigado, Vladimir. Estamos chegando, já fizemos 337 quilômetros aí, estamos muito contente, meio cansado, mas feliz para cumprir mais uma missão.
1: Valeu, Adelar, e a cavalgada?
6: Excelente cavalgada, Vladimir. Boa tarde a você, boa tarde a todos os ouvintes. Dizer que é uma emoção fazer parte da cavalgada Busca da Chama, né? Rio Par da Vacaria. Então, para nós é uma emoção, uma satisfação muito grande de estar junto com essa turma de amigos.
1: Valeu, valeu. Tito, recebendo em nome do Poder Executivo.
7: É isso aí, cultura é arte, cultura é linguagem, cultura é trazer a chama crioula para a Vacaria.
1: Valeu, gauchada aí, ó, na pata do cavalo, chegando aqui no Achaque das Palmeiras, ó. Aqui, ó. Olha aí, que coisa linda esse som aqui, Luiz. Aê, lá! Outra missão! Vamos lá, Barrupira! Gauchada animada, Luiz, vamos lá pra praça, tá chegando aqui os Vacarianos a Cavalo e também o pessoal dos Cavaleiros do 5º. Já estamos indo pra Júlio de Castilho, daqui a pouco lá do centro a gente volta a falar com mais informação, mas chegando quase 350 quilômetros, já chegou a centelha da nossa Semana Farroupilha 2026, Luiz.
0: Certo, Vladimir, com certeza. Então já, Vladimir, junto com os Vacarianos a Cavalo, também com os Cavaleiros do 5º Distrito, se direcionando para a Praça Daltro Filho aqui de Vacaria, realmente para fazer a entrega da centelha da chama crioula. Então, marcando os inícios já, pode-se dizer, dos festejos farroupilhas aqui no nosso município, os dois grupos que foram até Rio Pardo em busca da centelha da chama crioula. Foram depois até André da Rocha e de André da Rocha vieram a Vacaria, um trajeto de 350 quilômetros feito na pata do cavalo, como bem disse o Vladimir Fabres. Então, chegando em Vacaria nessa terça-feira, dia 25 de agosto. Obrigado mais uma vez, Vladimir. Daqui a pouco volta trazendo mais informações diretamente da Praça Daltro Filho. 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Agora sim chega nossa colega Fran Groscheider com os aniversariantes. Desde já desejando um feliz aniversário, muitos anos de vida, muitas realizações, muita saúde e muita paz sempre para todos os queridos aniversariantes deste dia 25 de agosto.
8: Minha saudação aos aniversariantes do Clube da Amizade e a todos os nascidos nesta data. A todos vocês quero recordar a grandiosidade do dom da vida. Viver é dom de Deus. Assim, o segredo da felicidade está em encontrar o sentido deste dom e investir tudo nele. Quem assim procede vive feliz e contribui para a felicidade dos outros.
9: Parabéns a você, aniversariante do dia 25 de agosto. Em Caxias do Sul, Adriane Carine Boetcher Vargas recebe os parabéns do seu esposo Adilson, dos filhos Danilo e Davi, dos seus pais, irmãos, cunhados, familiares, amigos e padrinhos. Em São Marcos, Beatriz e Ricardo Reck recebe os parabéns dos pais Clademir e Camila, dos tios e avós. Em IP, Daniela Bisotto recebe os parabéns do esposo Celso. Em Pai e Filho, Hélio Tadeu Vans recebe os parabéns dos seus pais e avó. Em Monte Alegre dos Campos, Josiele Carraro Poleto recebe os parabéns do esposo Everson, dos pais e familiares. Em Esmeralda, Luísa Maria Borges Pacheco recebe os parabéns do esposo Ailton, das filhas, do genro e netos. Em Campestre da Serra, Rita Pegoraro recebe os parabéns dos familiares. Em Vacaria, Sérgio Ferreira de Oliveira recebe os parabéns dos pais e familiares. Em Caxias do Sul, Tereza da Silva Guerreiro recebe os parabéns do esposo Silô e dos filhos. Felicidade a você, aniversariante, e receba o carinho da tua Rádio Fátima.
8: Com a alegria de compartilhar com vocês esta data, invoco sobre todos a bênção do Deus da vida, Ele que é Pai, Filho e Espírito Santo. Vivam a vida intensamente e parabéns.
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1: 18 minutos, então, faltando para as 3 horas da tarde, 18 para as 3, 20 graus a temperatura. Voltamos, então, abrindo a reta final da primeira hora do nosso Em Alta, mas claro que é só da primeira hora, porque nós seguimos até as 4 horas da tarde juntos aqui pela tua Rádio Fátima de Vacaria. 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Vamos seguindo por aqui, mandando um abração pro nosso amigo Manuel na sintonia junto com a gente. A grande abraço, meu amigo. Grande abraço, obrigado pela sintonia mais uma vez. Agora que faltam 16 minutos, então, para as 3 horas da tarde, vamos trazendo o nosso giro das loterias.
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2: Resultado da Quina, concurso número 7.100, realizado na noite desta segunda-feira em São Paulo. Não houve ganhador na faixa principal de premiação. Os números sorteados foram 27, 34, 36, 48 e 76. 27, 34, 36, 48 e 76. 22 apostas marcaram a quadra, cada uma leva um prêmio de R$11.549. Resultado da Quina, concurso 7.100.
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1: Maravilha, então aí o giro das loterias também aqui no nosso Em Alta. Vamos lá, gente, participa, pede tua música no 549-9993-4202 ou liga no 3231-7500. Vamos trazendo Maiara e Maraíza, participação do Amado Batista, Princesa, depois tem Rainha Musical e o Cisco no Olho.
3: Ah!

0: nosso amado, mais amado Brasil. Oh,
1: princesas maravilhosas, que orgulho estar com vocês, viu?
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Tá aí a banda rainha musical Cisco no Olho, também aqui no nosso Em Alta. 20 graus a temperatura, 20 graus a temperatura e as ofertas do Assim Atacarejo: extrato de tomate predileta, copo do Grêmio ou Inter, 270 gramas, 11,90, leve 2 por 9,99 cada, na Avenida Samuel Guazelli, próximo à RGE. 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Vamos mandando um abraço aqui pro nosso amigo Biônico na sintonia, que quer ouvir a música A Dor da Paixão com o Brilhação. Com certeza, meu amigo, vamos trazendo Brilhação, A Dor da Paixão, finalizando a primeira hora do nosso Em Alta. Na sequência, as notícias da hora e eu já volto com vocês, porque a gente fica junto até as 4 horas da tarde aqui no nosso Em Alta.

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4: 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O coordenador da campanha do presidente Luiz Inácio Lula da Silva, no Rio Grande do Sul, Edgar Preto, anunciou hoje que foi desmarcada a viagem do mandatário ao Rio Grande do Sul. Lula viria ao estado na sexta-feira, dia 28, para um comício, à noite. Ele não teria agendas institucionais, apenas de campanha. A equipe presidencial havia confirmado a agenda ontem, mas reviu a viagem. A justificativa é a previsão de chuvas no estado na sexta. Ainda não há uma nova data prevista. O ministro do Desenvolvimento, Indústria, Comércio e Serviços, Márcio Elias Rosa, e o representante comercial dos Estados Unidos, Jamison Greer, vão se reunir virtualmente na próxima segunda-feira, às 14h30, no horário de Brasília. O encontro será a primeira etapa de uma agenda definida pelos dois países para a retomada das negociações técnicas sobre as barreiras comerciais impostas pelos Estados Unidos. O objetivo inicial do governo brasileiro é ampliar a lista de produtos isentos das tarifas americanas. Em uma etapa posterior, a intenção é discutir a reversão das medidas adotadas pelos Estados Unidos. Segundo o governo brasileiro, desde o anúncio das tarifas foram realizados mais de 30 contatos com autoridades americanas. Quem cultiva a gratidão é capaz de realizar sonhos que parecem inalcançáveis. 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O número de denúncias de possíveis irregularidades nas campanhas eleitorais disparou nos últimos dias. Dados do Tribunal Superior Eleitoral mostram que o aplicativo Pardal recebeu 3.468 registros até ontem, segunda. O volume representa um aumento de 2.365 ocorrências em apenas 5 dias. O Pardal é utilizado pela Justiça Eleitoral como uma ferramenta de participação da sociedade na fiscalização das campanhas. 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
4: Treze, 5 horas certa, 3 horas da tarde com 5 minutos, 21 graus, a temperatura. Vamos voltando, abrindo a segunda e última hora do nosso Em Alta dessa terça-feira, dia 25 de agosto de 2026. 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Tem mais informação chegando pra gente aqui diretamente com o nosso colega Vladimir Fabres, que está junto com os vacarianos a cavalo, também com os cavaleiros do 5º Distrito, porque nesta terça-feira, dia 25 de agosto, chega em Vacaria a Centelha da Chama Crioula 2026. Vladimir trazendo informações pra gente.
5: É isso aí, Luiz. Nesse exato momento, estamos aqui na rotatória. Estamos cruzando a rotatória da Rua Júlio de Castilhos com a Avenida Militar em direção ao centro de Vacaria. Vamos até a esquina da Marechal Floriano, ali é a esquina da Câmara de Vereadores. Subimos a Marechal Floriano, vamos passar em frente à Catedral Nossa Senhora da Oliveira e daí em frente à Prefeitura Municipal. O prefeito municipal Andrezinho estará recebendo aí a centelha da Chama Crioula, que há 11 dias saiu de Rio Pardo, a mais de 350 quilômetros na pata do cavalo. A centelha chegando nesta terça-feira aqui em Vacaria. Depois da recepção da centelha da Chama Crioula em frente à Prefeitura Municipal, daí ela será levada para a sede da Brigada Militar, sede do 10º Batalhão, onde vai permanecer lá até o dia 10, até, ou melhor, até o dia 12 de setembro, quando daí oficialmente inicia aí os festejos Farroupilha. Já estamos nos aproximando aqui do Moinho, Júlio de Castilhos, integrantes dos Vacarianos a Cavalo e também dos Cavaleiros do Quinto Distrito, cansada, é verdade, mas de alma lavada, de coração, batendo mais forte, porque depois de 11 dias, Luiz, estão chegando em Vacaria com a centelha da Semana Farroupilha da Chama Crioula, que certamente vai trazer aí, mais do que nunca, uma Semana Farroupilha muito grandiosa em termos de atividades e shows aqui em Vacaria. Voltamos daqui a pouco quando chegarmos no centro de Vacaria. Já estamos passando pelo Moinho. É a centelha da Chama Crioula já em Vacaria, Luiz.
4: Com certeza. Muito obrigado, nosso colega Vladimir Fabres, trazendo mais informações realmente da chegada da centelha da Chama Crioula, que acontece em Vacaria nesta terça-feira, dia 25 de agosto de 2026. Vladimir, daqui a pouquinho, volta então diretamente do centro de Vacaria, onde será feita a entrega da centelha da Chama Crioula ao prefeito municipal André Rokoski. Agora nós seguimos por aqui a nossa programação musical no nosso Em Alta, mandando um abraço para nossa amiga Elaine e a Andréia também na sintonia, querem ouvir uma música das antigas do Christian Ralph. Vamos trazendo sim Christian Ralph Nova York aqui no nosso Em Alta, junto com o pedido aqui das nossas amigas na sintonia. Alô, boa tarde.
6: Boa tarde, meu amigo. Eu queria oferecer uma música da Estação Fandangueira. Eu já pedi para Lua, para minha mãe Fabiana, para minha avó Maria, pro meu padrinho Adelar, pro meu padrasto Luiz. E uma boa tarde para vocês aí. Obrigada.
4: Igualmente, minha amiga, uma ótima tarde para ti, para toda a tua família. Um grande abraço. Olha, amigo, eu dei uma pesquisada aqui, achei Estação Fandangueira 10 para 6. Vamos ver se essa aqui então, na sequência do nosso Em Alta.

0: Tá aí, Christian e Ralph, Nova York, também aqui no nosso Em Alta. Agora 21 graus a temperatura. Para Macedo Distribuidora, convida dia 28 de agosto, Sextou de Ouro em Muitos Capões com Sandro Coelho, Os Baileiros e Fábio Quaraí. Será na sede do CTG Planalto Capoense. A hora certa, 13h17. 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Gente, vamos fazendo um pequeno intervalo comercial, mas na sequência eu já volto com vocês trazendo muita música e muita informação também juntamente com meu colega Vladimir Fabris. E tudo isso no próximo bloco. Então, eu já encontro vocês novamente.
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2: Macedo Distribuidora convida no dia 6 de setembro, quarta edição do Almoço do Porco a Pururuca. 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Haverá missa, almoço, leilão e reunião dançante com a banda Águia.
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4: 13h21, a hora certa, 3 horas da tarde, 21 minutos, 21 graus, a temperatura. Voltamos para mais um bloco então no nosso Em Alta. 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Vamos seguindo aqui então a nossa programação musical, porque tem pedido por aqui nosso amigo Pablo, que ouviu o Edson Hudson, Eu Não Sei Dizer Que Não Te Amo. Com certeza vamos trazendo Edson Hudson, Eu Não Sei Dizer Que Não Te Amo, também aqui na programação musical do nosso Em Alta. Por aqui nossa amiga Zélia também deixou o recado. Alô amiga, boa tarde.
5: Boa tarde, Luiz. A Zélia aqui da Monte Claro. Eu queria aquela música lá do Amado Batista, lá, Folha Seca. Gosto muito daquela música lá. Só pra mim ouvir e pra mim curtir. Adoro aquela música lá. A me oferecer pra minha filha que tá no trabalho, Valine, e pra mim aqui e a minha família.
4: Com certeza. Grande abraço, amiga. Grande abraço pra toda a família. Vamos trazendo também Amado Batista, Folha Seca. Na sequência eu volto trazendo os destaques do esporte.

aí, tá aí, ouvimos então Amado Batista e a Folha Seca aqui no nosso Em Alta. Agora, aliás, 3 horas da tarde com 30 minutos, 13:30, hora certa, 21 graus de temperatura. Vamos chegando com os nossos destaques do esporte no nosso Em Alta. Falando do Flamengo, Dinamo de Moscou negocia contratação de plata do Flamengo. O clube russo tem interesse no equatoriano, mas ainda não alcançou as cifras desejadas pelo time carioca. O rubro-negro não deseja se desfazer de um jogador importante no elenco. Falando um pouco da Copa do Brasil, chegamos nas quartas de final da Copa do Brasil. Tem Internacional contra Grêmio na quinta-feira, dia 27 de agosto, a partir das 8 horas no Beira-Rio. E novamente tem Grêmio contra Internacional a partir das 8 horas da noite, dessa vez na Arena do Grêmio, na quinta-feira, dia 3 de setembro. Esses os dois jogos da dupla Grenal nas quartas de final da Copa do Brasil. E também pelas quartas de final temos um jogo hoje a partir das 9 horas da noite no Mineirão. Tem Cruzeiro contra Atlético Mineiro. Falando sobre o Grêmio sofre o transfer ban preventivo por descumprir a regra do fair play financeiro. É a primeira vez que a Agência Nacional aplica a medida em função de insolvência. E falando sobre o Internacional, o Inter encaminha a rescisão com o volante Richard. Fora dos planos, Richard está de saída do Beira-Rio. Esses os destaques do esporte dessa terça-feira, dia 25 de agosto, aqui no nosso Em Alta. 21 graus a temperatura. 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Hora certa, 3h32 a hora certa. 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Grande abraço. Vai para nossa amiga Itamira Marasquim junto com a gente. Quer ouvir a música Mente Que Eu Sou Uber com o grupo Bailaço? Com certeza, amiga, pode deixar que a gente traz o Bailaço na sequência especialmente para você. Nosso amigo Vaguinho, sempre na sintonia. Grande abraço, meu amigo, que é o Guilherme Santiago, a música Azul. Com certeza a gente traz especialmente para você. Olha aí o Vaguinho lá no Paraná, na escuta. Grande abraço, meu amigo. Boa viagem. Vamos trazendo, então, mais música aqui no Em Alta.

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1: 17 para as 3 horas, 17 para as 4, melhor dizendo, 17 para as 4, a hora certa, 22 graus a temperatura. Voltamos então, abrindo a reta final do nosso Em Alta dessa terça-feira, dia 25 de agosto de 2026, a última terça-feira do oitavo mês de 2026. 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Agora que faltam 16 minutos para as 4 horas da tarde, vamos trazendo nosso giro de saúde, nosso bem viver.
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3: Bem viver. Muitos homens e mulheres evitam deixar as pernas à mostra por causa de um problema de saúde que incomoda bastante, as varizes. Causadas pela dilatação das veias, causa inchaço, coceira, dor e o aspecto azulado das veias, que comprometem a estética. Porém, tem tratamento, você pergunta? Sim, há como tratar e até prevenir as varizes. A prática de atividade física regula os níveis hormonais, fortalece a musculatura das pernas, estimula o retorno venoso e ainda mantém o peso em dia. O uso de meias de compressão também pode ser indicado. É um bom recurso para evitar o temido edema. Medicamentos e cirurgias são casos a serem avaliados pelo médico. E no caso dos procedimentos mais invasivos, o ideal é fazer no inverno. E tratamentos como massagens e drenagem linfática não causam varizes, mas também não resolvem o problema. Esse foi o Bem Viver de hoje. E eu, Ana Paula Barros, volto com mais uma dica para nossa saúde.
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1: Feito então as nossas dicas de saúde, o nosso bem viver também aqui no Em Alta. Agora 14 minutos para as 4 horas da tarde, 14 para as 4, 22 graus a temperatura. Voltamos então trazendo informações diretamente com o nosso colega Ladimir Fabres, agora sim do centro da cidade de Vacaria, falando sobre realmente a respeito da chegada da centelha da chama crioula no nosso município nessa terça-feira, dia 25 de agosto.
4: Perfeito, Luiz. Estamos aqui na praça onde está sendo concluída neste momento a solenidade em frente à Prefeitura Municipal de chegada da centelha da chama crioula, 11 dias, 350 quilômetros. E o seu Carlinho Scuse fez do começo ao fim do Rio Pardo a Vacaria todos os dias. E que tal mais essa cavalgada, tio Carlinhos? Boa tarde.
5: Boa tarde, amigo. Você é o coração dos Vacarianos da Cavalo, você sabe disso. E Rádio Fátima é nossa companheira sempre.
4: Amém.
5: A gente fez com muito orgulho, com muita satisfação, defender o nosso município, o nosso território que nós moramos. E nós trabalhamos há 30 anos já conduzindo a chama, junto com a 8ª Região Tradicionalista, que é o povo do Piquet 35 Lagoa Vermelha, nós e os vacareiros do Quinto.
4: O senhor disse que há 30 anos consecutivos trazendo a chama crioula, da onde quer que ela foi acesa, chegando à Vacaria, tio Carlinho. O que, que representa para o senhor mais essa cavalgada, então?
5: Representa gratidão a Deus por dar coragem, dar vontade e representar o nosso município. Porque tudo o que a gente passa, o município de Vacaria está sempre na frente dos nossos cavalos.
4: E vale a pena lutar pela tradição? Olha aqui as crianças, prendinhas, peões aqui, a família reunida aqui, tio Carlinhos, em frente à prefeitura, aqui junto da centelha.
5: É só agradecer a Deus, porque eu tenho o privilégio hoje de estar viajando com o neto, com o bisneto. Já estou quase alcançando o tataramento, mas quero alcançar no lombo do cavalo, se Deus quiser.
4: Tio Carlinho, alegria. Deus lhe abençoe, muita saúde, meu irmão.
5: Muito obrigado. E saúde, para que nós possamos fazer uma excelente semana farroupilha.
4: E vai ser. Obrigado, tio Carlinhos. Valeu. Portanto, está aí, Luiz e ouvintes, tio Carlinhos Scuse, 30 anos consecutivos, todos os anos, onde foi acesa a chama da Semana Farroupilha. Ele lá esteve junto com os vacarianos a cavalo e também os cavalos de quinto. E mais uma vez está chegando nesse momento aqui em frente à prefeitura. 11 dias de cavalgada, Rio Pardo, Vacaria, mais de 350 quilômetros. E a chama já está aí. E a Semana Farroupilha começa no dia 12 de setembro, Luiz.
1: Maravilha, muito obrigado nosso colega Vladimir Fabres, então trazendo todas as informações a respeito da chegada da centelha da chama crioula no nosso município de Vacaria, que aconteceu nessa terça-feira, dia 25 de agosto de 2026, a centelha, aliás, a chama crioula, né, que foi trazida pelos grupos vacarianos a cavalo e pelos cavaleiros do 5º Distrito lá de Rio Pardo até André da Rocha, depois seguiu de André da Rocha até Vacaria, centelha foi entregue também ao prefeito municipal agora na tarde desta terça-feira e ficará na sede do 10º Batalhão de Polícia Militar em Vacaria até o dia 12 de setembro, onde realmente tem o início oficial da Semana Farroupilha dos Festejos Farroupilhas de Vacaria de 2026. Por aqui nós seguimos o nosso Em Alta na temperatura de 22 graus, um oferecimento de Macedo Distribuidora que convida dia 28 de agosto ao Sextou de Ouro em muitos capões com Sandro Coelho, Os Baileiros e Fábio Quaraí. Será na sede do CTG Planalto Capoense, a hora certa 11 para as 4, a hora certa. 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Um grande abraço para minha amiga Luana Marques na sintonia, que é ouvir só para curtir a Morena Misteriosa do Céu e Cantos. Com certeza, amiga, vamos trazendo Céu e Cantos, Morena Misteriosa. Depois tem Banda Carícia, é pedrada. Desse jeito a gente finaliza mais um Em Alta aqui pela 90.5, tua Rádio Fátima de Vacaria. E o programa volta amanhã, na quarta-feira, dia 26 de agosto, na minha companhia mais uma vez. Então espero todos vocês amanhã aqui na 90.5 a partir das 2 horas da tarde para mais um Em Alta. Hoje é claro que a nossa programação segue com as notícias da hora e depois o melhor da música gaúcha com Mário Lames, o amigo da gauchada. Gente, muito obrigado pelas mensagens, pelos pedidos musicais, pelo carinho de vocês ouvintes. Mais uma vez, um grande abraço a todos e até amanhã. Amanhã.

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5: 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Começa na quarta-feira o período para participar da lista de espera do processo seletivo do segundo semestre do ProUni. Esta etapa é dedicada aos estudantes inscritos que não foram pré-selecionados nas chamadas regulares do programa, além daqueles que, por motivo de não formação de turma, foram reprovados. Para participar, o candidato deve registrar a manifestação de interesse no Portal Único de Acesso ao Ensino Superior, no endereço acessounico.mec.gov.br/ProUni. O processo é gratuito e o prazo para adesão termina na quinta-feira, às 11h59 da noite. O resultado da lista de espera será divulgado no dia 1 de setembro. Esse ano, o ProUni comemora 21 anos de existência, com mais de 3.700.000 estudantes beneficiados. O Ministério da Saúde pediu a inclusão do influenciador Lito Souza em um estudo experimental nos Estados Unidos para a doença de Creutzfeldt-Jakob, condição rara, de rápida progressão e ainda sem cura. Foram feitos contatos com pesquisadores nos Estados Unidos para tentar viabilizar a participação de Lito no estudo. Ele já está em uma lista preliminar e ainda precisa passar por uma triagem para saber se atende aos critérios da pesquisa definidos pelos pesquisadores e pelas autoridades regulatórias dos Estados Unidos. Não coloque limites em seus sonhos, coloque fé. 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A cantora, compositora e atriz, lenda da música country, Dolly Parton, morreu nesta terça-feira aos 80 anos. A artista enfrentava problemas de saúde que a impediam de realizar a temporada de 6 shows em Las Vegas, marcando seu retorno aos palcos após um longo período afastada. Com uma voz de soprano inconfundível, perucas extravagantes e um talento incomparável para a composição, Dolly Parton construiu um dos impérios mais impressionantes da história da música mundial. 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
8: 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A hora certa.
9: 4:04.
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9: 21 graus é a temperatura.

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amigos, muito boa tarde. Sol bonito na terra da Vacaria, temperatura em 21 graus nessa tarde de 25. Agora vai o mês de agosto, né? Tem mais uma lasca e pouco aí, só vai, vai. Segundo encerro, né? É de 31, danado. Pois é. Tem feito verão, tem feito inverno, geada, chuva, tudo, mas um pouco mês de agosto. É o mês aí que eu vou te contar, né? Esse ficou recheado, né? Coisas boas, uma nem tão boa, né? Mas hoje tá bom, solzinho aí. Tá especial. Vamos lá, o senhor é nosso convidado, até logo aí pro Luiz, substituindo nosso colega Ronaldo Pontel. E boas-vindas a você para nos ajudar aí. 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Nosso patrão lá, seu Gilceu, tá completando data hoje, hein? Felicidades aí, seu Gilceu, muita saúde, muita paz aí, e que possa esses anos aí de autorizado, posto autorizado Delphi, dobre, né? Aí você já vai estar ali, já tá agora branqueando os poucos que ele tem, né? Mas há de ficar muitos anos com a gente trabalhador, um homem simples, espelhador aí, né? E um grande empresário, né? Um grande empresário, não é por acaso que está aí há 30, mais de 34 anos realizando esse tipo de trabalho para o pessoal da lavoura, o pessoal da... Inclusive presta o serviço, né? Tanto na lavoura como no pomar. É uma garantia de serviço. Deus abençoe, senhor José. Um grande abraço e que Deus lhe dê muita saúde, muita paz aí e muita alegria pela frente também. Essa aqui é boa porque ele é dançador. Agora tá que eu vou te contar. É um dançarino de mão cheia, né, dona Marisa?

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1: Bueno, o surungo de rancho só tem valor com a gaita bem gaúcha. Eu quero chamar o meu pai, Emílio Corrêa. Chega pra perto, meu velho.

0: trabalho.
1: Tá aí o Nildo Ferreira, um surungo velho desse, eu te contar, né? Surungo de rancho. Dá pra dançar batidinho, mas nem que levante pó, não dá nada. O Grupo Galderias esteve por aqui pelos cantos e abertura com o Grupo Vaneirão num trancão de vaneira. 16h, 22 minutos, 21 graus está a temperatura. Temos sol, graças a Deus, na terra da vacaria.
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3: 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A hora certa.
1: 16h23.
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1: 21 graus é a temperatura.
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noite, Andorales, 4h26. Um buenas tardes, meu amigo Vaguinho, homem aí do Mundo Escapões, ligado com a gente, né? Tá bom hoje, solzinho quente, 21 graus, tá especial, né, Vaguinho? Um abraço aí. Quero ver quem mais que chega com a gente aqui. Boa tarde, Tubário. Júlio Cuse, da Esmeralda. Pessoal da Esmeralda aí, ó. Quero ouvir uma música aí do grupo Ordiona Bugre do Mato. Daqui a pouco tem que sair. Dona Cleusa e a dona Fabiana.

Daniele. Estão com a gente, ó, também. Eles querem um bug do mato do Gordiona, hein? Sexta-feira vão ter que tocar umas duas vezes, três lá no baile da Esmeralda, que já está completamente lotado. Os ingressos em dia de tal, a festa graúda, né? O pessoal do Pelego Preto já se preparando para receber os amigos aí. Vem gente de Santa Catarina, de Lagoa Vermelha, Montes Capões, Vacaria, um eito de gente vai lá para a festança, né? Aí já é tradicional, né? Essa festa aí do Pelego Preto na Esmeralda. E essa vai ser graúda também. Mário aqui e a Cleusa, Caxias do Sul. Daqui a pouco o senhor toca para mim o Criado em Galpão do Walter Moraes, hein? Vamos tocar de vereda, hein? Um abração para você, pro José Carlos e também pro seu Antônio. Como é que é o seu Antônio? Diz que era... Como é, gurizote? Como é que é? Eu era gurizote e já ouvi esse homem. O homem tá aí ainda. Mas eu tô sem pressa, seu Antônio. Tô bem tranquilote aqui. Eu tenho que ler o nome dos apressados que querem ir. Eu tô bem tranquilo. Me cuido muito, né? Rezo bastante, agradeço pelos dias que tenho. E tô bem sem pressa. É, quem tiver pressa pode ir indo, né? Aí eu leio o nome aqui dos caras que têm pressa. Eu tô sem pressa. Tem crise, aperta, frouxa, chove, esquenta, inverno e verão. Tamo firme aí. Sempre agradecendo pelos dias de vida, né? Não podemos frouxar, não dá pra frouxar. Os que se frouxam que vão, né? Fazer o quê? Faz parte aí. Deixa eu trazer aqui. Vamos começar com o Walter Moraes. Tá aqui o Valtinho, ó. Facinho, facinho. Depois tem que trazer o Adair de Freitas. Ô, seu João Carlos, Adair de Freitas, vou tocar em seguida dessa do Walter aí. Diz que ele gosta muito dessa música. Então vou tocar pro senhor gravar aí, pro senhor poder tocar e cantar também, viu? Um abração.

0: Aí eu tinha o Adair de Freitas, né? Pra cantar o meu Rio Grande. Walter Moraes por aqui com Criado em Galpão. Agora estão faltando 22 minutos para as 5. 21 graus está a temperatura. Vamos fazer um rocheiozito aí e voltamos de vereda.
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1: 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A hora certa.
2: 4:38.
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2: 21 graus é a temperatura.
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E amigos, 18 faltando para as 5, se mantendo em 21 graus temperatura, sol bonito ainda na terra da Vacaria, sequência por aqui do Entardecer Gaúcho em nome de Doci Doci, a loja mais completa e mais doce de Vacaria e de toda a nossa região. 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Tá convidado, então, a comparecer, ele a comparecer. Vamos ver quem que chega com a gente aqui. Vamos ver aqui, seu mano. Aqui, ó. Buenas, Dom Mário. É o João de Passo Fundo, das tropas. Opa, tio João. Como, olha aqui, ó, os dizeres, né? Como dizia o Jaime Caetano Brau, não vou ficar pra semente, mas gosto de andar no mundo. Eu sou assim, João. Aqui tá louco de bom. Se tem alguém que tá apertado, o cara não, só folgado também não tem graça, né? Se possível, toca pra nós aí a tropa quarteada, né? Então tá, ponta da tropa de ponta quarteada. Vamos lá. Um fraternal abraço para você também, um grande abraço e obrigado aí pelo carinho, né? Tá ligado com a gente lá na Passo Fundo, seu João. Obrigado aí, quem mais aqui? Mária, dona Flávia, estamos firmes aqui, eu, José Antônio, o seu Marco Aurélio, seus 91 janeiro, tá aqui aquecendo os pezinhos no solo, mateando e lhe ouvindo aí. Olha só coisa boa, uma autoridade. O fundo da grota, se der aí, toque para nós aí, ele gosta da barbaridade. Quem mais tá aqui? Boas tardes, sou Marino Martins, aqui do quilômetro 5. Alô, Marino. Ele é fã aí, queria ouvir uma música aí. Fruta, como é que é? Fruta da mata, aquela que diz as cores dos olhos, não sei o que, tá. Vamos achar aqui essa frutinha da mata aí. Tá, seu Marino? Um abraço aí. Obrigado aí pelo carinho. Quem mais tá com a gente aqui? Oferecendo lá da Jaquirana, oferecendo pra mãe Fabiana, pro padrasto Luiz, pro padrinho Adelar e pra avó Maria. Ou a Maria. E não diz o nome da menina aqui. Não disse o nome aqui. Mas tá oferecido o pessoal aí. Daqui a pouco vem aí, né? Não falou o nome aqui, mas enfim, pediu pra oferecer pra mãe Fabiana, pro padrasto Luiz, pro padrinho Adelar, pra avó Maria. Pessoal da Jaquirana com a gente aí, que é coisa boa. Abração aí. Deixa eu trazer esse fundo da grota, então, já que tem dois, três pedidos. 15 faltando para 5, do fundo da grota aqui. Pode ser o fundo da grota, mas o cara bem alimentado e feliz, né?

Cristiano Quevedo com tropa ponta cortada aqui no entardecer. Linda essa mensagem. Inclusive fala na nossa terra aqui, né? Na capital dos rodeios, da maçã, dos caminhoneiros e a porteira do Rio Grande. Essa é a nossa vacaria. Os quatro galdérios estiveram por aqui no fundo da grota. Como é que estamos, ó? 4h55, 5 faltando para as 5. Em seguida nós temos a notícia aqui no nosso Entardecer Gaúcho. E voltamos, claro, na sequência para a gente ir com os senhores até às 19. Muito feliz pela oportunidade de chegar até vocês.

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5: 5 horas, notícias da hora. Vamos às informações da Central de Conteúdo da Tua Rádio.
6: Aqui na região, destaque para a 12ª edição do Seminário de Assuntos Contábeis, que vai acontecer em Passo Fundo no dia 27 de agosto. Esse evento é direcionado para profissionais da contabilidade, empresários e estudantes e terá programação a partir da 1 hora da tarde na Universidade de Passo Fundo. Entre os assuntos abordados estarão a reforma tributária, inteligência artificial, redes sociais, marketing, planejamento estratégico e liderança. As inscrições podem ser feitas junto às redes sociais do Sindi Contábil de Passo Fundo e região. Da tua rádio Alvorada de Amaral, Ana Lúcia Giacomini.
7: O CTG Alexandre Pato realizou no último final de semana a fase interna da Ciranda Cultural de Prendas e do Entreveiro Cultural de Peões, definindo os representantes da entidade para o mandato de 1 ano. Foram eleitos Daniele Dalla Santa da Luz como primeira prenda, Ana Elisa Carvalho dos Passos como primeira prenda juvenil, Ana Carolina Frison Ferreira, primeira prenda mirim, Bibiana Dallagnol de Souza, segunda prenda mirim, Joana Martins Candeia, primeira prenda premirim, Giovana do Amaral Machado, segunda prenda premirim, Isabela Lorenzon Silvestrini como bonequinha, Renato Júnior da Silva Bressan, peão farroupilha, Miguel Garcesa de Almeida Corse, guri farroupilha, Gregory Bittencourt como piá farroupilha, Pedro Henrique Machado Vieira como piazito farroupilha e Bento Sosnoski Teles como piazinho. Da tua rádio, Cacique de Lagoa Vermelha, Daniel Carvalho.
8: Em Soledade, a Via Sul, uma empresa Motiva, informa que realizará nesta quarta-feira um bloqueio temporário de tráfego na BR-386, no quilômetro 239, em função do avanço das obras de duplicação. A intervenção está programada para ocorrer entre 14 e 15 horas e será necessária para a realização de detonação controlada de rocha, atividade essencial para a continuidade dos trabalhos de ampliação da capacidade da via. Por questões de segurança, o tráfego será interrompido temporariamente nos dois sentidos da rodovia durante a execução dos serviços. Equipes da concessionária estarão no local para orientar os motoristas e garantir a segurança da operação. A Via Sul recomenda que os clientes programem seus deslocamentos com antecedência e redobrem atenção à sinalização implantada na região da obra. Da tua Rádio Cristal de Soledade, Cláudio Fly.
9: Em Vacaria, o Instituto Unimed Alto da Serra está desenvolvendo o projeto Viver Bem na Escola, uma iniciativa voltada aos estudantes da rede pública de ensino que busca promover conhecimento, reflexão e conscientização sobre temas fundamentais para a formação dos jovens. A proposta vai além da transmissão de informações, criando espaços de diálogo e aprendizado que contribuem para escolhas mais saudáveis e responsáveis. O projeto aborda assuntos que fazem parte da realidade dos adolescentes, como prevenção da gravidez na adolescência, educação ambiental e valorização da vida. Da tua Rádio Fátima de Vacaria, Júlia Rodrigues.
10: O município de Carlos Barbosa promove na noite deste sábado o Festival da Canção 2026. A partir das 19 horas, com entrada franca no CTG Trilha Serrana, 16 concorrentes disputam as premiações, divididas em três categorias. Juvenil, com 6 participantes, livre, com 8 concorrentes e compositores barbosenses, com 2 autores. Cada participante interpreta uma canção que será avaliada por uma banca de 5 jurados. Os 3 melhores de cada categoria voltam ao palco para executar uma segunda música em busca dos troféus e dos prêmios em dinheiro. Da tua Rádio Garibaldi, João Paulo de Luca.
11: A Associação Mão Amiga, responsável pela gestão das UPAs Central e Zona Norte de Caxias do Sul, firmou uma parceria com a UX para a realização de estágios e atividades práticas supervisionadas de estudantes do curso de Medicina. A iniciativa busca fortalecer a formação dos futuros profissionais da saúde, proporcionando contato com a rotina dos serviços de urgência e emergência, sempre com acompanhamento dos professores responsáveis e sem interferir no funcionamento e nos fluxos de atendimento das unidades. Da tua Rádio São Francisco de Caxias do Sul, Luan Varela.
12: Em Veranópolis, o FEMASA Kids está de volta. Depois de revelar novos talentos da música em 2 edições, o concurso será realizado pela terceira vez em 2027 e terá uma novidade. Pela primeira vez, estudantes de Cotiporã poderão participar da competição, que também reunirá alunos de Veranópolis e Fagundes Varela. A grande final está marcada para o dia 15 de abril de 2027, durante a programação da 12ª FEMASA. A realização nas escolas começa ainda este ano, enquanto as inscrições serão abertas em fevereiro de 2027, conforme o calendário escolar de cada município. Podem participar estudantes de 11 a 15 anos completos até 31 de março de 2027. As audições da primeira etapa serão realizadas entre 15 e 25 de fevereiro. Da tua Rádio Veranense de Veranópolis, Monique Ziliotto.
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3: 5:07.
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5: 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E a temperatura?
3: 21 graus é a temperatura.
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Estamos de novo, Teodoro Ali. 5 da tarde, 11 minutos, 21 graus se mantendo a temperatura. Após informações aí da Rede Notícias, estamos de volta. 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Tá lá o seu Neri, a Fabiana e a Márcia para atender você. E o Marronzinho, o Júlio, aí para fazer a entrega de veredinha, né? De veredinha. Aí é rapidinho, não tem para depois, né? Quero mandar um abraço aí pros meus vizinhos aí. O professor João Maria, nosso comandante ali da Pracinha Triângulo, né? Ele que manda nesse recanto ali, tio João Maria, nosso professor da gaita. Ele é dona Enedina, obrigado aí pelo carinho e pela preocupação também que tem com o meu menino aí, né? Ele que foi professor de gaita aí do Tobias, né? São seu companheiro aí, grande professor João Maria. É um Tauro esse nosso professor aí. Muita saúde, muita paz aí, tio João. E não froche, né? Não froche. Quero ver quem que tá com a gente. Buenas, tudo na Santa Paz. Roda uma do Porca Véia para nós. Tô preparado, Porca Véia, para dar. Alô, tia Vina, um abraço. Abraço aí pro tio Pedro. Tio Pedro gostou, ficou a foto dele ali saboreando uma sopazita de capelete, né? Com brodo de galinha daquela de terreiro. Ai, variedade, né? E um pãozinho caseiro. Vinho, acho que não sei se tinha, mas acho que parece que aparece um copinho lá, mas café de certeza que não é, né? Ele sempre toma um vinho bom, o pessoal da Criúva aí, né? Vai sair o Bugre do Mato. Tem 5 pedidos do Bugre do Mato, né? 5 pedidos. Ô, dona Célia, um abraço pra senhora aí. Vai sair. Tem que tocar meu mês seguido, aí 5 e seguir meu, eu vou trabalhar. Aqui pediu, nós cumprimos, não tem pra depois. O Júlio, né? O Julinho Cuso lá da Esmeralda também pediu. A dona Fátima e a dona Áurea. Ô, dona Áurea, 83 janeiros, que mais de 30 anos ela suporta ouvindo Mário Lemos, bem faceira, né? Mas o que é que me diz? Vovó, um abraço pra senhora aí. Obrigado pelas preces, né? Endereçado esse humilde peão. Ela sabe que a gente sempre tem alguma dívidazinha, né? É bom a senhora me ajudar, a senhora que tem credibilidade, né? Essa idade aí, imagina. Tá de bem com o homem das alturas. Me deixa muito feliz. A segunda que eu toco é o Bug do Mato. Sei que a senhora gosta muito também, né? Obrigado aí pela companhia sempre e por desejar que a gente tenha saúde e paz, né? Esse é uma benção, né? É uma benção.

0: é o grupo Cordiona, na voz aí do nosso gaiteiro, né? Rapaz, Bugre do Mato, linda demais, né? A voz do Fernandinho aí. E o nosso Porca Véia com A Saudade é uma Estrada Longa aqui no entardecer. 5 da tarde, 22 minutos. 20 graus está a temperatura, um recheiozinho e já voltamos.
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0: 5 horas, mais 24 minutos.

0: 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E a temperatura?
1: Aqui nos estúdios da tua Rádio Fátima, 20 graus.
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1: Vamos firme, tia Doralice, 5:26, 20 graus está a temperatura, mas tem sol bonito na terra da Vacaria ainda, né? 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

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Lá no comando, seu Luiz Chons, né? Hoje estava aí com a turma dos vacarianos no almoço aí no Tio Júlio, né? Estava no almoço lá, faceiro, Chons. Eu vou esperar com a música do Zé Mendes aqui, o interesse público. Quero mandar um chasse pro amigo Nilceu. Onde é que anda o Nilceu? Quero ver aqui. Buenas tardes, Tio Mário. Toca para nós Minha Biografia do Zé Mendes. Vou tocar agora. Tá sempre na escuta, né? Quero oferecer aí para todos. É o Nilceu da Caxias do Sul. Alô, Nilceu. Um abraço. E hoje vamos esperar a Ave Maria com aquela do Cabelos Brancos, o hino aí do Nilton Ferreira, para homenagear o seu Gilceu, né? Seu Gilceu, que é o nosso patrocinador aqui, o homem do GZ Bombas Diesel. Tá meio indeciso, é, dona Maria? Não sabe se ele assa costela ou granito. Eu, se fosse ele, nem ficava preocupado. Já pega e carca um granito na brasa, daqui a pouco, quando fechar a empresa, às 6. Ah, quando é 7 e pouco, tá pronto, né? E uma costelinha bem de longe deu, né? Certo? Tem algum líquidozinho para não passar sede. Trabalhador é ele, né? Merece. Hoje vamos aguardar a Ave Maria aí com homenagem pro seu Gilceu, né?

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3: Encontram-se aqui na portaria da tua Rádio Fátima documentos em nome de Silvana de Vargas, Jefferson Ferreira Santana dos Santos, Antônio Carlos Batista da Silva, Alessandro Camargo Nascimento da Silva, Elton da Cruz Silva, Lucas Branquiel Borges, Tatiana da Conceição Silva, Natália Oliveira e Elias Antônio Pinto da Silva. Os interessados podem procurar a portaria para reaver a sua documentação.

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3: 5h34.
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6: 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E a temperatura?
3: Aqui nos estúdios da tua Rádio Fátima, 20 graus.
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Amigos, 22 faltando para as 18. 20 graus está a temperatura. 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Um abraço aí para da dona Paulina, né? Ela é a comadre dela, dona Daniela. Me pediram aqui uma do Walter Moraes. Deixa eu encontrar o Walter Moraes de Tropa, Tempo e Distância. Mas é muito linda essa mensagem, gente. Mas toca para nós aí, pessoal de Ana Rec, né? O seu Getúlio que tá com a gente. Ô, seu Getúlio, um abraço aí pro senhor, pra dona Catarina. Diz que eu falei numa sopa de capelete e deu desejo no velho, mas é o fim da picada, né? Ô, velho, se me deu desejo, te mando uma sopinha de capelete com um vinhozinho, um queijozinho ralado e coisa arada, né? Nossa senhora, um abraço aí, obrigado aí pela companhia. Tá aí o seu Jairo também tá ligado com a gente em Laje, Santa Catarina. Um abraço aí, seu Jairo. Ele, a avó, a dona Filomena, né? E a dona Márcia estão ligados com a gente aí. Como é? Que nem dois irmãos, aqueles coices que ele leva, aquele Jorge, não sei do que aí. O senhor toca aí pra mim que eu também lido com cavalo. Sou gaúcho, é, cataúcho então, né? Porque mora em Santa Catarina. Mas é dos nossos, é cria daqui da região de São José do Ouro. Aí mora em Santa Catarina, daí então é cataúcho, né? Abração aí, louco, velho. Não froxe, né? Grande abraço.

é brincadeira, né? Colocar Walter Moraes e Nilton Ferreira numa interpretação linda dessa aí é demais, né? É, ficou bom demais, né? Olha só, de tropa, tempo e distância. Chega a dar um gemido, já de tão lindo. Boas tardes, tio Mário. A Neura Duarte aqui de Santa Bárbara. Santa Bárbara na REC. É, estamos sempre na escuta aí, né? É, se possível, o Miro Saldanha, perfil gaúcho. Obrigado aí pela atenção. Um abraço aí. Tá sempre com a Fátima direto aí. Nossa amiga Neura Duarte aí do Santa Bárbara. No Anarec aí, vizinho da Caxias do Sul. Já que ela me pediu o perfil gaúcho, eu quero prestar uma humilde homenagem aí aos amigos dos integrantes, enfim, no geral aí, dos vacarianos a cavalo, cavaleiros do quinto, né? Pelo translado aí da chama, né? Pessoal que fizeram 350 quilômetros, então é brincadeira, hein? De Rio Pardo a Vacaria. Bater de casco, muita festa, muito churrasco, muito encontro de amigos, fazendo amigos aí pela vinda, né? Onde eles passam, eles vão deixando aí a marca do povo da Vacaria. Por isso que somos a porteira do Rio Grande, né? E agradecer ao tio Júlio e também o Carlinhos, né? Nosso patrão Dalto, o Gai. Alô, tio Gai. Dudu Perona, turma aí. O Gai e o tio Júlio. O tio Júlio me deu um recado. Antes de não aparecer aqui pro churrasco, vai ter problema comigo. E ele é autoridade, né? O tio Júlio e o Carlinhos são dos pioneiros aí das cavalgadas, né? Um abraço, tio Júlio. Realmente o galpão do Júlio é um respeito, né? Aquilo ali não é para qualquer um. Não precisa nem o cara almoçar, só ir lá e ficar sentado olhando o galpão dele e já chega. É um espetáculo. Tio Júlio, Deus abençoe sempre aí com toda a família, né? São amigos da gente, o neto, o tio Júlio é fã do tio Mário aí também. Um abraço grande pra esse gauchinho aí. Você vai dar no couro, como diz o tio Júlio, né? Grande abraço aí. E no geral, um abraço para todos os gaúchos que fizeram esse empenho numa viagem dessa aí, no cavalo, no lombo do pingo, não é fácil, né? Para recordar os tempos de ontem, por exemplo, nos dias de hoje, e já deixar também plantada a semente para os que vêm, para o dia de amanhã, né? Para que continuem defendendo a nossa cultura gaúcha, que é tão linda.

Tá, e esse hino aí dos gaúchos, né? Um monstro de um compositor, esse Miro Saldanha, né? Tem uma melhor que a outra. Esse é o perfil gaúcho, realmente é um hino, né? Um hino oferecido em toda a gauchada, então, é dos vacarenos a cavalo, dos cavaleiros do quinto e os demais, né? Tinha gente aí do Prado também participando, gente de Bom Jesus, gauchada integrado aí, nessa cavalgada. Hoje vamos aguardar o espaço da oração da Ave Maria aqui com uma música especial, né? O Nilton Ferreira com A Vida de Cabelos Brancos. Homenagear aí o seu Gilceu, que é nosso patrocinador, esposa da Dona Marilza, nossa patrocinadora, né? Pessoal do GZ Bombas Diz. Que Deus abençoe você, viu, Gilceu? Continue sendo assim. É um menino novo ainda, né? Acho que já está fechando 6.0 recém aí. Já está os branquinhos aí, mas isso faz parte, né? Tem uns que ficam branco o cabelo, outros caem o cabelo, né, Gilceu? Importante é estar aqui respirando. Que a mãe de Fátima estenda o manto sagrado, ele que é um menino religioso, né? E seguidor aqui da nossa mãe de Fátima, que ela possa estender o seu manto sagrado, ele dá muita saúde, muita paz, capacidade que você já tem de sobra, né? Para continuar levando a sua empresa adiante aí, né? 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Muito obrigado aí. Deus abençoe, Gilceu. E não se atrapalhe aí, se quiser assar o granito e costela, pode fazer os dois, mal não faz, né? Hoje é dia de comemorar, né? E vamos aguardar então a Ave Maria com essa mensagem bonita, A Vida de Cabelos Brancos, em nome de Gel Magistral, a nossa farmácia de manipulação. 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Seguida, Ave Maria, a gente volta para a sequência do Entardecer Gaúcho com os senhores até às 19 horas.

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1: É a hora do silêncio. O dia declina no horizonte, a natureza se recolhe. O Senhor glorificado resplandece no coração de toda criatura. Oração da Ave Maria.
2: O anjo do Senhor anunciou a Maria, e ela concebeu do Espírito Santo. Eis aqui a serva do Senhor. Faça-se em mim segundo a vossa palavra. E o Verbo divino se fez homem e habitou entre nós. Ave Maria, cheia de graça, o Senhor é convosco. Bendita sois vós entre as mulheres, e bendito é o fruto do vosso ventre, Jesus. Santa Maria, Mãe de Deus, rogai por nós, pecadores, agora e na hora de nossa morte. Amém. Rogai por nós, Santa Mãe de Deus, para que sejamos dignos das promessas de Cristo. Amém. Oremos. Infunde, Senhor, nós vos suplicamos, a vossa graça em nossos corações, para que nós, pela anunciação do anjo, viemos ao conhecimento da encarnação de Jesus Cristo, nosso Filho. Pela sua paixão e morte na cruz, chegamos à glória da ressurreição. Pelo mesmo Cristo, Senhor nosso. Amém.
3: Olá, paz e bem. Aqui quem vos fala é Frei Mateus da Alpizó. Sejam muito bem-vindos ao nosso espaço de reflexão. No mundo conectado de hoje, onde tudo corre tão rápido, você já parou para ouvir os silêncios da sua vida? Hoje vamos conversar sobre um chamado que desafia o tempo, a vocação à vida religiosa no mundo atual. Viver a vida religiosa hoje, como irmã religiosa, frei ou monge, é bem diferente do que era há 50 anos. Estamos cercados por telas, notificações e cobranças por sucesso imediato. No meio desse barulho todo, como Deus fala? Ele continua chamando da mesma forma, no sussurro do coração. A grande diferença atual é o esforço que precisamos fazer para desconectar o celular e conectar a nossa alma com o Criador. Ser religioso hoje não é fugir do mundo. É estar no mundo de um jeito muito mais profundo. Você já pensou no impacto dos votos religiosos nos dias de hoje? Em uma sociedade que valoriza o consumo, o voto de pobreza surge como uma revolução de partilha. Em uma cultura que foca no individualismo, o voto de castidade se transforma em um canal de amor universal e dedicação total ao próximo. E num tempo onde a autonomia extrema é buscada a qualquer custo, o voto de obediência se torna uma escuta atenta e comunitária da vontade de Deus. Os votos não são correntes, são asas para a liberdade espiritual. E o que faz um religioso ou religiosa hoje? Eles estão nas redes sociais evangelizando, nas periferias acolhendo os esquecidos, nos hospitais aliviando a dor e nas universidades gerando conhecimento. A vida religiosa atual é dinâmica e corajosa. Ela vai onde ninguém quer ir. O saudoso Papa Francisco sempre nos pedia uma igreja em saída. E os religiosos são os primeiros a derrubar muros para construir pontes. Eles são o rosto visível da ternura de Deus na nossa rotina. Se você sente uma inquietação no peito, uma vontade de fazer algo maior pela humanidade, não tenha medo. Ser religioso hoje é um ato de coragem e de extrema alegria. O mundo precisa do seu sim. O nosso tempo acabou, mas a sua reflexão continua aí dentro. Uma abençoada semana para você e até o nosso próximo encontro. Em nome do Pai, do Filho e do Espírito Santo. Amém.

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5: 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E a hora?
6: 18 horas, mais 5 minutos.
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8: 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E a temperatura?
6: 18 graus é a temperatura.
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Amigos, 18 horas mais 8 minutos. Em 18 graus está a temperatura. Após aí o espaço da oração da Ave Maria, estamos de volta para a sequência do nosso Entardecer Gaúcho aqui pela Fátima 90.5 FM. 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O que achou? Um abraço, meu amigo Idênio. Tá na companhia da gente. Tá na vacaria, Idênio? Um abração aí. O homem é caminhoneiro, anda por esse mundão aí. E lá na Criúva pro tio Pedro Buffon, né? Tá mandando aí um abração pra tia Vina. Estão lá na Criúva, bem faceiro. Daqui a pouco vai sair a cigana feiticeira aí, viu, tio Pedro? Obrigado aí pela audiência, pela companhia, né? Faz parte aí sempre da nossa programação aí, né? Quem mais tá com a gente aqui? Manda a música Secretário de Obra oferecer para nós aqui em Passo Fundo. Estamos na lida aqui, meu amigo Sidney de Camargo. Um abraço, Sidney. Daqui a pouco vamos tocar aí o secretário de obra, então, né? Grande abraço aí. Obrigado aí. Dona Sueli, que está com a gente também, que nos pediu a Dair de Freitas, essa Cantiga da Esperança. Muito linda essa letra aqui, né? Cantiga da Esperança. Nos pede a última lembrança a dona Simone, lá de Lar Santa Catarina, que também está com a gente. Obrigado aí pela companhia, ela e o seu João Luiz. São companheiros da gente e o vô aí, que é o que comanda aí também, né? Seu Rogério. Obrigado aí pela companhia dos amigos aí de Santa Catarina que acompanha nosso entardecer.

E a última lembrança com César Oliveira e Rogério Melo. Por aqui teve o Adair de Freitas com a cantiga, Cantiga de Esperança. 18 horas mais 18 minutos e 18 também é a temperatura. Alô, tio Pedro Bufão e na Criúva. É, ele

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0: 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E a hora?
1: 18 horas, mais 22 minutos.

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1: 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E a temperatura?
2: 18 graus é a temperatura.
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2: Agora 18 horas mais 25 minutos, estamos a 18 graus, dona Cátia Valente. 18 graus aqui na terra da Vacaria. 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
5: Olá, pessoal. Na quarta-feira, o tempo ainda é firme. O dia começa com temperaturas já bem mais elevadas. Uma leve sensação de friozinho, porque as mínimas oscilam entre 7 e 9 graus. Mas à tarde, os termômetros já devem chegar a 20, 21, 22 graus. 20 graus, assim, nas áreas mais elevadas. E a expectativa é que mais para o final do dia, à noite, já tem o crescimento da nebulosidade devido à propagação de algumas instabilidades pelo norte do estado. Então, mais para noite podemos ter algum chuvisco por aqui, mas a instabilidade mesmo deve começar a predominar a partir da quinta-feira. Na quinta e na sexta-feira são chuvas fracas isoladas, mas no final de semana os prognósticos estão indicando que os volumes de chuvas podem ser muito elevados por aqui. Com a previsão do tempo, Cátia Valente.

a previsão de Dona Cátia Valente, né? 18h27, a sequência por aqui com apoio sempre da nossa agropecuária Rodeio Leite Agropecuária. 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

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Lá no comando nosso menino Tulete, 9.5 janeiro, né, Ney? Comandante aí. O nosso comandante Tulete, né? Um abraço aí do seu Ivan, que tá ligado com a gente. Tá oferecendo aí pra dona Eduarda. Vamos trazer aqui, isso que é pra trazer homenagem a ele, né? Homenagem a ele, como é que é o... Onde é que tá o crioulo dos Pampas? Pelo duro e de voz macia, né? Um abração aí. Obrigado aí pelo carinho. Interessa aí pra mim, Timar, que eu sou meio pelo duro. Não tem a voz macia, sou meio... mas tá aí na audiência da gente, que é o que importa, né? Dona Fabíola, muito obrigado aí, ela e a dona Raquel estão ligados com a gente. Como é que é? Pediu lá de Bom Jesus? De Bom Jesus me pediu a Tropa Quarteada, o Volney Gomes. Vamos tocar aqui na sequência para a senhora, viu? Obrigado, os amigos aí do Cambará, o meu xará lá de Cambará do Sul, da Terra Fria. Alô, Mário. Seu Mário, é o seguinte, estamos vindo aqui, mas um pouquinho meio frio, Zé, um pouquinho meio frio. Grande abraço aí, meu xará, velho. Não frouxa aí, né? Não é uma geada, velho, dizer que foi de Rengá, né? Cambará do Sul é frio, que nossa senhora. Vem cá, onde é que tá aqui o crioulo dos Pampas? Crioulo dos Pampas, pelo duro e voz macia. Bonita essa letra. Um abraço, meu amigo Flávio Costa, lá na Esmeralda, nosso trovador oficial aí do CTG Pelego Preto, que tá com a festa garantida, patroa Marlene, chega a tá até sem voz, né? Ele tenta atender o povo pra lá, atender pra cá. Aí sem uma festa, velha graúda na sexta-feira, hein? Com o Cordiona, casa cheia, ingresso já esgotado e tudo. Tudo dentro dos conformes. Se Deus quiser, aí sem uma festa aí, como sempre, né? Pra ficar na história aí, né? Vai ser muito grande a festança. Os que já estão com os ingressos na mão vão poder participar. E quem não conseguiu comprar, vai ficar pro ano que vem.

0: Aí, Ivonei Gomes e grupo aqui do Entardecer Gaúcho com Tropa Quarteada. Por aqui também o Crioulo dos Pampas. É, o Crioulo dos Pampas, pelo duro e voz macia. 22 faltando para as 19, estamos a 17 graus de temperatura. Nos comunicou nosso gerente aqui, seu Alexandre, que amanhã nós vamos até as 18. Após as 18, tem jogo do Glória lá de Pelotas, hein? Eles vão ter que dar uma esticada aí, o Silvio, o turma do esporte aí. Vamos de longe, né? Contar pro nosso Glória. Pode ser que nos traga um bom resultado lá, né? Do povo de Pelotas. Mas então vamos até às 18.
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5: 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E a hora?
0: 18h39.
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5: 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E a temperatura?
0: Temperatura de 17 graus.
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Amigos, 18 minutos faltando aí para as 19, 17 graus está a temperatura aí nesse início de noite, né? 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Aí, mais do que isso, já não dá para oferecer, porque milagre no comércio não dá certo, né? Não dá certo. Né, tio Ruth? Tem que ter capricho, mas milagre não. Vamos em frente aí com o entardecer. Eu vou dar uma apressada no passo aí, tio, para não ficar devendo. Essa do Gabriel Hortaça aqui, o pessoal tão gostando de ouvir, viu? Estamos pedindo, né? Dona Maristela, um abraço aí para a senhora. Dona Maristela, dona Flávia, toca aquela provocadeirazinha, coisinha boa de se ouvir.

Esse é a Traquema, Dona Alice. Vamos indo. Obrigado pelo carinho dos amigos, quem participou com a gente, quem só nos ouviu aí, sempre nosso muito obrigado aí pela parceria e mais o Entardecer Gaúcho. 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Hoje, festa na casa aí, festa na casa. 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Deus permita a nossa saúde e paz para que possamos ter esse encontro amanhã, a partir das 4, com mais um Entardecer Gaúcho aqui, pela nossa Fátima, né? A 90.5 FM, esse som gostoso da Fátima, que sai aqui da porteira do Rio Grande, a nossa vacaria, para esse mundão velho de Deus, nesse som maravilhoso. Amanhã vamos até às 18, porque após tem o Glória e há de nos trazer uma vitória, né? A equipe de esporte vai ter que se mexer amanhã. Longinho esse Pelotas que nunca vi.

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6: R$ 53 milhões por irregularidades no tratamento de dados de crianças e adolescentes.
7: E plataformas digitais têm até 17 de setembro para publicar relatório sobre medidas adotadas para a defesa desse público na internet.
6: Quem fala sobre o assunto é Fabrício Lopes, da Agência Nacional de Proteção de Dados.
8: Ele é uma maneira que a empresa tem de contar para a sociedade todos os seus esforços e processos que ela está fazendo para obedecer ao ECA Digital, especificamente no que se refere a lidar com denúncias.
7: Microempreendedores individuais podem prestar serviços a órgãos vinculados à administração federal.
6: São atividades, serviços como manutenção e pequenos reparos. Natália Koslicki.
9: Nesta terça-feira foi publicada no Diário Oficial a atualização de dois editais que acrescentam 136 tipos de serviço à plataforma Contrata Mais Brasil.
7: Mês da gestante reforça a importância do pré-natal desde os primeiros sinais da gravidez.
6: Cuidados com a saúde da mãe e do bebê começam ainda no início da gravidez. Graziele Bezerra.
10: O pré-natal é o passo mais importante para uma gravidez saudável, tanto para a mãe quanto para o bebê.
7: Hoje, na apresentação da Voz do Brasil, eu, Luciana Vasconcelos e Luciano Seixas.
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7: A empresa ByteDance, controladora da rede social TikTok, foi multada em R$ 153 milhões por não garantir segurança de dados de crianças e adolescentes.
6: Entre as irregularidades apontadas pela Agência Nacional de Proteção de Dados estão o vazamento de informações e o direcionamento de publicidade a esse público.
7: A controladora da TikTok se comprometeu a fazer mudanças.
11: A decisão é resultado de um processo de fiscalização que identificou irregularidades nas duas formas de acesso ao TikTok, com e sem cadastro. Segundo a ANPD, Agência Nacional de Proteção de Dados, a plataforma tratou dados de crianças e adolescentes sem uma base legal adequada e não adotou medidas suficientes para impedir esse tratamento e o cadastro desse público, explica Fabrício Guimarães Lopes, superintendente de fiscalização da ANPD.
12: É um processo longo, né, que resultou nessa multa de 153 milhões.
13: A empresa não estava tomando as medidas necessárias para impedir que crianças e adolescentes acessassem a plataforma dela, e esse tratamento, além de ser em desacordo com a lei, acabou também sendo utilizado para oferecer publicidade para crianças e adolescentes no ambiente que a gente já sabia que não era apropriado para ela.
11: A ANPD determinou ainda a eliminação dos dados coletados de forma irregular, e a ByteDance se comprometeu a implementar um plano de conformidade para melhorar a proteção de crianças e adolescentes no TikTok. Entre as medidas estão configurações de privacidade mais restritivas para menores de 16 anos, que só poderão ser alteradas com autorização dos responsáveis, além do reforço da supervisão parental e de filtros de conteúdo. Medidas que são fruto da fiscalização da agência reguladora, garantiu a diretora da ANPD, Lorena Gilberti Coutinho.
14: A atuação da ANPD, ela não se resumiu a essa multa que foi imposta. Muito mais importante que isso foram as melhorias trazidas, né, que foram incorporadas ao modelo de negócio da empresa e que vão trazer um ambiente muito mais seguro para crianças e adolescentes.
11: O diretor-presidente da ANPD, Valdemar Gonçalves Orunho Júnior, destaca que outras plataformas também estão sendo analisadas para que os direitos de proteção de dados sejam garantidos.
15: É ficar bem claro que nós estamos atuando, é uma atuação bastante técnica, bastante em cima da lei, a Lei Geral de Proteção de Dados, agora também com o nosso ECA digital.
11: A decisão ainda pode ser contestada pela empresa no Conselho Diretor da ANPD, no prazo de 10 dias úteis. Reportagem Pablo Mundim.
6: Em nota, a plataforma TikTok informou que apresentou um plano de conformidade à ANPD, que foi aprovado pela agência no ano passado.
16: A empresa diz que a multa se refere a um período anterior a 2021 e não reflete as medidas implementadas pela plataforma, como a adoção de 50 recursos e configurações voltados para a segurança de crianças e adolescentes.
6: Provedores de aplicações de internet, como as plataformas digitais direcionadas a crianças e adolescentes, devem publicar relatório até 17 de setembro sobre medidas de proteção a esse público.
16: A jornalista Mariana Jungmann conversou sobre o tema com Fabrício Lopes, superintendente de fiscalização da Agência Nacional de Proteção de Dados. Vamos ouvir.
17: Olá, superintendente, muito bem-vindo à Voz do Brasil. Vamos começar falando um pouco sobre o trabalho da ANPD, a Agência Nacional de Proteção de Dados, né? É um órgão relativamente novo que foi instalado em 2020. O senhor pode explicar para a gente, né, para o nosso ouvinte, qual é a função da agência, suas áreas de atuação?
13: Olá, Mariana, bom dia e bom dia a todos que estão nos vendo, nos ouvindo. A Agência Nacional de Proteção de Dados, ela começou para garantir que dados pessoais de cidadãos brasileiros fossem tratados com respeito e sem abusos. O fato das pessoas poderem coletar informações sobre nós e trabalharem com elas não permite que as pessoas façam qualquer coisa com essas informações. O uso desses dados tem que ser legítimo e nunca pode ser em detrimento do cidadão, do titular de dados. E recentemente a gente teve alguma ampliação das nossas competências, mas acho que a gente pode ir explicando isso ao longo do período também.
17: É, eu ia justamente comentar isso. Mais recentemente a ANPD ganhou aí mais notoriedade porque é o órgão responsável por fiscalizar as plataformas digitais no que se refere ao cumprimento do Estatuto Digital da Criança e do Adolescente, que foi aprovado no ano passado e que tem aí um impacto muito grande, né? Como que é feita essa fiscalização? Quais são os pontos principais que a ANPD observa, então, ao fazer a fiscalização sobre o cumprimento do ECA digital?
13: Nós já vimos fiscalizando, em função da nossa competência de proteger dados pessoais, vários temas que tangenciavam a proteção de crianças e adolescentes no ambiente digital. Então, quando foi proferida a lei, editada a lei, e ela depois entrou em vigor, nós ampliamos aquilo que a gente podia fazer no ambiente digital para proteger crianças e adolescentes. Então, a gente trouxe os métodos de fiscalização que a gente tinha para a proteção de dados pessoais para dentro do ECA digital também. É uma lógica em que a ANPD procura conhecer o setor, então a gente faz um monitoramento,
8: E esse monitoramento ele recebe, ele trabalha inclusive com informações que a própria sociedade encaminha para nós, que a imprensa encaminha para nós, que o Ministério Público e outras autoridades também encaminham para a gente, que a gente faz uma grande condensação dessas informações para que a gente tenha condições de escolher para onde apontar a nossa fiscalização e o nosso foco. É um universo muito vasto, a gente precisa priorizar. E essa priorização não pode ser com base no humor, do bom humor do fiscal. Tem que ser com base em dados, em fatos que consigam orientar a nossa atuação e que ela seja, esteja em sintonia com aquilo que a sociedade traz para a gente como urgência, como necessidade para ela.
17: Agora, a gente está num período importante também para essa fiscalização, porque está correndo aí o prazo para essas empresas entregarem os relatórios de transparência sobre o acesso de crianças e adolescentes, né? Quais são as informações que tem que estar nesses relatórios e para que eles servem?
8: O relatório de transparência, vamos lá, acho que vou começar dizendo por que ele serve. Ele é uma maneira que a empresa tem de contar para a sociedade todos os seus esforços e processos que ela está fazendo para obedecer ao ECA Digital, especificamente no que se refere a lidar com denúncias. Porque, e há um cuidado, um balanço muito sensível no ECA Digital, que é, não é a NPD quem faz o controle do que pode e não pode ficar no ar. Esse controle, ele é um controle dividido entre o titular de dados, entre o pai da criança adolescente, entre a própria criança e a plataforma, em que as pessoas indicam para a plataforma aquilo que elas entendem que é uma violação, e a plataforma recebe aquela demanda e precisa avaliar e retirar do ar no tempo correto. A NPD garantir que essa conversa entre titular, entre cidadão e criança e a plataforma aconteça conforme as regras da lei. E aí o relatório de transparência é uma maneira que essa empresa tem de contar para a sociedade o que ela já está fazendo, que é um pouco diferente ela mandar um relatório só para a gente avaliar aqui. Na verdade, a ideia é que isso seja público e que a sociedade consiga, inclusive, pegar essas informações e fazer pesquisa e montar indicadores. Então, a ideia do relatório de transparência é isso. O que vai ter lá? Vai ter, por exemplo, informações como quantidade de denúncias que ela recebeu, tempo médio de tratamento, de onde ela mais recebeu denúncia, qual foi o tipo mais de denúncia que ela recebeu, quais são os processos que ela costuma fazer, quantas ela atendeu, quantas ela não atendeu, como é que é o processo para lidar com isso. Então, é mais ou menos essa a ideia dela, a empresa trazendo para a sociedade como é que ela está operando, colocando em prática aquilo que a... Até mesmo com um elemento de verificação. Se uma instituição, por exemplo, fez várias reclamações para a plataforma e não aparece no relatório, alguma coisa está errada.
17: Bom, recentemente a NPD determinou a suspensão, né, das transmissões ao vivo pela plataforma Discord. Esse ato ocorreu após um caso de suicídio de uma criança de 13 anos durante uma live na plataforma e foi uma medida cautelar. Existem outras cautelares, superintendente, que podem ser adotadas contra plataformas, né? E em caso de descumprimento delas, o que pode acontecer? As plataformas podem ter atuação suspensa no Brasil ou isso depende ainda de autorização judicial? Como é que funciona?
8: Bom, quando é falta cautelar, a gente tem competência e poder legal para emitir cautelares. Mariana, está previsto na lei do processo administrativo. Mas essa cautelar também não fica a nosso sabor. A gente tem que demonstrar que existe um perigo e que existe uma grande chance do que a gente está verificando tem amparo na lei ou está contra a lei para a gente mandar parar, que é o fomos bunhores e o perigo na demora. E a cautelar, nesse sentido, ela é delimitada pelo seu aspecto utilitário, né? Para que ela serve, o que ela está tentando impedir. Então, não existe uma medida específica, mas eu posso, eventualmente, a NPD pode, em algum momento, determinar medidas adicionais à plataforma, na proporção que a gente entender que a gente ainda precisa fazer mais alguma coisa para proteger crianças e adolescentes no ambiente digital. A ideia de uma cautelar, essa é temporária, isso é importante dizer, ela não é para ser permanente, e a gente tem bastante esperança de que a plataforma vai reagir em tempo de diminuir essa incomodação que gera para a população de não ter mais esse tipo de ferramenta disponível. Mas vamos lá, supondo que ela não cumpra a cautelar ou aconteça alguma coisa, a gente tem que elevar o tom da conversa. Aí existe a possibilidade da superintendência encaminhar para o conselho diretor pedindo que acrescente a medida cautelar também a uma multa diária pelo descumprimento. E veja, isso aí está dentro da cautelar. A gente pode também, no longo prazo, entender que a empresa não quis cooperar de maneira nenhuma e aí é importante, a gente vai abrir um processo sancionador e sancioná-la pela violação que a gente entende que acontecia, como também por não ter cumprido a cautelar, e aí a situação vai
13: gradativamente ficando cada vez mais severa para a empresa.
17: Muito bem. Bom, nós conversamos com o Fabrício Lopes, superintendente de fiscalização da Agência Nacional de Proteção de Dados. Superintendente, muito obrigado pela sua entrevista aqui à Voz do Brasil.
13: Muito obrigado, Mariana. Um abraço a todo mundo.
6: Você pode enviar sugestões, denúncias, críticas à agência. O endereço é gov.br/ANPD.
16: Prestadores de serviço têm a oportunidade de trabalhar para mais de 2 mil órgãos públicos.
6: Isso por meio da plataforma Contrata Mais Brasil, que acaba de disponibilizar 136 novas atividades.
9: Nesta terça-feira foi publicada no Diário Oficial a atualização de dois editais que acrescentam 136 tipos de serviço à plataforma Contrata Mais Brasil, ligados à manutenção e pequenos reparos e serviços de apoio a ações institucionais e eventos. Com isso, ficam disponíveis 272 atividades em um único lugar. Na prática, funciona assim. O órgão público informa o serviço que deseja contratar, com a localidade e os prazos. Depois, microempreendedores individuais e produtores da agricultura familiar cadastrados são informados sobre as oportunidades e podem enviar suas propostas. Depois de analisá-las, o órgão público escolhe a mais vantajosa e formaliza a contratação. O uso da ferramenta é gratuito para órgãos públicos e empreendedores, sem cobrança de taxas ou comissões. O valor máximo de cada contratação de serviços pela plataforma é de R$ 13.098. Natália Koslick, para a Voz do Brasil.
18: Dicas do Enem.
19: Oi, meu nome é Bárbara Ribeiro e a minha pergunta é: como eu devo começar a me preparar para o Enem?
16: Quem vai falar um pouco mais sobre a preparação da prova do Enem é o conselheiro acadêmico Yuri Vieira. Ele também é professor de biologia e aproveita para dar umas dicas da área.
20: Olá pessoal, tudo bem? Yuri aqui, vou conversar com vocês um pouquinho sobre o Enem 2026. Esse ano temos algumas novidades aí com relação a contextualizações de questões, como vocês observaram no Enem passado. Na biologia, fiquem atentos ali à ecologia, à fisiologia humana e à genética. Observem que a genética ela vem trazendo ali questões relacionadas à biotech e a vacinas, ó. Conteúdo muito comum. Fique atentos também que as questões do Enem agora ela vem mais contextualizada, né? Então você tem ali uma conexão com outras disciplinas. O foco agora é gerenciar tempo. Não pensem em ficar decorando conteúdo teórico. Esse momento agora é momento de gerenciar tempo de questões, resolver o máximo de questões que vocês puderem, tá? Deixe a ansiedade de lado, trabalhe esse tempo cronometrado e sucesso na avaliação.
16: As provas acontecem no dia 8 e 15 de novembro. Acompanhe por aqui nossas dicas e também pela radiogov.ebc.com.br. 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
16: Estamos no mês da gestante, um período para reforçar a importância dos cuidados durante a gravidez.
6: E o acompanhamento começa logo nos primeiros sinais de que vem bebê por aí.
16: Consultas, exames e vacinas passam a fazer parte dessa rotina e são importantes para acompanhar a saúde da mãe e do bebê e prevenir possíveis complicações.
10: O pré-natal é o passo mais importante para uma gravidez saudável, tanto para a mãe quanto para o bebê. Segundo Olivia Medeiros, diretora do Departamento de Gestão do Cuidado Integral à Saúde do Ministério da Saúde, o acompanhamento da gestação é o que vai garantir uma gravidez segura.
21: Iniciar o pré-natal até a 12ª semana de gestação é muito importante. Ela vai sendo acompanhada com consultas, exames, vacinas, testagens. E qual que é a importância disso? Quando a gente descobre que algum problema de saúde está acontecendo rapidamente, a gente trata isso com uma maior chance de sucesso.
10: A diretora Olivia lembra que as mulheres que fazem um pré-natal pelo SUS recebem gratuitamente a Caderneta Nacional da Gestante, onde ela pode anotar todo o calendário de consultas, vacinas e o histórico de exames. O documento também traz informações sobre violência obstétrica, saúde mental e direito da gestante.
21: Desde o pré-natal, do parto, existe um plano de parto na caderneta, o pós-parto, aí na caderneta da criança já começa todas as informações desse bebê, os marcos do desenvolvimento, as vacinas, né, as consultas. Essas duas cadernetas cumprem juntos, né, esse papel de acompanhamento.
10: A autônoma Maísa Franciane, de 24 anos, faz o pré-natal do segundo filho em uma unidade básica de saúde no Itapoã, Distrito Federal. Ela está com 23 semanas de gestação e, na consulta de rotina, realizou exames de sangue e teste rápido de sífilis e HIV. Todas as informações da idade gestacional foram para a caderneta, que a acompanha por todo lado.
0: Tudo anotadinho. É, sempre a gente precisa, né? E tendo tudo anotado, vai facilitar também no atendimento. Todo lugar que eu vou, até no ônibus, eu tenho que estar com a caderneta.
10: A enfermeira Kênia Kanayama foi quem atendeu a Maísa e diariamente atende outras futuras mamães. Ela fala da necessidade do registro das informações de saúde na caderneta.
1: Uma gestante com sífilis, ela vai ganhar neném, aí se não tem anotado que ela fez o tratamento, aí corre o risco de ter que a criança tomar injeções desnecessárias, né? Fazer tratamento desnecessário, porque não sabe se a gestante concluiu o tratamento. Então tem que ter essas anotações na caderneta.
10: A versão online da caderneta da gestante pode ser baixada do site gov.br/saúde. Reportagem Graziele Bezerra.
6: No próximo mês serão oferecidas mais de 4.500 vagas em qualificação profissional para mulheres em todo o país.
16: Fique atento às oportunidades no Ministério da Educação.
22: Os cursos são realizados em instituições que ofertam a educação profissional e tecnológica. O programa atende mulheres maiores de 16 anos em situação de vulnerabilidade social, vítimas de violência, com baixa ou nenhuma escolaridade. A ideia do programa é capacitar essas mulheres, incluí-las no mercado de trabalho e gerar renda para elas e suas famílias. As qualificações são de graça e têm carga horária mínima de 160 horas. No total, no mês de setembro, vão ser oferecidos 43 cursos presenciais em 32 instituições de 19 estados. Entre os cursos estão auxiliar de cozinha, cuidadores infantil e de idoso, camareira e editor de projeto visual gráfico. Você pode conferir as vagas disponíveis no painel de oportunidades do Programa Nacional de Acesso ao Ensino Técnico e Emprego, ativando o filtro Mulheres Mil. Mais informações você encontra no site do Ministério da Educação.
16: Priscila Machado, para a Voz do Brasil.
6: A batata caiu 37% nas principais centrais de abastecimento, as CEASAs, do país no mês de julho.
16: É o que mostra o oitavo boletim Horti Grangeiro, divulgado hoje pela Companhia Nacional de Abastecimento, a Conab.
6: E além da batata, o tomate e a cenoura também ficaram mais baratos.
16: Segundo a Conab, a redução dos preços é reflexo do aumento da oferta causado pela safra de inverno, como explica a gerente de produtos Horti Grangeiros da Conab, Juliana Torres.
23: A gente teve esse movimento de queda, ele vem acumulado, né? Mês de junho também teve um movimento de queda. Se a gente compara os preços de julho com os de maio, quando o movimento era de alta, a queda foi de 48%, foi ainda mais maior, né? E esse cenário foi devido, né, à alta da oferta da safra de inverno, que forneceu cerca de 20% a mais para as CEASAs. Então, os preços ficaram nesse movimento de queda.
6: Depois de meses de cuidados e recuperação, dois animais silvestres estão de volta à natureza.
16: Um cachorro do mato atropelado enquanto atravessava uma estrada e uma fêmea de macaco prego resgatada com um traumatismo craniano foram devolvidos à Floresta da Tijuca, no Rio de Janeiro.
6: A soltura foi feita pelo ICMBio e pela Secretaria Municipal de Meio Ambiente e Clima, com apoio de uma clínica veterinária especializada.

0: estrada quando foi atropelado e resgatado. Meses depois, uma fêmea de macaco prego foi resgatada com traumatismo craniano. Dentro do Parque Nacional da Tijuca, a soltura de animais não pode ser feita por qualquer pessoa ou instituição. É necessária avaliação e autorização prévia do ICMBio, como explica o agente de fiscalização do ICMBio, Gleidson Correia.
1: O Parque Nacional da Tijuca, ele permite a soltura, mas mediante uma autorização, para que esses animais tenham nenhum vírus e nenhuma bactéria, para que isso não passe para os animais que aqui habitam dentro do Parque Nacional da Tijuca. Essa autorização, ela nos ajuda a prevenir a soltura de animais exóticos.
0: A história também deixa um alerta sobre educação ambiental. A gerente da Patrulha Ambiental da Secretaria Municipal de Meio Ambiente e Clima, Mariana Ribeiro, reforça os cuidados que as pessoas devem ter ao encontrar animais silvestres.
2: A gente sempre tenta orientar que não alimentem os animais, não se aproximem desses animais, porque isso é o que traz risco para o animal, né? O animal, ele começa a ter a oferta daquele alimento e entender que essa aproximação do ser humano é algo seguro quando não é, né? Ele pode ser atropelado, ele pode ser capturado, ele pode ser vítima de várias situações de maus tratos.
0: Caso encontre algum animal silvestre ferido, em risco ou em situação de vulnerabilidade, entre em contato com órgãos de fiscalização e resgate, como a Polícia Militar Ambiental, o Corpo de Bombeiros ou mesmo as Secretarias Estaduais de Meio Ambiente. Reportagem Thaís de Araújo.
3: Estados localizados nas regiões Norte e Nordeste terão a tarifa de energia elétrica reduzida a partir de amanhã.
4: Isso por conta de reajustes tarifários de distribuidoras que operam nessas regiões.
3: Os impactos são para consumidores atendidos em baixa tensão, ou seja, em residências e pequenos comércios.
4: E podem chegar a mais de 10% de redução, no caso da distribuidora Energisa Rondônia.
3: A decisão é da Agência Nacional de Energia Elétrica. As informações estão em gov.br/anel.
4: E essas foram as notícias do governo federal.
3: Uma realização da Secretaria de Comunicação Social da Presidência da República.
4: Com produção da empresa Brasil de Comunicação.
3: Fique agora com as notícias do Poder Judiciário do Congresso Nacional. Uma boa noite.
4: Boa noite para você. Até amanhã.
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7: Supremo debate a constitucionalidade da lei antipacção em audiência pública, conduzida pelo ministro Alexandre de Moraes.
8: Para o STJ, falta de demonstração de dolo específico impede configuração de nepotismo.
7: Policial federal é condenado pela justiça por envolvimento com tráfico de drogas.
8: Boa noite, eu sou Leandro Bezerra.
7: E eu sou Walter Lima.
8: O Supremo Tribunal Federal concluiu nesta terça-feira a audiência pública sobre a constitucionalidade de dispositivos da lei antifacção em vigor desde março.
7: Durante 2 dias, representantes de órgãos públicos, entidades jurídicas, universidades e organizações da sociedade civil apresentaram diferentes posições sobre os efeitos da norma no combate ao crime organizado e na preservação dos direitos e das garantias constitucionais.
8: Os debates abordaram a prisão preventiva automática, regras mais rígidas para a execução penal, a perda antecipada de bens, o monitoramento de comunicações entre advogados e clientes e a transferência de presos para presídios federais.
7: Também foi discutida a criação de um banco de dados sobre pessoas suspeitas de ligação com crime organizado. Participantes questionaram a falta de análise individual para prisão preventiva e possíveis violações ao Estado Democrático de Direito.
8: Outros defenderam medidas patrimoniais como forma de atingir o financiamento e os lucros das organizações criminosas. A audiência foi conduzida pelo ministro Alexandre de Moraes, relator das 4 ações que questionam a lei.
7: As contribuições vão subsidiar o julgamento quando o Supremo decidir se as regras serão mantidas, limitadas às declaradas inconstitucionais.
8: Falta de demonstração de dolo específico impede a configuração de nepotismo.
7: A conclusão é do STJ, Fátima Uchoa.
9: O Ministério Público de Minas Gerais ajuizou ação civil pública pela suposta prática de nepotismo contra um prefeito e as 2 filhas dele, nomeadas como secretárias municipais. O Tribunal de Justiça Estadual julgou o pedido improcedente e no STJ a primeira turma negou o recurso especial. O

0: ministro Paulo Sérgio Domingues apontou que o fato de o prefeito ter nomeado as filhas como secretárias municipais, ainda que reprovável, sem o elemento subjetivo necessário e a demonstração de prejuízo ao erário, não configura improbidade. Para o relator, isso depende de outros elementos, como fraude ou ausência de qualificação técnica, e nesse caso, a corte local concluiu que as nomeadas possuíam capacidade técnica e não houve favorecimento econômico ou político nem fraude nas nomeações.
1: E se um erro do seu empregador te fizer perder dinheiro na aposentadoria complementar?
2: Quem julga isso? O TST decidiu que é a Justiça do Trabalho. Mila Amaral.
3: O caso é de uma ex-bancária da Caixa que diz que o banco não incluiu uma parcela chamada CTVA no cálculo do plano de previdência dela e isso teria reduzido o valor da aposentadoria. Para o Tribunal Regional de Minas, o caso não era trabalhista e por isso extinguiu o processo. Mas a segunda turma do TST reformou a decisão. Por unanimidade, os ministros entenderam que a bancária não quer mudar o benefício. Ela quer indenização por um suposto ato ilícito da Caixa enquanto empregadora. E em caso de ato ilícito de patrão, a competência é sim da Justiça do Trabalho.
1: Justiça condena policial federal e mais três envolvidos em tráfico de drogas e outros crimes no Aeroporto Internacional Eduardo Gomes, no Amazonas.
2: Denúncia foi apresentada pelo Ministério Público Federal. Repórter Sabrina Menezes.
4: Segundo as investigações, os criminosos recebiam as mochilas com as drogas após passarem pela inspeção do aeroporto. Além de facilitar o transporte dos entorpecentes, o policial também acessava os sistemas da Polícia Federal para buscar e fornecer informações privilegiadas ao grupo. O agente federal foi condenado por tráfico de drogas, associação ao tráfico e lavagem de capitais, com uma pena de 26 anos e 7 meses de prisão em regime inicial fechado, além da perda do cargo. O responsável pela logística e transporte da droga recebeu pena de 16 anos e 9 meses de prisão, além de multa, e os transportadores de 4 anos e 9 meses cada um.
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1: A você uma boa noite.
2: E até amanhã.

0: Eu sou Paula Groba.
1: E eu sou Humberto Pinheiro.
0: E estes são os destaques de hoje do Jornal do Senado, que começa agora.
1: Incentivo ao futebol e novas regras para programas de milhagem entram na pauta do Senado.
0: Projeto permite abater do imposto de renda doações a projetos científicos.
1: Senado pode renovar mais de 2/3 de seus representantes nesta eleição.
0: Boa noite.
1: Boa noite.
0: Dois temas que fazem parte do dia a dia de milhões de brasileiros podem entrar na pauta do Senado: o futebol e os programas de fidelidade que oferecem pontos ou milhas.
1: São projetos aprovados pela Câmara dos Deputados que agora aguardam a análise dos senadores. Repórter Herman Kulitz.
2: O Senado pode iniciar nas próximas semanas a análise de 3 projetos de lei já aprovados pela Câmara dos Deputados. 2 das propostas tratam de futebol. Uma delas prevê o reconhecimento desse esporte como é jogado no Brasil, como manifestação da cultura nacional e patrimônio cultural e material do povo brasileiro. A outra, alinhada com a proximidade da próxima Copa do Mundo de Futebol Feminino, a ser realizada em 2027 no Brasil, busca incentivar a prática profissional dessa modalidade pelas mulheres, para combater a discriminação de gênero. Também será debatido pelo senador o projeto que cria regras claras para que as pessoas possam usar de forma mais ampla as milhas e pontos que acumulam nos programas de fidelidade, inclusive com a possibilidade de venda para terceiros ou sua conversão em dinheiro. Se forem aprovados, sem mudança pelos senadores, os projetos seguirão para a sanção presidencial. Se houver alguma alteração, voltam para a análise da Câmara dos Deputados.
0: E o Congresso Nacional vai analisar mais uma medida provisória editada pelo governo para tentar conter o impacto do conflito no Oriente Médio sobre os preços dos combustíveis no Brasil. Publicada no Diário Oficial da União nesta terça-feira, a MP destina R$3,152 bilhões para ajudar a reduzir os efeitos da alta dos preços do petróleo. O dinheiro será repassado como ajuda financeira do governo a produtores e importadores de gasolina, diesel, gás de cozinha e querosene de aviação.
1: A maior parte dos recursos, R$2,552 bilhões, será destinada à produção e à importação de óleo diesel para o uso rodoviário. Outros R$600 milhões serão usados para combustíveis derivados do petróleo. Segundo o governo, a medida é necessária por causa da alta do petróleo no mercado internacional, provocada pelo conflito no Oriente Médio e da oscilação do dólar. O Brasil também depende da importação de parte dos combustíveis que consome, cerca de 10% da gasolina e entre 25% e 30% do diesel.
0: O governo federal tem até o dia 31 de agosto para enviar ao Congresso Nacional o projeto de lei orçamentária de 2027.
1: Mas antes de analisar o orçamento do próximo ano, o Congresso ainda precisa votar a LDO, a Lei de Diretrizes Orçamentárias. É ela que define as prioridades e as regras que vão orientar a elaboração e a execução do orçamento da União. Os detalhes com o repórter Alexandre Campos.
3: De acordo com a Constituição, a Lei de Diretrizes Orçamentárias orienta o governo a elaborar a proposta de orçamento. Mas até agora o projeto da LDO de 2027, enviado em abril para o Legislativo, não foi aprovado. Diante desse cenário, o governo vai se basear num texto que pode ser alterado para apresentar o orçamento do ano que vem. Diogo Antunes, consultor de orçamento do Senado Federal, explica como essa situação vai ser resolvida.
4: De qualquer forma, antes da aprovação da LOA, é necessário que a LDO seja aprovada, exatamente para que a LDO de alguma forma direcione a lei orçamentária anual.
3: O projeto da LDO de 2027 prevê meta de superávit primário de R$73 bilhões e salário mínimo de R$1.717. No entanto, o governo já anunciou que, por exigências legais, esse valor passará para R$1.741. O projeto da lei orçamentária de 2027 deve passar pela Comissão Mista de Orçamento e, posteriormente, pelas duas casas do Congresso Nacional em sessão conjunta.
0: E um novo projeto em análise no Senado pode atrair recursos privados para projetos científicos e tecnológicos desenvolvidos por estudantes.
1: A proposta permite que pessoas e empresas descontem do imposto de renda parte dos valores destinados a essas iniciativas. Repórter Marcela Cunha.
5: O projeto cria a Política Nacional de Fomento à Alta Performance Técnica e Científica, a FOTEC. A ideia é que pessoas físicas destinem até 5% do imposto de renda devido para doações ou patrocínios a projetos aprovados. Para empresas tributadas pelo lucro real, o limite será de 3%. Os recursos poderão financiar equipes de estudantes do ensino técnico ou superior, além da compra de materiais, infraestrutura de laboratórios e participação em competições no Brasil e no exterior. O autor, senador Marcos Pontes, do PL de São Paulo, afirma que a aproximação entre empresas e instituições de ensino ajuda a alinhar a formação às necessidades do mercado de trabalho.
6: Um dos problemas, que é muito claro, é a participação maior necessária das empresas dentro das escolas e as escolas recepcionarem melhor as empresas. As empresas sabem qual é a necessidade e as escolas elas têm que ouvir as empresas.
5: Entre as iniciativas beneficiadas estão competições de robótica, programação, engenharia, construção de foguetes e satélites, biotecnologia, Olimpíadas do Conhecimento e feiras científicas.
0: As desigualdades que ainda persistem no Brasil foram discutidas nesta terça-feira em audiência pública na Comissão de Assuntos Sociais do Senado.
1: Dois ministros presentes na reunião destacaram a importância de políticas públicas para reduzir as diferenças sociais e garantir mais oportunidades e direitos à população. Repórter Marcela Diniz.
7: O projeto que torna agosto o mês de combate às desigualdades foi apresentado em 2023 pelo então deputado Guilherme Boulos, hoje ministro da Secretaria-Geral da Presidência da República. No debate promovido pela Comissão de Assuntos Sociais, Boulos comemorou dados da ONU que apontam a saída do Brasil do mapa da fome pela segunda vez e a melhora no coeficiente de Gini, indicador usado em estatísticas sobre desigualdade.
8: O IDH, o Brasil pela primeira vez entrou na série do muito alto, que é a dos países desenvolvidos, e lógico, atingimos o índice Gini, o segundo menor nível de desigualdade da história do país.
7: O ministro do Desenvolvimento e Assistência Social, Família e Combate à Fome, Wellington Dias, observou que os resultados poderiam ser melhores com a redução de juros. O senador Paulo Paim, do PT Gaúcho, espera que o projeto que cria o mês de combate às desigualdades seja aprovado na próxima semana na Comissão de Assuntos Sociais.
9: Eu estou tranquilo que esse projeto vai ser aprovado. Eu não tenho nenhuma preocupação. Esse projeto vai ser aprovado, eu espero que seja já na próxima quarta-feira.
10: Eleições 2026.
0: Em 2026, o Senado Federal terá 2/3 de suas cadeiras em disputa, porém o número de renovações pode ser ainda maior.
1: Há estados onde pode haver renovação de toda a bancada de senadores. Quem traz as informações é o repórter Douglas Castilho.
11: Ao contrário das demais casas legislativas, o Senado tem apenas parte de seu quadro de parlamentares renovada a cada pleito. Com mandatos de 8 anos, 54 senadores são escolhidos numa eleição e os demais 27 na eleição seguinte. Porém, o número de caras novas desta vez no Senado pode ser ainda maior. Isso porque, dentre os senadores que ainda têm mandato até 2031, 9 concorrem a outros cargos, como governador e presidente. Se eleitos, abrem suas vagas para seus suplentes e podem aumentar a renovação total do Senado para até 63 novos senadores. O consultor do Senado Federal, Fernando Trindade, explicou como funciona o exercício dos mandatos em campanha.
12: São senadores que estão no meio do mandato. Muitos desses senadores concorrerão aos governos dos seus respectivos estados. A legislação brasileira não considera que haja qualquer incompatibilidade entre parlamentar, seja que parlamentar for, senador, deputado federal, deputado estadual, a permanência no cargo e a concorrência a um outro cargo.
11: Há unidades da federação que podem renovar todos os seus 3 senadores a partir do ano que vem. Um dos casos é Minas Gerais, em que, além das 2 vagas a definir, há um senador em meio de mandato concorrendo ao governo estadual e, se eleito, chamará um suplente. Outro caso é o Paraná. Os 2 senadores atuais, Flávio Arnes, do PSB, e Oriovisto Guimarães, do PSDB, decidiram não tentar a reeleição e a cadeira restante pode ficar para suplente caso o titular em meio de mandato vença a disputa para o governo estadual.
1: Com edição de Paula Groba e trabalhos técnicos de Eliseu Caires, o Jornal do Senado fica por aqui. Acompanhe agora as notícias da Câmara dos Deputados. Boa noite.
0: Boa noite e até amanhã.

0: da periculosidade.
1: Audiências públicas vão tratar sobre tarifa zero no transporte público.
0: Comissão debate relação entre preservação cultural e crises climáticas.
1: Deputados apresentam projetos para garantir o bem-estar dos animais.
0: Boa noite. Professora Marcivânia, do PCdoB do Amapá, propõe tipificar como crime a produção, o armazenamento, a venda e o compartilhamento de imagens e vídeos que mostrem maus tratos ou atos de crueldade contra animais. A pena prevista é de 2 a 5 anos de reclusão, além de multa.
1: O projeto também endurece as punições para quem financiar ou lucrar com esse tipo de conteúdo. A ideia de professora Marcivânia é determinar ainda que plataformas digitais removam o material e forneçam informações às autoridades mediante ordem judicial.
0: O projeto permite ao trabalhador faltar um dia a cada 12 meses para prestar cuidados a animal de estimação. O autor Valdemar Oliveira, do Avante de Pernambuco, explica que a ausência deverá ser motivada por doença grave, acidente ou recuperação cirúrgica com comprovação de médico veterinário.
1: O texto de Valdemar Oliveira inclui a nova hipótese de falta justificada sem prejuízo do salário. Para ele, a medida busca adequar a legislação à realidade das famílias brasileiras, preservando o equilíbrio das relações de trabalho ao limitar o benefício a um dia por ano.
2: Meio ambiente.
0: O projeto de Beto Pereira, do Republicanos, de Mato Grosso do Sul, fortalece a atuação das polícias militares ambientais e dos órgãos federais no combate aos crimes ambientais. A proposta prevê punições mais severas para o desmatamento em áreas protegidas e para o uso de fogo sem autorização.
1: A proposta apresentada por Beto Pereira também propõe aumentar as penas para quem produzir, comercializar ou utilizar agrotóxicos ilegais. Segundo o autor, o objetivo é reforçar a fiscalização e proteger a biodiversidade do país.
2: Cultura.
0: Comissão da Câmara debateu a relação entre preservação cultural e mudanças climáticas. A repórter Mônica Tati acompanhou a reunião.
3: Os eventos climáticos extremos colocam em risco não apenas o patrimônio material e os sítios arqueológicos, mas também a existência de acervos de saberes e conhecimentos que são essenciais para a forma de viver de comunidades locais. Essa questão fez o deputado Tarcísio Mota, do PSOL do Rio de Janeiro, pedir uma audiência para debater na Comissão de Cultura da Câmara dos Deputados as questões que envolvem as mudanças climáticas e a preservação do patrimônio cultural. Tarcísio Mota afirma que entender que as sociedades vulneráveis são as que mais sofrem com as mudanças do clima e pensar em mecanismos de prevenção e mitigação é papel da Comissão de Cultura.
4: O colapso ecológico planetário é uma realidade. Nós estamos diante de mudanças climáticas cada vez mais intensas, cada vez mais frequentes, e nada indica que o cenário melhorará nos próximos anos ou nas próximas décadas. Temos urgência em encarar esse desafio, mas não podemos ignorar o fato de que o processo da questão do colapso ecológico já é uma realidade entre nós, no Brasil e no planeta Terra.
3: Os debatedores ressaltaram a importância da criação da Carta Brasileira do Patrimônio Cultural e Mudanças Climáticas. O documento destaca que o patrimônio não é apenas um bem a ser protegido, mas uma fonte dinâmica de conhecimento e de tecnologia social para formular soluções contemporâneas baseadas no território. Riscos como a destruição de paisagens culturais no Pantanal, deslizamentos na Mata Atlântica e a desertificação na Caatinga evidenciam a necessidade de abordagens que salvaguardem os territórios. Todos os participantes destacaram a necessidade não apenas de financiamento formal de ações de preservação ambiental, mas também de adaptações para garantir a mitigação dos efeitos climáticos e a sustentabilidade. Da Rádio Câmara de Brasília, Mônica Tati.
2: Direitos Humanos.
1: Leandre, do PSD do Paraná, assina projeto que permite a pessoas com deficiência ou outra limitação física permanecer sentadas durante a execução do hino nacional e em cerimônias cívicas. A proposta altera a lei que determina a todos que fiquem de pé nessas ocasiões.
0: Leandre argumenta que a ausência dessa ressalva pode causar constrangimento a pessoas com mobilidade reduzida e deficientes físicos. A deputada afirma que a mudança corrige uma lacuna na lei sem alterar o dever de respeito aos símbolos nacionais.
1: Daiana Santos, do PCdoB do Rio Grande do Sul, é coautora de projeto que institui a Política Nacional dos Direitos das Pessoas LGBTQIA+. Ela aponta que a matéria transforma em política de Estado ações destinadas ao combate à discriminação e à ampliação do acesso aos serviços públicos.
0: Daiana Santos informa que o projeto prevê uma rede nacional para integrar programas de proteção em todo o país. A deputada também ressalta que o texto inclui espaços destinados ao acolhimento e ao atendimento multidisciplinar para a população LGBTQIA+.
2: Educação.
1: A Câmara lançou uma frente em defesa das universidades públicas estaduais e municipais. A repórter Noelle Nobre acompanhou a cerimônia de inauguração.
5: Foi lançada na Câmara dos Deputados uma frente parlamentar mista em defesa das universidades públicas estaduais e municipais. O grupo tem como objetivo atuar na interlocução entre essas instituições de ensino e o poder público federal. O coordenador é o deputado André Figueiredo, do PDT do Ceará.
6: Nós precisamos valorizar que essas instituições e fazer que elas saibam que aqui no parlamento elas também serão alvo de atenção, e a frente parlamentar vem muito ao encontro disso, juntar todas essas instituições estaduais e municipais, para que possamos também ter um diálogo aberto com o governo federal.
5: A instalação da frente é fruto de uma articulação da Associação Brasileira das Reitoras e Reitores das Universidades Estaduais e Municipais. A associação integra 46 instituições, que juntas somam 446 campi e atendem mais de 700 mil alunos. A Frente Parlamentar Mista em Defesa das Universidades Públicas Estaduais e Municipais conta com 183 deputados e 2 senadores. Da Rádio Câmara de Brasília, Noelle Nobre.
2: Previdência.
0: Ibamar Silva, do Podemos de São Paulo, é autor de projeto que garante ao segurado do INSS o direito de escolher a regra de cálculo mais vantajosa da aposentadoria. Para ele, a medida corrige distorções e dá mais segurança jurídica aos segurados.
1: A proposta beneficia trabalhadores filiados à Previdência antes de novembro de 1999, que cumpriram os requisitos para o benefício antes da reforma de 2019. Ribamar Silva também incluiu no texto a revisão de ofício dos benefícios concedidos nesse período, com base na regra de transição.
0: Marussa Boldrin, do Republicanos de Goiás, é favorável ao projeto que facilita a comprovação do tempo de serviço de trabalhadores rurais para a aposentadoria. Relatora na Comissão de Agricultura, a deputada afirma que a medida incorpora à lei um entendimento já consolidado pelo STJ.
1: A proposta reconhece períodos anteriores ao documento mais antigo apresentado, desde que haja prova material reforçada por testemunhas. O texto, de acordo com Marussa Boldrin, evita que trabalhadores do campo percam direitos por falta de registros antigos sobre o início da atividade.
0: Wellington Roberto, do PSD da Paraíba, apresentou o projeto que estabelece regras para o uso, por sistemas de inteligência artificial, de informações capazes de prever o risco futuro de doenças. Ele explica que a proposta exige consentimento específico do paciente para a geração desses dados.
1: Wellington Roberto aponta que o intuito é proibir seguradoras, bancos ou empregadores de utilizar previsões sobre a saúde de clientes para impor condições desfavoráveis. A matéria limita o uso desses dados à assistência médica, pesquisa científica e à formulação de políticas públicas.
2: Consumidor.
0: Marangoni, do Podemos de São Paulo, defende a aprovação de projeto que cria novas regras de proteção aos usuários de planos de saúde. Ele explica que a proposta de sua autoria exige que negativas de cobertura sejam justificadas de forma individualizada com critérios técnicos.
1: O projeto de Marangoni também sugere ampliar o direito de contestar decisões das operadoras, com prazos para análise dos pedidos. Pela matéria, se a empresa não responder dentro do período previsto, a solicitação do beneficiário será considerada aprovada.
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2: Saúde.
0: Deputados debateram a criação de um observatório sobre infecções sexualmente transmissíveis entre mulheres. A repórter Silvia Munhato acompanhou.
8: Em audiência pública da Comissão de Defesa dos Direitos da Mulher, foi debatida a criação de um observatório para monitorar a agenda prioritária para o enfrentamento de infecções sexualmente transmissíveis entre mulheres vulnerabilizadas. A medida foi proposta pela deputada Érica Cocai, do PT do Distrito Federal.
9: Construir as condições via emenda parlamentar para que a gente possa fazer este observatório e termos a partir daí a implementação da agenda, indicadores, para que a partir do diagnóstico, nós possamos fazer incidências, inclusive sobre as infecções sexualmente transmissíveis e o seu impacto em cada território, que também é diferenciado.
8: A deputada Érica Cocai disse ainda que vai solicitar a inclusão do recorte de gênero no programa Brasil Saudável, que é direcionado para problemas sociais e ambientais que afetam a saúde de pessoas em maior vulnerabilidade social. Uma das metas da agenda relacionada às doenças sexualmente transmissíveis é ampliar em 300% até 2027 o número de usuários de tratamentos preventivos dessas infecções. As mulheres são muito afetadas por infecções como HIV/AIDS, tuberculose, hepatites virais, HTLV e sífilis, entre elas especialmente as pretas, pardas e das regiões norte e nordeste. No caso da sífilis, por exemplo, 61% das mulheres pretas poderiam ter evitado a doença se tivessem tido acesso ao mesmo tipo de programas que as mulheres brancas. Da Rádio Câmara de Brasília, Silvia Minhato.
2: Justiça.
1: O projeto de Rui Carneiro, do Podemos da Paraíba, estabelece que a atuação perante os tribunais de contas passe a ser atividade privativa da advocacia. Atualmente, outras profissões, como contadores, engenheiros e administradores, podem defender clientes ou apresentar defesas técnicas perante essas cortes.
0: De acordo com o texto de Rui Carneiro, quando a parte não tiver condições de constituir defensor, poderá ser nomeado advogado dativo ou defensor público. Segundo o autor, a medida busca garantir o contraditório à ampla defesa e o devido processo legal em ações nos tribunais de contas.
2: Segurança Pública.
1: A comissão aprova projeto que condiciona a progressão de pena a exame criminológico. A repórter Maria Neves tem mais detalhes.
10: A Comissão de Segurança Pública da Câmara dos Deputados aprovou projeto que condiciona a progressão de pena de condenados pela Justiça à comprovação de que o preso não apresenta mais risco para a sociedade. Pela proposta do deputado Kim Kataguiri, do Missão de São Paulo, a redução da periculosidade deverá ser atestada por exame criminológico. De acordo com Kim Kataguiri, embora previsto na lei, o exame criminológico, que deveria funcionar como uma ferramenta central na execução da pena, foi progressivamente esvaziado. O parlamentar afirma que o projeto recupera a importância da avaliação.
11: O exame criminológico, ele é feito, tem uma análise psicológica, tem uma análise de profissionais de segurança pública, né? Tem uma análise do próprio histórico daquele sujeito dentro da cadeia. Então, ainda que o sujeito já tenha cumprido o período de pena necessário para progredir, para avançar, ele só terá o direito de avançar quando tiver essas condições atestadas pelo exame criminológico.
10: Ainda de acordo com o texto aprovado, sempre que o exame criminológico recomendar a permanência do preso em regime fechado, a avaliação deverá ser realizada novamente em no mínimo 12 meses. Se a periculosidade persistir, o projeto prevê que o preso poderá cumprir integralmente a pena no regime nome fixado pela Justiça, sem que isso configure violação de direito. A proposta, que exige exame criminológico para progressão de pena por condenados pela Justiça, ainda terá de ser analisada pela Comissão de Constituição e Justiça. Se aprovada, terá de ser votada também pelo plenário. Da Rádio Câmara de Brasília, Maria Neves.
2: Ciência e tecnologia.
0: Marreca Filho, do PRD do Maranhão, apresentou projeto que obriga bancos e instituições de pagamento a adotar medidas para prevenir fraudes em operações digitais. Entre as medidas, ele destaca a autenticação com pelo menos 2 fatores para movimentações de alto risco.
1: Marreca Filho ressalta que a proposta também prevê bloqueio dos valores ainda disponíveis e aviso ao banco destinatário. O projeto ainda atribui às instituições financeiras a responsabilidade pelos prejuízos quando houver descumprimento das regras ou falha na proteção.
2: Esporte.
0: Vanderlei Bé, do PT de Mato Grosso do Sul, pretende promover um debate sobre os impactos das apostas esportivas na economia e na saúde pública. O parlamentar apresentou requerimento para que a Comissão de Desenvolvimento Econômico realize uma audiência pública sobre o tema.
1: A proposta de Vanderlei Bé prevê a participação de representantes do governo, do comércio, de sindicatos e de entidades da sociedade civil. Segundo ele, a discussão deve subsidiar a análise de projetos relacionados às bets, incluindo uma proposta que proíbe a atividade no país.
2: Economia.
0: A Comissão Mista de Orçamento vai realizar uma série de audiências públicas e entre os temas em debate está a tarifa zero no transporte público. A repórter Silvia Munhato tem as informações.
8: A Comissão Mista de Orçamento aprovou 22 requerimentos de audiências públicas com convites para vários ministros de Estado debaterem despesas de suas pastas. Um dos requerimentos foi apresentado pelo deputado Gilmar Tato, do PT de São Paulo, para discutir a implantação da tarifa zero no transporte público. Segundo o deputado, o transporte é um direito do cidadão, mas ele acaba pagando 2 vezes para usar.
12: Uma mãe, quando entrega uma criança na creche todos os dias, ela não passa no guichê para pagar R$10 todos os dias. Ou quando um cidadão, cidadã, vai no posto de saúde, numa UPA, para fazer uma consulta, pegar, ela não paga para fazer a consulta. Por que que ela, quando entra no sistema de transportes, ela tem que pagar?
8: Gilmar Tato diz que 146 cidades brasileiras adotam a tarifa zero, até como forma de evitar o trânsito de carros particulares. A audiência contará com representantes dos Ministérios da Fazenda, das Cidades e da Casa Civil para discutir fontes de financiamento para a tarifa zero. A comissão também elegeu o deputado Marcelo Álvaro Antônio, do PL de Minas Gerais, como segundo vice-presidente. E as comissões permanentes da Câmara estão fazendo reuniões para aprovar as suas indicações para as emendas ao orçamento de 2026. De acordo com a Lei Complementar 210 de 2024, após a publicação do orçamento, cada comissão recebeu dos líderes partidários, após consulta às bancadas, as indicações dos autores de cada ação. Essas indicações têm que ser agora aprovadas por cada comissão para constarem de atas que serão encaminhadas aos ministérios. A Comissão de Turismo, por exemplo, aprovou 27 ações, no valor de R$ 30,6 milhões. A maior delas, de R$ 8,5 milhões, foi indicada pelo deputado Esnaldo Bulhões Júnior, do MDB de Alagoas, para o município de Porto Calvo, em Alagoas. O recurso será usado para a urbanização de uma praça. O menor valor foi de R$ 400 mil, alvo de 3 ações parlamentares. O deputado Valdir Trindade, do Republicanos da Paraíba, também destinou recursos para a construção de praça em Poço Dantas, na Paraíba. Já o deputado Pedro Paulo, do PSD do Rio de Janeiro, destinou dinheiro para apoiar projetos de infraestrutura turística em Barra do Piraí, no Rio de Janeiro. A mesma ação foi proposta pelo deputado Sérgio Brito, do PSD da Bahia, para a cidade de Mulungu do Morro, na Bahia. Da Rádio Câmara de Brasília, Silvio Minhato.
2: Relações Exteriores.
1: João Cury, do MDB de São Paulo, pede a instalação da Frente Parlamentar em apoio à integração União Europeia e Mercosul. O deputado explica que o grupo vai acompanhar a implementação do acordo comercial entre os dois blocos, assinado em 2025.
0: João Cury ressalta que o bloco de livre comércio vai beneficiar setores como a indústria, a mineração e o agronegócio. Na visão dele, a frente é importante para acompanhar as negociações que podem ampliar a participação do Brasil no comércio global.
1: Termina agora o Jornal Câmara dos Deputados, produzido pela Rádio Câmara, com trabalhos técnicos de Everson Urani e apresentação de Val Monteiro e Márcio Aquilissardi. Boa noite.
0: Uma ótima noite para você e até amanhã.
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13: Unidos pela fé, entregamos ao coração de Maria as preces que chegam até a tua Rádio Fátima. Acolha agora conosco as intenções do terço de hoje, que será rezado por todos os sócios do Clube da Amizade. Pelos falecidos, Maria dos Anjos Meirelles da Rosa e Rudimar Meirelles da Rosa, a pedido de Antônio Mendes da Rosa. Iracema Azardo Vargas, a pedido da família. João Fabrício de Souza Marques, a pedido da família. Maria Irene Lopes Marques, a pedido da família. Marciano de Vargas Boeira, a pedido da família. José Luiz Biasus, a pedido de Colônia de Pescadores do Brasil e Sadi Cavalli. Luiz Davi Boeira Paim, a pedido de Alessandra. Alzira Faustina de Oliveira, a pedido de Alessandra. Florivaldo Rodrigues Brás, a pedido de Alessandra. Para todas as almas falecidas, a pedido de Alessandra. Nair Borges da Silva, a pedido do irmão Newton. Oswaldo Gonçalves, a pedido da esposa Rosana. Filhas Bruna e Maiara. Anastácia Rodrigues, a pedido de José. Fabiana de Almeida Ribeiro, a pedido da mãe Isolina. Fabiana de Almeida Ribeiro, a pedido de Elizabeth Cardoso. 62 anos de falecimento de Sebastiana Guerreiro, a pedido do filho Henrique Simão. 3 anos de falecimento de Dorvalina Indicate Guerra, a pedido do esposo Otávio José Guerra. 30 anos de falecimento de Antônio Giacomelli, a pedido da filha. 5 anos de falecimento de Zenita de Campos Paim, a pedido de Alessandra. Aqui na tua Rádio Fátima, rezamos agora com confiança na presença de Maria, mãe que intercede pelos seus filhos. Que este terço fortaleça a nossa esperança e nos aproxime ainda mais do amor de Deus.

0: Iniciemos o nosso Santo Terço em nome do Pai, do Filho e do Espírito Santo. Amém.
1: Creio em Deus Pai, Todo-Poderoso, Criador do céu e da terra, e em Jesus Cristo, seu único Filho, nosso Senhor, que foi concebido pelo poder do Espírito Santo, nasceu da Virgem Maria, padeceu sob Pôncio Pilatos, foi crucificado, morto e sepultado, desceu à mansão dos mortos, ressuscitou ao terceiro dia, subiu aos céus, está sentado à direita de Deus Pai Todo-Poderoso, donde há de vir julgar os vivos e os mortos. Creio no Espírito Santo, na Santa Igreja Católica, na comunhão dos santos, na remissão dos pecados, na ressurreição da carne, na vida eterna. Amém.
2: Pai nosso que estais nos céus, santificado seja o vosso nome, venha a nós o vosso reino, seja feita a vossa vontade, assim na terra como no céu.
1: O pão nosso de cada dia nos dai hoje, perdoai as nossas ofensas, assim como nós perdoamos a quem nos tem ofendido, e não nos deixeis cair em tentação, mas livrai-nos do mal. Amém.
2: Ave Maria, cheia de graça, o Senhor é convosco. Bendita sois vós entre as mulheres, e bendito é o fruto do vosso ventre, Jesus.
1: Santa Maria, Mãe de Deus, rogai por nós, pecadores, agora e na hora de nossa morte. Amém.
2: Ave Maria, cheia de graça, o Senhor é convosco. Bendita sois vós entre as mulheres, e bendito é o fruto do vosso ventre, Jesus.
1: Santa Maria, Mãe de Deus, rogai por nós, pecadores, agora e na hora de nossa morte. Amém.
2: Ave Maria, cheia de graça, o Senhor é convosco. Bendita sois vós entre as mulheres, e bendito é o fruto do vosso ventre, Jesus.
1: Santa Maria, Mãe de Deus, rogai por nós, pecadores, agora e na hora de nossa morte. Amém.
2: Glória ao Pai, ao Filho e ao Espírito Santo,
1: como era no princípio, agora e sempre. Amém.
2: Ó meu bom Jesus,
1: perdoai-nos, livrai-nos do fogo do inferno, levai as almas todas para os céus, e socorrei principalmente as que mais precisarem.
2: Nossa Senhora de Fátima,
1: rogai por nós.
2: Hoje rezaremos os mistérios dolorosos. No primeiro mistério contemplamos a oração e a agonia de Jesus no Jardim das Oliveiras.
3: Pai nosso que estais no céu, santificado seja o vosso nome. Venha a nós o vosso reino, seja feita a vossa vontade, assim na terra como no céu.
1: O pão nosso de cada dia nos dai hoje, perdoai-nos as nossas ofensas, assim como nós perdoamos a quem nos tem ofendido, e não nos deixeis cair em tentação, mas livrai-nos do mal. Amém.
3: Ave Maria, cheia de graça, o Senhor é convosco. Bendita sois vós entre as mulheres, e bendito o fruto do vosso ventre, Jesus.
1: Santa Maria, Mãe de Deus, rogai por nós, pecadores, agora e na hora de nossa morte. Amém.
3: Ave Maria, cheia de graça, o Senhor é convosco. Bendita sois vós entre as mulheres, e bendito o fruto do vosso ventre, Jesus.
1: Santa Maria, Mãe de Deus, rogai por nós, pecadores, agora e na hora de nossa morte. Amém.
3: Ave Maria, cheia de graça, o Senhor é convosco. Bendita sois vós entre as mulheres, e bendito o fruto do vosso ventre, Jesus.
1: Santa Maria, Mãe de Deus, rogai por nós, pecadores, agora e na hora de nossa morte. Amém.
3: Ave Maria, cheia de graça, o Senhor é convosco. Bendita sois vós entre as mulheres, e bendito o fruto do vosso ventre, Jesus.
1: Santa Maria, Mãe de Deus, rogai por nós, pecadores, agora e na hora de nossa morte. Amém.
3: Ave Maria, cheia de graça, o Senhor é convosco. Bendita sois vós entre as mulheres, e bendito o fruto do vosso ventre, Jesus.
1: Santa Maria, Mãe de Deus, rogai por nós, pecadores, agora e na hora de nossa morte. Amém.
3: Ave Maria, cheia de graça, o Senhor é convosco. Bendita sois vós entre as mulheres, e bendito o fruto do vosso ventre, Jesus.
1: Santa Maria, Mãe de Deus, rogai por nós, pecadores, agora e na hora de nossa morte. Amém.
3: Ave Maria, cheia de graça, o Senhor é convosco. Bendita sois vós entre as mulheres, e bendito o fruto do vosso ventre, Jesus.
1: Santa Maria, Mãe de Deus, rogai por nós, pecadores,
4: agora e na hora de nossa morte. Amém.
3: Ave Maria, cheia de graça, o Senhor é convosco. Bendita sois vós entre as mulheres, e bendito o fruto do vosso ventre, Jesus.
4: Santa Maria, Mãe de Deus, rogai por nós, pecadores, agora e na hora de nossa morte. Amém.
3: Ave Maria, cheia de graça, o Senhor é convosco. Bendita sois vós entre as mulheres, e bendito o fruto do vosso ventre, Jesus.
4: Santa Maria, Mãe de Deus, rogai por nós, pecadores, agora e na hora de nossa morte. Amém.
3: Ave Maria, cheia de graça, o Senhor é convosco. Bendita sois vós entre as mulheres, e bendito o fruto do vosso ventre, Jesus.
4: Santa Maria, Mãe de Deus, rogai por nós, pecadores, agora e na hora de nossa morte. Amém.
3: Glória ao Pai, ao Filho e ao Espírito Santo,
4: como era no princípio, agora e sempre. Amém.
3: Ó meu bom Jesus,
4: perdoai-nos, livrai-nos do fogo do inferno, levai as almas todas para os céus e socorrei principalmente as que mais precisarem.
3: Nossa Senhora de Fátima,
4: rogai por nós.
2: No segundo mistério contemplamos a flagelação de Jesus.
5: Pai nosso que estais no céu, santificado seja o vosso nome. Venha a nós o vosso reino, seja feita a vossa vontade, assim na terra como no céu.
4: O pão nosso de cada dia nos dai hoje. Perdoai-nos as nossas ofensas, assim como nós perdoamos a quem nos tem ofendido. E não nos deixeis cair em tentação, mas livrai-nos do mal. Amém.
5: Ave Maria, cheia de graça, o Senhor é convosco. Bendita sois vós entre as mulheres, e bendito o fruto do vosso ventre, Jesus.
4: Santa Maria, Mãe de Deus, rogai por nós, pecadores, agora e na hora de nossa morte. Amém.
5: Ave Maria, cheia de graça, o Senhor é convosco. Bendita sois vós entre as mulheres, e bendito o fruto do vosso ventre, Jesus.
4: Santa Maria, Mãe de Deus, rogai por nós, pecadores, agora e na hora de nossa morte. Amém.
5: Ave Maria, cheia de graça, o Senhor é convosco. Bendita sois vós entre as mulheres, e bendito o fruto do vosso ventre, Jesus.
4: Santa Maria, Mãe de Deus, rogai por nós, pecadores, agora e na hora de nossa morte. Amém.
5: Ave Maria, cheia de graça, o Senhor é convosco. Bendita sois vós entre as mulheres, e bendito o fruto do vosso ventre, Jesus.
4: Santa Maria, Mãe de Deus, rogai por nós, pecadores, agora e na hora de nossa morte. Amém.
5: Ave Maria, cheia de graça, o Senhor é convosco. Bendita sois vós entre as mulheres, e bendito o fruto do vosso ventre, Jesus.
4: Santa Maria, Mãe de Deus, rogai por nós, pecadores, agora e na hora de nossa morte. Amém.
5: Ave Maria, cheia de graça, o Senhor é convosco. Bendita sois vós entre as mulheres, e bendito o fruto do vosso ventre, Jesus.
4: Santa Maria, Mãe de Deus, rogai por nós, pecadores, agora e na hora de nossa morte. Amém.
5: Ave Maria, cheia de graça, o Senhor é convosco. Bendita sois vós entre as mulheres, e bendito o fruto do vosso ventre, Jesus.
4: Santa Maria, Mãe de Deus, rogai por nós, pecadores, agora e na hora de nossa morte. Amém.
5: Ave Maria, cheia de graça, o Senhor é convosco. Bendita sois vós entre as mulheres, e bendito o fruto do vosso ventre, Jesus.
4: Santa Maria, Mãe de Deus, rogai por nós, pecadores, agora e na hora de nossa morte. Amém.
5: Ave Maria, cheia de graça, o Senhor é convosco. Bendita sois vós entre as mulheres, e bendito o fruto do vosso ventre, Jesus.
4: Santa Maria, Mãe de Deus, rogai por nós, pecadores, agora e na hora de nossa morte. Amém.
5: Ave Maria, cheia de graça, o Senhor é convosco. Bendita sois vós entre as mulheres, e bendito o fruto do vosso ventre, Jesus.
4: Santa Maria, Mãe de Deus, rogai por nós, pecadores, agora e na hora de nossa morte. Amém.
5: Glória ao Pai, ao Filho e ao Espírito Santo,
4: como era no princípio, agora e sempre. Amém.
2: Ó meu bom Jesus,
4: perdoai-nos, livrai-nos do fogo do inferno, levai as almas todas para os céus, e socorrei principalmente as que mais precisarem.
5: Nossa Senhora de Fátima,
4: rogai por nós.
2: No terceiro mistério contemplamos Jesus é coroado com espinhos.
0: Pai nosso que estais no céu, santificado seja o vosso nome. Venha a nós o vosso reino, seja feita a vossa vontade, assim na terra como no céu.
4: O pão nosso de cada dia nos dai hoje. Perdoai-nos as nossas ofensas, assim como nós perdoamos a quem nos tem ofendido. E não nos deixeis cair em tentação, mas livrai-nos do mal. Amém.
6: Ave Maria, cheia de graça, o Senhor é convosco. Bendita sois vós entre as mulheres, e bendito é o fruto do vosso ventre, Jesus.
7: Santa Maria, Mãe de Deus, rogai por nós, pecadores, agora e na hora de nossa morte. Amém.
6: Ave Maria, cheia de graça, o Senhor é convosco. Bendita sois vós entre as mulheres, e bendito é o fruto do vosso ventre, Jesus.
7: Santa Maria, Mãe de Deus, rogai por nós, pecadores, agora e na hora de nossa morte. Amém.
6: Ave Maria, cheia de graça, o Senhor é convosco. Bendita sois vós entre as mulheres, e bendito é o fruto do vosso ventre, Jesus.
7: Santa Maria, Mãe de Deus, rogai por nós, pecadores, agora e na hora de nossa morte. Amém.
6: Ave Maria, cheia de graça, o Senhor é convosco. Bendita sois vós entre as mulheres, e bendito é o fruto do vosso ventre, Jesus.
7: Santa Maria, Mãe de Deus, rogai por nós, pecadores, agora e na hora de nossa morte. Amém.
6: Ave Maria, cheia de graça, o Senhor é convosco. Bendita sois vós entre as mulheres, e bendito é o fruto do vosso ventre, Jesus.
7: Santa Maria, Mãe de Deus, rogai por nós, pecadores, agora e na hora de nossa morte. Amém.
6: Ave Maria, cheia de graça, o Senhor é convosco. Bendita sois vós entre as mulheres, e bendito é o fruto do vosso ventre, Jesus.
7: Santa Maria, Mãe de Deus, rogai por nós, pecadores, agora e na hora de nossa morte. Amém.
6: Ave Maria, cheia de graça, o Senhor é convosco. Bendita sois vós entre as mulheres, e bendito é o fruto do vosso ventre, Jesus.
7: Santa Maria, Mãe de Deus, rogai por nós, pecadores, agora e na hora de nossa morte. Amém.
6: Ave Maria, cheia de graça, o Senhor é convosco. Bendita sois vós entre as mulheres, e bendito é o fruto do vosso ventre, Jesus.
7: Santa Maria, Mãe de Deus, rogai por nós, pecadores, agora e na hora de nossa morte. Amém.
6: Ave Maria, cheia de graça, o Senhor é convosco. Bendita sois vós entre as mulheres, e bendito é o fruto do vosso ventre, Jesus.
7: Santa Maria, Mãe de Deus, rogai por nós, pecadores, agora e na hora de nossa morte. Amém.
6: Ave Maria, cheia de graça, o Senhor é convosco. Bendita sois vós entre as mulheres, e bendito é o fruto do vosso ventre, Jesus.
7: Santa Maria, Mãe de Deus, rogai por nós, pecadores, agora e na hora de nossa morte. Amém.
6: Glória ao Pai, ao Filho e ao Espírito Santo,
7: como era no princípio, agora e sempre. Amém.
6: Ó meu bom Jesus,
7: perdoai-nos, livrai-nos do fogo do inferno, levai as almas todas para os céus, e socorrei principalmente as que mais precisarem.
6: Nossa Senhora de Fátima,
7: rogai por nós.
2: No quarto mistério contemplamos Jesus carregando a cruz até o Monte Calvário.
8: Pai nosso que estais nos céus, santificado seja o vosso nome. Venha a nós o vosso reino, seja feita a vossa vontade, assim na terra como no céu.
7: O pão nosso de cada dia nos dai hoje, perdoai-nos as nossas ofensas, assim como nós perdoamos a quem nos tem ofendido, e não nos deixeis cair em tentação, mas livrai-nos do mal. Amém.
8: Ave Maria, cheia de graça, o Senhor é convosco. Bendita sois vós entre as mulheres, e bendito é o fruto do vosso ventre, Jesus.
7: Santa Maria, Mãe de Deus, rogai por nós, pecadores, agora e na hora de nossa morte. Amém.
8: Ave Maria, cheia de graça, o Senhor é convosco. Bendita sois vós entre as mulheres, e bendito é o fruto do vosso ventre, Jesus.
7: Santa Maria, Mãe de Deus, rogai por nós, pecadores, agora e na hora de nossa morte. Amém.
8: Ave Maria, cheia de graça, o Senhor é convosco. Bendita sois vós entre as mulheres, e bendito é o fruto do vosso ventre, Jesus.
7: Santa Maria, Mãe de Deus, rogai por nós, pecadores, agora e na hora de nossa morte. Amém.
8: Ave Maria, cheia de graça, o Senhor é convosco. Bendita sois vós entre as mulheres, e bendito é o fruto do vosso ventre, Jesus.
7: Santa Maria, Mãe de Deus, rogai por nós, pecadores, agora e na hora de nossa morte. Amém.
8: Ave Maria, cheia de graça, o Senhor é convosco. Bendita sois vós entre as mulheres, e bendito é o fruto do vosso ventre, Jesus.
7: Santa Maria, Mãe de Deus, rogai por nós, pecadores, agora e na hora de nossa morte. Amém.
8: Ave Maria, cheia de graça, o Senhor é convosco. Bendita sois vós entre as mulheres, e bendito é o fruto do vosso ventre, Jesus.
4: Santa Maria, Mãe de Deus, rogai por nós, pecadores, agora e na hora de nossa morte. Amém.
8: Ave Maria, cheia de graça, o Senhor é convosco. Bendita sois vós entre as mulheres, e bendito é o fruto do vosso ventre, Jesus.
4: Santa Maria, Mãe de Deus, rogai por nós, pecadores, agora e na hora de nossa morte. Amém.
8: Ave Maria, cheia de graça, o Senhor é convosco. Bendita sois vós entre as mulheres, e bendito é o fruto do vosso ventre, Jesus.
4: Santa Maria, Mãe de Deus, rogai por nós, pecadores, agora e na hora de nossa morte. Amém.
8: Ave Maria, cheia de graça, o Senhor é convosco. Bendita sois vós entre as mulheres, e bendito é o fruto do vosso ventre, Jesus.
4: Santa Maria, Mãe de Deus, rogai por nós, pecadores, agora e na hora de nossa morte. Amém.
8: Ave Maria, cheia de graça, o Senhor é convosco. Bendita sois vós entre as mulheres, e bendito é o fruto do vosso ventre, Jesus.
4: Santa Maria, Mãe de Deus, rogai por nós, pecadores, agora e na hora de nossa morte. Amém.
8: Glória ao Pai, ao Filho e ao Espírito Santo.
4: Como era no princípio, agora e sempre. Amém.
8: Ó meu bom Jesus,
4: perdoai-nos, livrai-nos do fogo do inferno, levai as almas todas para os céus, e socorrei principalmente as que mais precisarem.
8: Ó Maria concebida sem pecado,
4: rogai por nós que recorremos a vós.
8: Nossa Senhora do Rosário de Fátima,
4: rogai por nós.
2: No quinto mistério contemplamos a crucificação e morte de Jesus.
9: Pai nosso que estás no céu, santificado seja o vosso nome, venha a nós o vosso reino, seja feita a vossa vontade, assim na terra como no céu.
4: O pão nosso de cada dia nos dai hoje, perdoai-nos as nossas ofensas, assim como nós perdoamos a quem nos tem ofendido, e não nos deixeis cair em tentação, mas livrai-nos do mal. Amém.
9: Ave Maria, cheia de graça, o Senhor é convosco, bendita sois vós entre as mulheres, e bendito é o fruto do vosso ventre, Jesus.
4: Santa Maria, Mãe de Deus, rogai por nós, pecadores, agora e na hora de nossa morte. Amém.
9: Ave Maria, cheia de graça, o Senhor é convosco, bendita sois vós entre as mulheres, e bendito é o fruto do vosso ventre, Jesus.
4: Santa Maria, Mãe de Deus, rogai por nós, pecadores, agora e na hora de nossa morte. Amém.
9: Ave Maria, cheia de graça, o Senhor é convosco, bendita sois vós entre as mulheres, e bendito é o fruto do vosso ventre, Jesus.
4: Santa Maria, Mãe de Deus, rogai por nós, pecadores, agora e na hora de nossa morte. Amém.
9: Ave Maria, cheia de graça, o Senhor é convosco, bendita sois vós entre as mulheres, e bendito é o fruto do vosso ventre, Jesus.
4: Santa Maria, Mãe de Deus, rogai por nós, pecadores, agora e na hora de nossa morte. Amém.
9: Ave Maria, cheia de graça, o Senhor é convosco, bendita sois vós entre as mulheres, e bendito é o fruto do vosso ventre, Jesus.
4: Santa Maria, Mãe de Deus, rogai por nós, pecadores, agora e na hora de nossa morte. Amém.
9: Ave Maria, cheia de graça, o Senhor é convosco, bendita sois vós entre as mulheres, e bendito é o fruto do vosso ventre, Jesus.
4: Santa Maria, Mãe de Deus, rogai por nós, pecadores, agora e na hora de nossa morte. Amém.
9: Ave Maria, cheia de graça, o Senhor é convosco, bendita sois vós entre as mulheres, e bendito é o fruto do vosso ventre, Jesus.
4: Santa Maria, Mãe de Deus, rogai por nós, pecadores, agora e na hora de nossa morte. Amém.
9: Ave Maria, cheia de graça, o Senhor é convosco, bendita sois vós entre as mulheres, e bendito é o fruto do vosso ventre, Jesus.
4: Santa Maria, Mãe de Deus, rogai por nós, pecadores, agora e na hora de nossa morte. Amém.
9: Ave Maria, cheia de graça, o Senhor é convosco, bendita sois vós entre as mulheres, e bendito é o fruto do vosso ventre, Jesus.
4: Santa Maria, Mãe de Deus, rogai por nós, pecadores, agora e na hora de nossa morte. Amém.
9: Ave Maria,

0: misericórdia, vida, doçura e esperança nossa salve. A vós bradamos os degredados filhos de Eva, a vós suspirando, gemendo e chorando neste vale de lágrimas. Eia, pois, advogada nossa, estes vossos olhos misericordiosos a nós volveis, e depois desse desterro, mostrai-nos Jesus, bendito o fruto do vosso ventre. Ó clemente, ó piedosa, ó doce sempre Virgem Maria,
1: rogai por nós, Santa Mãe de Deus,
0: para que sejamos dignos das promessas de Cristo. Amém.
1: Consagração a Nossa Senhora. Ó minha Senhora, ó minha Mãe,
0: eu me ofereço todo a vós, e em prova da minha devoção para convosco, eu vos consagro nesta noite os meus olhos, os meus ouvidos, a minha boca e o meu coração, inteiramente todo o meu ser. E porque assim sou vosso, ó incomparável Mãe, guardai-me e defendei-me como filho e propriedade vossa. Amém.
1: Santo anjo do Senhor,
0: meu zeloso guardador, se a ti me confiou a piedade divina, sempre me rege, me guarde, me governe, me ilumine. Amém.
2: O Senhor te abençoe e te guarde, Ele te mostre a sua face e tenha misericórdia de ti. Volva para ti o seu olhar e te dê a paz. O Senhor te abençoe, Ele que é o Pai, o Filho e o Espírito Santo.
0: Amém.
2: São Francisco e Santa Clara,
0: rogai por nós.
2: Paz e bem.
0: Paz e bem.